0: Saudações, bem-vindo a mais uma edição do Sabor Azul, hoje com sabor à vitória, neste mês de setembro em que celebramos o Dia da Vitória, 7 de setembro, mas também o setembro amarelo, ainda que seja no mês da vitória política. Vamos abordar a vitória em outro ângulo, um ângulo social, um ângulo um pouco mais cultural, um pouco mais pessoal. A nossa existência, enquanto ligada a outras pessoas, a uma origem, a uma raça, a um contexto cultural, religioso, a um papel social ou a um grau parentesco. Cordiais saudações, Elder Lionel e DJ Malele. Bem-vindo.
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0: Há vitórias que acontecem nos campos de batalha, outras acontecem silenciosamente dentro de uma pessoa que decide continuar. Há quem vença sobrevivendo, quem vença estudando, criando, amando, denunciando, cuidando dos seus e recusando o lugar que a sociedade lhe destinou. Neste especial do Sabor Azul, a vitória não será apenas uma celebração histórica, será também uma reflexão sobre raça, cultura, género, identidade, direitos humanos e sobre a capacidade humana de superar aquilo que procura diminuí-la. Um alinhamento entre o mainstream e o underground para lembrar que resistir também é vencer.
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0: Há um primeiro capítulo em que alinhamos uma temática sobre sobrevivência. Começamos com Yaya B e a Survivor's Guilt, lançada em novembro de 2024, uma escolha que estabelece imediatamente o espírito deste programa. A expressão culpa do sobrevivente, Survivor's Guilt, fala daquele sentimento complexo de quem consegue avançar enquanto outros ficaram para trás. Musicalmente, B trabalha numa zona entre o New Soul, R&B alternativo e Spoken Word, com uma produção que deixa espaço para a palavra e para a reflexão. A canção transforma uma experiência íntima numa questão social. O que significa sobreviver quando sabemos que as condições que nos afetaram continuam a existir para outros?

De A a B passamos para Hope Tala e Survival. Aqui sobreviver não aparece como simples resistência física, mas como preservação da identidade e da capacidade de continuar a sonhar. A produção mistura New Soul com R&B alternativo e uma atmosfera leve, criando um contraste interessante com a densidade do tema. É precisamente nesta contradição que está a força da música. Nem toda resistência precisa de soar agressiva. Às vezes, preservar a nossa sensibilidade, a nossa criatividade e a nossa humanidade perante as adversidades já constitui uma forma poderosa de vitória. Survival vem do álbum de estreia Hope Handwritten, lançado em fevereiro de 2025.

Ainda nesta temática de sobrevivência, segue-se Iman, de Mustafa, introduz uma dimensão espiritual neste percurso. A palavra Iman está associada à fé e a canção utiliza essa dimensão para explorar vulnerabilidade, esperança e procura de sentido. A estética de Mustafa aproxima o folk, portanto, a música folclórica, soul, R&B e dedicado à vitória. A música lembra-nos que nem todas as batalhas são visíveis. Existem combates interiores, crises de identidade e momentos em que continuar exige acreditar que existe algum significado para além da dificuldade. Cantor e compositor, mas também poeta canadiano, Mustafa, também conhecido como Mustafa the Poet, deixa ficar Iman, lançada em março de 2024.

Sabor Azul, New Soul com o sabor da vitória, propondo a seguir o tema Moot de Leon Thomas, que leva-nos para uma reflexão sobre identidade e masculinidade. O título, que literalmente remete para um cão de raça indefinida, pode ser entendido como metáfora para aquilo que não cabe facilmente numa categoria. Musicalmente, Thomas cruza New Soul, R&B contemporâneo, jazz e elementos de hip-hop, construindo uma produção sofisticada, mas orgânica. A canção permite problematizar as expectativas colocadas sobre o homem ser forte, seguro e emocionalmente controlado. Reconhecer contradições e vulnerabilidades também pode ser uma forma de maturidade e, portanto, de superação.

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Rain Lené apresenta em One Wish uma perspectiva mais íntima sobre desejo e realização pessoal. A sua voz flutua sobre uma produção contemporânea que combina New Soul, R&B e texturas eletrônicas. Mas por baixo da estética sofisticada existe uma questão universal. O que desejaríamos mudar se tivéssemos a possibilidade de escolher apenas uma coisa? A pergunta permite falar de liberdade, oportunidades e desigualdade. Para algumas pessoas, uma única oportunidade pode significar educação, para outras, segurança, reconhecimento ou simplesmente o direito de viver sem medo. One Wish.

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Vamos ao segundo capítulo deste Sabor Azul, cuja temática olha para cada um de nós enquanto seres sociais e com as nossas vitórias que nem sempre são por vontade própria alcançar, mas pela pressão da sociedade. Depois da temática sobrevivência, falamos agora em identidade. Ainda a problematizar questões existenciais neste Setembro Amarelo. Sweet Like, de Fana Hughes, introduz uma energia de afirmação. A artista trabalha uma estética new soul contemporânea, com elementos de funk, R&B e uma produção cuidadosamente texturizada. A questão aqui é a valorização de si própria, reconhecer beleza, desejo e individualidade sem depender da validação externa. Esta dimensão é particularmente importante quando pensamos nas mulheres negras e na forma como os padrões estéticos dominantes historicamente condicionaram a percepção de seus corpos e identidades. Celebrar-se também pode ser um ato político quando a sociedade ensinou alguém a sentir vergonha de si. A seguir, Sweet Like, da artista norte-americana Fana Hughes, lançada 14 de junho de 2024, como parte do seu álbum Moth.

Poucas canções desta seleção abordam de forma tão direta a questão racial como If I Let a White Man Cut My Hair, de Sanssouci. O cabelo torna-se aqui símbolo de identidade, poder, assimilação e pertencimento. A produção aproxima-se do R&B alternativo e do New Soul experimental, enquanto a própria ideia da canção questiona as relações entre estética e raça. O cabelo negro não é apenas uma questão de aparência, historicamente esteve ligado à dignidade, à resistência cultural e à luta contra padrões de beleza impostos. Aqui, cortar o cabelo transforma-se numa pergunta sobre identidade.

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1: Este continua a ser o Sabor Azul, o espaço da música de bass blues, afro, jazz e o new soul na Cidade FM. Hoje, a nossa aposta no new soul com sabor à vitória através de temas sobre superação e problematização de aspectos existenciais ligados à cultura, raça e direitos humanos. Is It Worth It, de Ray Khalil, introduz uma pergunta simples, mas profundamente existencial. Vale a pena? Vale a pena continuar? Vale a pena perseguir determinado sonho? Vale a pena permanecer numa relação ou num sistema que nos desgasta? Musicalmente, Khalil cruza hip-hop, new soul e R&B alternativo, mantendo uma estética contemporânea e urbana. Representa aquela fase da vida em que a superação passa primeiro por questionar as escolhas feitas. Antes de vencer, muitas vezes precisamos de parar e perguntar se estamos realmente a lutar pela coisa certa. Is It Worth It? Ray Khalil.

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1: A banda australiana Yectus Coyote traz Everything's Beautiful, uma faixa que demonstra como a beleza pode coexistir. Uma faixa que demonstra como a beleza pode coexistir com a complexidade. A banda constrói uma linguagem onde New Soul, Jazz, Fusion, Funk e música experimental se encontram. Tecnicamente, há grande atenção à harmonia, aos ritmos quebrados e às texturas instrumentais. Tematicamente, a música propõe uma mudança de perspectiva, mesmo quando a realidade é imperfeita. Ainda existem elementos de beleza, é uma ideia importante para qualquer narrativa de superação. Reconhecer a dificuldade sem permitir que ela apague completamente a possibilidade de esperança. Everything is beautiful.

Sabor Azul, a New Classic Soul, quer mais mediático de um circuito mais alternativo, a Sabor da Vitória, problematizando questões sobre identidade e relação interpessoal. Nesta onda vamos ao terceiro capítulo desta edição, cuja temática é sobre sociedade. Anderson .Paak e Knowledge, através dos... Sabor Azul, a New Classic Soul, quer mais mediático de um circuito mais alternativo, a Sabor da Vitória, problematizando questões sobre identidade e relação interpessoal. Nesta onda vamos ao terceiro capítulo desta edição, cuja temática é sobre sociedade. Anderson .Paak e Knowledge, através dos NX Worries, apresentam From Here, uma composição que olha para frente. A produção cruza New Soul, Hip Hop e Soul contemporâneo, com um groove característico da dupla. A palavra From Here, daqui, é importante. Não se trata necessariamente de esquecer o passado, mas de decidir para onde avançar a partir do lugar onde estamos. Essa ideia serve para indivíduos e sociedades. A superação não exige negar a história, exige reconhecer de onde viemos e perguntar coletivamente a partir daqui que futuro queremos construir. From Here.

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Rachel Chinoriri, cantora e compositora britânica, apresenta uma canção que trabalha a experiência da perda e da transformação. What a Devastating Turn of Events. Carrega uma dimensão autobiográfica e emocional, mas permite também uma leitura social. Existem acontecimentos que alteram radicalmente a maneira como compreendemos quem somos. Musicalmente, Rachel combina indie, soul e R&B numa estética contemporânea. A sua voz mantém uma proximidade quase conversacional. No contexto deste programa, a música representa aquele momento em que a vida nos obriga a reconstruir a identidade depois de uma ruptura. Superar não significa voltar a ser quem éramos. What a Devastating Turn of Events é um álbum de estreia de Rachel Chinoriri, lançado a 3 de maio de 2024, através da Parlophone. A obra dá também nome a uma das faixas mais marcantes do disco.

Tandiswa e Tandintuli em Xandibona, Uena. A presença destas duas artistas permite trazer para o programa uma perspectiva africana contemporânea sobre identidade, memória e espiritualidade. A composição dialoga com jazz, música tradicional e soul, criando uma paisagem sonora profundamente ligada ao continente. Há aqui uma questão fundamental: como construir uma identidade contemporânea sem romper com as nossas raízes. A vitória cultural também passa pela capacidade de valorizar línguas, memórias, sonoridades e formas africanas de interpretar o mundo.

Nesta passagem interessa-nos observar o New Soul não apenas como género musical, mas como espaço de pensamento. A tradição negra sempre encontrou na música uma forma de conservar memória, transmitir conhecimento e questionar estruturas de poder. A presença de Tandintuli representa justamente esta dimensão. O jazz e a improvisação tornam-se ferramentas para pensar. Não existe uma única maneira de ser africano, negro, mulher ou artista.

A identidade está permanentemente em construção. E essa liberdade para definir quem somos constitui por si só uma forma de vitória. O tema que segue faz parte do álbum Sankofa e chama-se Biko Speaks. Recupera musicalmente a sonoridade africana da música e preserva a memória ao exaltar um ativista contra o apartheid.

0: speak of torsos, to speak of better space, which is a completely new feature in the political life of black people in this country. We speak of one combined focus, directing ourselves to a common enemy, and we reject anyone who wishes to destroy that unity. 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
2: O Sabor Azul segue e partilha Ezra Collective no tema No One's Watching Me com Olivia Dean. Introduz uma pergunta muito presente, muito contemporânea: quem somos quando ninguém está a observar? A produção cruza jazz, soul e groove com uma energia coletiva, característica do Ezra Collective. A questão, porém, é profundamente existencial. Vivemos constantemente condicionados pelo olhar dos outros: família, sociedade, redes sociais, religião, género, expectativas culturais. A verdadeira liberdade começa quando conseguimos existir sem representar permanentemente um papel. Esta música convida-nos a imaginar uma vida onde a autenticidade não seja uma transgressão, mas um direito.

Orenson leva-nos para uma dimensão mais introspectiva com Nights Like These. A sua abordagem combina R&B alternativo, soul jazz e uma escrita extremamente pessoal. Aqui, a superação assume uma forma menos épica. Sobreviver a uma noite difícil, lidar com pensamentos que não conseguimos controlar e encontrar algum conforto na música. Existe uma dimensão social importante nesta experiência. Falar de saúde emocional também é falar de direitos humanos, porque ninguém deveria ser impedido de procurar apoio por vergonha, estigma ou preconceito. Às vezes, resistir é simplesmente permitir-se sentir. Nights Like These, Orion Sun.

Sabor Azul entra para a temática sobre direitos humanos e género, dignidade, e começa neste próximo capítulo com Mumu Fresh, que representa uma tradição em que música, palavra e consciência social caminham juntas. Chasing Rainbows é uma imagem poderosa para falar de esperança, perseguir algo que talvez pareça distante, mas que continua a orientar o nosso caminho. A estética combina soul, hip-hop e spoken words, aproximando a canção de uma tradição de música consciente. A vitória aqui não é apresentada como destino imediato, é processo, é continuar a procurar possibilidades, mesmo quando as circunstâncias parecem dizer que não existem. Esperança, nesse sentido, deixa de ser passividade e transforma-se em resistência. Mumu Fresh, Chasing Rainbows.

Sabor Azul, o espaço da música de base blues, afro jazz e um novo soul clássico na tua cidade FM. Continuamos nesta viagem, neste alinhamento de Vitória, mas também em contexto do Setembro Amarelo e as questões da estabilidade emocional e da qualidade das nossas inter-relações. Make Money, um single colaborativo entre a cantora e compositora eritreia neerlandesa Rimon e a artista norte-americana Mereba, permite introduzir a dimensão econômica da luta pela sobrevivência. Dinheiro não é apenas consumo ou estatuto. Para milhões de pessoas representa segurança, educação, saúde e autonomia. A música convida-nos a pensar sobre desigualdade e oportunidades. Quem tem acesso à riqueza? Quem precisa de trabalhar duas ou três vezes mais para alcançar o mesmo lugar? A superação individual nunca pode ser completamente separada das estruturas económicas que condicionam as nossas vidas. Make Money foi lançada 17 de outubro de 2024. A faixa faz parte do álbum de estúdio de Rimon, intitulado Children of the Night.

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1: Uma celebração da vitória também precisa de espaço para as vozes que ainda estão a conquistar o seu lugar. O underground é importante porque frequentemente permite experimentar ideias, linguagens e identidades que o mercado mainstream ainda não absorveu. No New Soul contemporâneo, muitos destes artistas estão a discutir raça, género, saúde mental, sexualidade, desigualdade e pertença através de linguagens musicais novas. É precisamente essa liberdade de experimentar que mantém o género vivo. A cultura também vence quando cria espaço para quem ainda não foi ouvido. Voltamos para Re Khalil, uma cantora nova-iorquina, para cantar Fada. Puc.

Kiss Requiem, The Sailor, aproxima-nos das relações afetivas e da vulnerabilidade. A nova geração de R&B e New Soul tem questionado cada vez mais as antigas representações do género, especialmente no modo como homens e mulheres devem comportar-se dentro das relações. A produção contemporânea entre R&B e alternativo New Soul cria espaço para uma narrativa emocionalmente crua. A questão central não é apenas amar, mas compreender como fomos ensinados a amar. Superar também pode significar abandonar modelos afetivos que reproduzem dependência, silêncio, controlo ou violência.

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1: Já a seguir, também neste alinhamento, Symptom of Life, Willow, mergulha numa questão essencialmente existencial: o que significa estar vivo? A composição combina R&B alternativo, new soul, rock e elementos psicadélicos, criando uma paisagem pouco convencional. É uma mistura importante, porque também representa uma geração que já não aceita, digamos assim, fronteiras rígidas entre os géneros, identidades e formas de pensar. A música convida-nos a observar a existência como processo de descoberta. Num programa sobre vitória, ela lembra-nos que sobreviver não basta, é necessário também encontrar significado, liberdade interior e uma razão para continuar a caminhar.

já a seguir um alinhamento que discute existência e futuro, a caminharmos para o final da presente edição do Sabor Azul. Saturn, de Cisa, é uma das escolhas mais fortes para a dimensão existencial deste programa. A artista pergunta, metaforicamente, se existe outro lugar onde a vida poderia fazer mais sentido. A produção combina R&B alternativo, New Soul e atmosferas espaciais, criando uma sensação de fuga. Mas Saturno pode ser entendido como metáfora quando a realidade se torna insuportável. Imaginamos outro mundo. A questão é saber se precisamos realmente de fugir ou se precisamos de transformar aquilo que nos rodeia. Às vezes, a vontade de partir é o primeiro sinal de que alguma coisa precisa de mudar. Cisa, Saturno.

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1: Kaliukis apresenta Sunshine and Rain, uma composição construída sobre a ideia de dualidade, sol e chuva, alegria e tristeza, sucesso e fracasso. A vida raramente é composta por uma única emoção. Particularmente do ponto de vista humanista, temos dito: se estás bem com o dia e a noite, a chuva e o sol, o inverno e o verão, então superaste todas as dificuldades. A produção mistura soul, R&B e elementos psicadélicos numa estética quente e envolvente. A mensagem encaixa perfeitamente na ideia de superação. Não precisamos de eliminar todos os momentos difíceis para considerar a vida uma vitória. Aprendemos a caminhar com eles. A resiliência não significa ausência de sofrimento, significa desenvolver a capacidade de continuar mesmo quando o céu muda. Kaliukis, Sunshine and Rain.

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1: Para terminar, voltamos à África Austral, porque nenhuma ideia de vitória está completa quando esquecemos a história daqueles que lutaram antes de nós. A música africana carrega memórias de resistência, independência, luta contra o colonialismo e procura de dignidade. Mas a vitória não deve ser apenas memória, deve transformar-se em responsabilidade perante o presente e o futuro. Que sociedade estamos a construir? África Austral, mais precisamente Moçambique, porque também podemos fazer parte. Deodato Siqueira não se assume artista New Soul, mas a composição que segue tem essa influência e nós sugerimos incluir nesta categoria, apesar da língua portuguesa e de outras sonoridades muito particulares. Definições não colocam esta música em categoria única, daí que também pode estar neste contexto do New Soul. Homem Novo, composição original de Hortêncio Langa, interpretada com novos arranjos por Deodato Siqueira. Sabor Azul fica por aqui. Voltamos a estar consigo na próxima edição, se Deus quiser. Abraços fortes de Elder Lionel e seu alter ego DJ Malele.

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Meus amores, olá, olá meus amados, meus tropicais, olá, bem-vindos ao programa Cidade Tropical, aquele especial banquete radiofónico que vai para o ar todos os finais de semana e é com imensa gratidão por conta da vossa especial audiência que com muita delicadeza selecionamos as especiais, melhores e mais encantadoras músicas tropicais do mundo. E oxalá que vocês amem e se encantem mesmo a valer. A ser assim, avisei a malta toda, a tudo e a todos, que a querida Máxima, Gisela em Apulo e o Rolando Ezequiel já cá estão na casa, na cidade, na Antena Nacional de Rádio Moçambique, para juntos acamaradarmos radiofonicamente neste que é o teu espaço selecionado com muito carinho, o teu canal, a tua rádio, a tua frequência favorita. Cidade FM Maputo em 92.3, MHz ou Antena Nacional em 97.9. É isso? Fiz confusão. Cidade FM 97.9, Antena Nacional 92.3, agora sim. Pois é, tu podes nos acompanhar nestas duas frequências, nestes dois canais, todos da Rádio Moçambique. É um imenso prazer estar na vossa companhia sempre, sempre que tenho esta chance, esta possibilidade. Sinto-me a mulher mais feliz do mundo inteiro por poder acamaradar radiofonicamente com todos vocês, por nos teres escolhido. Um abraço bem forte e um beijo especial no coração. Muito obrigada. Juntos vamos a camaradar nestes 120 minutos, duas horas, só somente e só de música tropical. Meus amores, sem mais delongas, bem-vindos ao programa Cidade Tropical, o teu clássico programa. E começamos com boa música, assim.

0: a bater e muito está o nosso programa, mesmo que ainda nos primeiros minutos dos 120, já podemos pulsar a estrondosa audiência. Uau, é fortíssima, é impactante, é reconfortante. Canimambo! Imbonguile e Kensile, danke, tokosa, merci, santisana e Kensile Canimambo, Nibongile. O primeiro acervo esteve a cargo do Bandari Maurflo, Rachel Gloma, que cantou Omachã, e também a Kidnaldi e Tamir Jumian cantaram Tota Gucci, músicas bonitas, bonitas, ao teu nível, ao teu gostinho. Assim será nos próximos minutos, e se chegaste agora, és bem-vindo, and let's celebrate na companhia de boa e excelente música. Somos Cidade FM Maputo 97.9 MHz, bem como Antena Nacional 92.3, todos da Rádio Moçambique. Chamamos mais uma vez a música e o nosso convidado, quem será? É o Hot Blaze, ele vem cantar Da Próxima Me Falem. Tá bem, ok, vamos falar, mas não zanga connosco, tá bem? Não venhas como um tintim dizendo, porque, como dizes lá, tintim. Da Próxima Me Falem. A seguir, Tu Amor, de Matias Damásio e Carlos Rivera. E logo a seguir também vamos ouvir uma das mais favoritas vozes que eu tenho escutado a nível internacional quando o assunto é música tropical. Grace Évora, com mais um História. Agora, Hot Blaze, Da Próxima Me Falem. Até já. Boa escuta. Boa escuta. Boa escuta.
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0: mais uma história, tu amor, e da próxima me falem. Títulos das músicas de Grace Évora, Matias Damasio e Carlos Rivera e Hot Blaze, respectivamente. Ai, ai, ai, ai, ai, o melhor das músicas tropicais só tens aqui, no teu clássico Cidade Tropical. E já vamos nós acompanhar a próxima rubrica, a rubrica Percurso. Sim, está na hora de conhecermos o percurso profissional de mais um ou uma artista, fazedor ou fazedora de música tropical. Ai, ai, ai, quem vos parece que seja desta vez o nosso convidado ou a nossa convidada desta semana? Meus amores, meus bonitos e lindos ouvintes, minhas senhoras e meus senhores, convosco a talentosíssima jovem Tamires Moyane, talento nato e estrela do nosso país, reconhecida também internacionalmente. Mas antes vamos ouvir uma de suas mais sonantes músicas e nós voltamos já já. Ela é boa, vocês são bons, todos somos bons, hein? Se bem fazemos, obviamente. Até já, boa escuta.
1: Já faz meses.

quando de lançamento, esta música, ela é boa. Ah, não há dúvidas, nem dívidas, que foi um autêntico sucesso. Uau, que maravilha. E hoje tivemos a chance de recordar. Ok, vamos conhecer sim aqui agora, já, o seu percurso. Bora? As embora. Tamires Moyane, nome completo, Tamires Valéria Sérgio Moyane. Nasceu em Maputo aos 27 de outubro de 2006. É uma cantora e compositora moçambicana. A sua atividade artística está associada principalmente aos géneros kizomba, zouk e R&B. Iniciou a carreira musical ainda jovem e tornou-se conhecida através da divulgação de músicas em plataformas digitais, participações televisivas e colaborações musicais. Tamires Moyane, desde a infância, demonstrou interesse pela música, tendo iniciado atividades ligadas ao canto, ainda pequenina, menina de facto. Ela começou a cantar aos 10 anos de idade, participando também em atividades religiosas e posteriormente em programas de descoberta de talentos musicais, de onde foi catapultada. Pois é, iniciou a sua atividade profissional em 2016, ou seja, 10 anos depois de ter nascido. Desenvolveu um repertório ligado principalmente à música romântica africana contemporânea. Entre os seus primeiros lançamentos encontram-se Amizades Verdadeiras, O Poder da Música e Mãe. É, são os três seus primeiros lançamentos enquanto cantora. Em 2020, lançou o projeto musical Maturidade, associado aos géneros kizomba, zouk e R&B. E em 2021, participou do projeto Mestres do Amor, realizado em colaboração com o cantor moçambicano Clayton David. O projeto reuniu várias músicas de temática romântica e consolidou a parceria artística entre os dois intérpretes. Em 2023, lançou o EP Golden Girl, disponibilizado através de plataformas digitais. O projeto inclui músicas como Jackpot, Vem-me Cuidar, Não Casei para Separar e Continuar Contigo. E depois aí vem a primeira bebê dela, a Magnolia, isto em 2025 ou 2025. Apresentou o projeto Magnolia, disponibilizado em plataformas digitais de música. O repertório de Tamires Moyane está associado principalmente a kizomba, ao zouk e ao R&B. E ao longo da carreira, Tamires Moyane colaborou com vários artistas da música nacional e internacional. Entre as suas colaborações encontram-se Clayton David, Classic Nova, Mr. Bow, Hot Blaze, Anderson Mario, Filomena Maricoa, Hernani da Silva, Seth Tanz e Button Rose. Melody também é uma das artistas moçambicanas que se juntou em colaborações com a Tamires Moyane. Clayton David nas músicas Mentiras, Benga e outros trabalhos do projeto Mestres do Amor, bem como Classic Nova na música Perdoa. Button Rose foi na música Como Eu Demorei, que é um sucesso até os dias de hoje aqui na Cidade FM. Pois é, fica aqui agora já mais um percurso. Hoje observamos a talentosa jovem moçambicana Tamires Moyane e porque é de praxe, vamos acompanhar mais uma de suas músicas a encerrar a rubrica Percurso, hoje com a nossa convidada Tamires Moyane a cantar Eu Sou Natural, uma das suas últimas lançadas ao mercado. Boa escuta e até já!

0: acordes finais, a linda, linda, lindíssima intitulada Eu Sou Natural, da nossa artista da semana, Tamir Miani. E é hora de ouvirmos aquelas duas bachatas sempre muito bem selecionadas e encantadoras. Espero que escutes com a alma. Deixa a tua alma escutar esta música, sentir esta música, deixar ela penetrar, ou elas, né? São duas. Elas penetrarem lá no mais íntimo da alma. Permita-te, ok? E sem mais delongas, Rolando Ezequiel, plena cassete, a rubrica Bachatas no Ar.
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as bachatas, a nos provarem que podemos sentir a vida de forma leve, diferente, especialmente que a vida sempre vai valer a pena, mais ainda neste setembro amarelo. Assim tendo sido, é hora de arrumarmos as malas e seguirmos viagem para o nosso passeio pelo pretérito imperfeito. Desta vez não é perfeito, é imperfeito. E lá vamos nós. Apertem os cintos, sigamos todos juntos para mais um Plena Cassete, a rubrica Passadas do Passado. Rolando Ezequiel,

0: Ai, ai, ai, ai, ai, eu espero que tenham gostado destas passadas do passado. Uma viagem memorável. Uau! Continuamos com o nosso clássico programa e com as mais boas e bonitas músicas tropicais. Não saia daí, ok? Não saia daí, pois temos ainda muita boa e especial música tropical a dar-vos neste dia tão especial também que já vivemos, respiramos, nos encantamos. Até já!
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4: Olá, meus amores. Olá, olá. Estamos de volta. Estamos de volta depois do pequeno intervalo para que vocês possam receber a nossa honrosa vénia de gratidão por jamais nos abandonarem. Estão sempre connosco. Cimentam a audiência aos nossos canais. Cidade FM, Maputo, Antena Nacional. Muito obrigada pela estrondosíssima audiência por nos acompanharem a qualquer hora. Sempre tem um grupo aí ligado, conectado, a encantar-se, a sorrir com a nossa especial programação preparada com muito amor e carinho para todos vocês. Obrigada pela audiência. Este é o programa Cidade Tropical, a ser apresentado pela querida máxima Gisela Inhapulo, na seleção musical, edição e apresentação, e o Rolando Ezequiel na montagem deste banquete tropical que é o Cidade Tropical.
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4: Quero chamar mais uma vez a música. Sim, vamos ouvir mais um acervo tropical, mais tropicais. Vamos a isso? Rolando Ezequiel, Nelton Freitas a dar o start a este acervo cantando Black Butterfly. Até já, boa escuta.

0: já, para vos apresentarmos as tropicais mais tocadas durante a semana finda nos programas da Cidade FM Maputo. Até já.
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0: Olá, meus tropicais, meus amores. Chegou o momento de vos apresentarmos as tropicais que mais tocaram durante a semana finda nos programas da Cidade FM. E arrancamos com o matinal da cidade, conduzido por Hélder Mendes, o Sensações. E é esta bonita do Landrick para ouvir agora e já.

Depois desta bonita do Landrick com a Tropical Mais Tocada no Sensações, vamos conhecer a Tropical Mais Tocada no Vibracidade da querida Máxima. Não há dúvidas, vocês sabem e confirmam que é Can't Get Over You, da Rachel Gloma. Docemente, agradável de ouvir.

direto ao Veio com a tropical mais tocada no Vibracidade da querida máxima da Rachel Guillaume. Agora, para conhecermos a tropical mais tocada no Impulso do Lautinho Pereira, e é esta do Mito Chocolatinho, Te Superei. Vamos ouvir e voltamos já já.

hoje esta bonita, bonita do Mito Chocolatinho com a tropical mais tocada no impulso do Lautinho Pereira. Vamos sim agora conhecer a tropical mais tocada no programa Start do André Manhissa. E é esta, Selma Ribas e Anderson Mário a cantar Vitamina. Vitamina, sim senhora. Sim, Rolando, é Vitamina da Selma Ribas e Anderson Mário, a que vamos ouvir aqui agora e já. Boa escuta!

0: Vitamina a ficar para trás com a tropical mais tocada no programa Start do André Manhissa, pertencente a Selma Ribas e ao Anderson Mário. Meus amores, termina aqui a rubrica das tropicais mais tocadas durante a semana finda na Cidade FM Maputo, o teu canal mais rádio. Amores, este é o programa Cidade Tropical, uma seleção ao teu nível, ao teu gosto, bem como a edição e a apresentação da Gisela em Apolo, a querida Máxima, e na montagem o Rolando Ezequiel, que hoje está aqui comigo pela terceira vez, a brilhar e muito depois então de ter recebido as pastas do DJ Tony. Vamos então ouvir mais um acervo musical depois do intervalo e até já.
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Risca o Chão e O Pai, do Mauro Flow, e Ana Joyce e Paulo Flores, respectivamente. Sim, porque chegou a hora de conhecermos a tropical selecionada novidade da semana. E é esta da Pérola. Olha só para nós. Conheces aqui agora os últimos lançamentos tropicais. Olha só para nós.

0: Olha só para nós, da Pérola, sim, a selecionada tropical, novidade da semana, que seja um sucesso total. 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
0: Meus amores, chegou aquela hora, sim, o tempo não me dá mais tempo, contudo dá-me um pouquinho de tempo para agradecer-vos a todos pelo carinho da audiência. Já é momento de dizer sim, missão cumprida. Obrigada a Deus, obrigada a cada um de vocês pela coragem, pela fé, pelo talento, pela força, pelo amparo, por tudo, por estarem sempre aí a fazerem-nos companhia pela Antena Nacional, bem como pela Cidade FM Maputo. É um imenso prazer vos servir e convosco a camaradar radiofonicamente. Continuem intento, um excelente, bom e abençoado fim de semana. Portem-se bem, meus amados.

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0: Aê, sua lunga!
1: Atenção! O homem sente que deixou de ser.
0: Esse é o maluco! Bom dia. Bom dia a todos. Todos os batalhadores. Nós que não confiamos em nada, já estamos na machamba. Não temos costa quente em nenhum lado. A nossa costa está lá em cima. É o Criador dos céus e da terra, é Deus.

6:16 agora ainda. Agora 6:16. Mais uma vez, bom dia, bom dia, bom dia, bom dia, bom dia, bom dia, bom dia. Bom dia, bom dia, bom dia, bom dia, bom dia. Ai, Nancho, a gente está aqui. Não temos nada, mas estamos felizes. Força! Acho que o Virol, meu amigo, vai mandar aí qualquer coisa. Acho que o Virol, meu amigo, da maneira que estou bem disposto, acho que o Virol vai. Acho que o Virol vai. Acho que o Virol vai. Como é que não vou estar feliz? Tenho amigos como o Virol Edmundo. Tenho amigos como o Magno, como o Omar Moussa. Oh, Zucula. Tenho amigos como o Zucula. Zucula veio comigo há muito tempo, hein? Zucula veio comigo há muito tempo. Zucula, deixa eu fazer uma minha biografia, confio em ti, hein? Zucula veio comigo há muito tempo, hein? E eu, talvez, estou a ficar surpreendido com a inteligência do cara. Zucula, quando estou em muitos restaurantes, falam de ti, hein? Estamos em comissões e tal, falam muito bem de ti, Zucula. Zucula, parabéns, hein? Parabéns, Zucula. Já não como na Ibarraga, como no restaurante.

Muito grato pelo carinho da audiência. Grande Zucula. Zucula, tu vais comigo lá desde a concorrência, né? Lá, né? Confirma-me lá aí, Zucula. Oscar Zucula. É? Vais comigo lá. Deixa ele até escrever agora, Zucula. Deixa ela ver. Parece que o Zucula vem comigo lá desde... É? Então você está vendo meu corpo a mudar, né? Zucula, temos que marcar um encontro. Aliás, não é só o Zucula, senão vão ficar zangados. Não é só o Zucula, a dar o Zucula hoje como amanhã posso falar de outra pessoa. Não é só o Zucula que vem comigo, muita gente, tá? Muita gente, vem comigo lá. Quem diria, Zucula, agora eu sou obrigado a fazer ginástica. Zucula, agora eu sou obrigado a fazer ginástica. Toda a vida, sinceramente. Eu que nunca precisei de ginástica, sempre foi. Agora preciso de ginástica.

0: Evoluímos, meu amigo, são sinais de prosperidade. Podem falar mal, a life está a andar. Grande Zucu! Tossia mina.
1: Mano, como é que
0: o Sumo não fumeram? Amaro, moçada, desde que precisar de ginásio, são boi.

Vamos orar, vamos começar o dia. Se concentrem um bocadinho, vamos começar o dia. Eu estou aqui a ajoelhar já. Socorro, até para ajoelhar já temos que ir para respirar. Isso aqui está mal. Oh Deus maravilhoso, obrigado, Senhor, obrigado. Pai Santo, o que eu posso dizer? Sem ti não sou nada. E a semelhança da minha pessoa, há muitos que sem ti não são nada, Pai Santo. Antes de mais nada e de qualquer pedido, queremos agradecer o dia de ontem, em meio a lutas, desafios, frustrações, satisfações, alegria, amor. O Senhor nos concedeu mais um dia de vida, mais uma oportunidade para aqui estarmos, para enfrentarmos esta quarta-feira, Pai Santo. Desde já, agradecemos por tudo aquilo que vai acontecer hoje, quarta-feira. Que seja somente os seus caminhos, que seja somente a sua mão a guiar-nos, Pai Santo. Dê-nos a sabedoria de Salomão para sabermos enfrentar todos os desafios que vão ser impostos, muitas vezes, pelo maligno servidor das trevas. Oh, ele tem um poder de influenciar o ser humano para odiar, para prejudicar, para matar. Aliás, ele vem para matar, roubar e destruir. O Senhor nos ensinou. Mas o seu Espírito Santo desceu para esta terra e morreu por nós. E o seu sangue não foi derramado em vão. É nesse sangue, é nesse Espírito Santo que nós pegamos, abraçamos com força e com toda a fé, acreditando que o Senhor olha por nós todos os dias, tendo a certeza da vitória constante, dia após dia. Então, Pai Santo, declaramos vitória, declaramos sucesso e colocamos a sua mão santa em tudo aquilo que nós tocarmos, onde sentarmos, o que bebermos, por onde passarmos, a quem encontrarmos, a quem tocarmos, Pai Santo, que antes toque o Espírito Santo de Deus vivo, do Criador dos céus e da terra, do dono de todo o universo. Depois encontra a nossa carne, depois encontra o nosso espírito, espírito revestido do Espírito Santo, de toda a glória de Deus, e que hoje se manifeste para todo aquele que existe em nós e habita sobre nós, um Deus maravilhoso, um Deus vivo, que seja feita somente a sua vontade. Esta quarta-feira, entregamos nas suas mãos. Bom dia a todos.

0: uma mulher a exaltar o seu amado, hein? Diz que se está bem conservada, está bonita, está bem tratada, é graças ao seu amor, amor do seu marido, do seu namorado. Hein? É muito bom ver esse tipo de elogio, né? Acredito que o esposo da Edna Sam está feliz, hein? Uma exaltação clara. Mulheres, vocês têm que exaltar os vossos namorados, maridos. Mas eu não sei qual é o problema. Muita gente não exalta. Exaltar. Hã? Se te deixarem, tua vida não vai ser igual. Esquece. Ah, porque eu já tenho dinheiro. Hein? Mentira. Aquele que está contigo, se bazar, sair, ir embora. Hã? Você vai sentir na pele. Não, mas há uma diferença. Há uma grande diferença. Uma pessoa com uma outra pessoa, uma pessoa que não tem ninguém. Não há? Ah. Depende. Mesmo você que está aqui à minha frente, não estaria assim bonita? Sim, mas não depende só de ti. Não é verdade, sabe? Essa coisa do coração é uma coisa muito, é muito importante. Pergunta lá, eu conheço muitas manas que querem ter. Então não estão a conseguir. Tem tudo, mas não estão a conseguir. O mercado está apertado. O mercado está apertado. Vocês que têm, apertem. Apertem bem. Só que está mal isso aqui. Imagina lá um dia eu vir anunciar que eu estou separado. Posso não anunciar aqui? De repente descobrirem que eu estou separado. Você vai dar para ficar uma semana? É? Você vai dar para ficar uma semana? Não posso ficar uma semana. Uma semana, né? Três dias. Três dias. Aliás, três já é muito. Dois dias. Está aqui uma mulher a dizer: é verdade, isso não está bom. Mulher! Entendi, tá a dizer, é verdade, isso não está bom. Vamos atualizar a previsão do estado do tempo. Gonçalves Mabui, quem vai atualizar a previsão hoje? Mabui, bom dia.
1: Bom dia, estimados ouvintes da rádio. Previsão do estado do tempo para hoje, quarta-feira, dia 16 de dezembro de 2026. O Instituto Nacional de Meteorologia prevê para as províncias das regiões Sul, Centro e Norte do país, céu pouco nublado, a limpo, com possibilidade de ocorrência de chuvas fracas ou chuviscos locais ao longo da faixa costeira das províncias de Cabo Delgado e Nampula. Vento de nordeste a leste fraco moderado, soprando por vezes com rajadas locais nas regiões Centro e Sul do país. Temperaturas máximas previstas em graus Celsius. As cidades de Tete e Xechai serão as cidades que terão a temperatura mais elevada, de 36 graus Celsius, seguido de Maputo com 34, Chimoio 33, Quelimane 32, Beira, Nampula e Vilampulos 30, Inhambane e Pemba 29, e por outro, teremos a cidade de Xinga com 25 graus Celsius. É tudo quanto a previsão do estado do tempo para hoje. Bom dia, até a próxima.
0: Muito obrigado, Gonçalves Mabuia. Aí está a previsão do estado do tempo para hoje. Maló escreveu, só vais ficar por respeito. Ah, sim, você pode, isso nunca vai acontecer, eu ficar solteiro. Mas, poderia ficar por respeito, só uma semana. Mas nada, não vai acontecer. É, deixa lá bater na madeira. Ih. Na madeira, essas feiticeiras estão a ouvir. É. Daqui a pouco atualizamos a informação. Antes, porém, para ouvir o som dos sálvicos. Nossa terra.

0: Realizar um dos percursores da Kizomba em Moçambique, Sáldicos, de regresso. 6 horas e 38 minutos, autorizamos agora a informação. E começamos, como sempre, com o site da Rádio Moçambique. Chefe do Estado moçambicano é patrono do Golfo em África. O Presidente da República assumiu formalmente o papel de patrono da Confederação Africana de Golfo na sequência de uma decisão unânime do Comitê Executivo da Organização Continental. Em ofício dirigido ao Secretário-Geral da Confederação, Michael Agri, Daniel Chapo declarou-se convicto de que o Golfo constitui um importante instrumento de promoção de estilos de vida saudáveis, de formação da juventude, turismo desportivo e de fortalecimento dos laços de amizade e cooperação entre os povos africanos. Ainda no site da Rádio Moçambique, Sub-20 intensificam preparação para a Taça COSAFA 2026. A Seleção Nacional de Futebol Sub-20 intensifica a sua preparação com a visita à participação na, com vista à participação na Taça COSAFA da categoria a decorrer de 18 a 27 deste mês em Maputo. A equipe nacional trabalhou esta terça-feira com os 25 atletas convocados, com destaque para a integração de Kensan Machel, que chegou domingo vindo do Curitiba, no Brasil. Já temos jogadores que vêm para Moçambique para representar a seleção a jogar aí no Curitiba, no Brasil. Muito bom. Passamos agora para o site do Jornal Notícias, o Notícias Online. Continua a nossa revista de imprensa, absolvido o presidente do município de Lixinga. A primeira secção do Tribunal Judicial da cidade de Lixinga absolveu esta terça-feira Luís Jomo, presidente do município desta urbe, e condenou Armindo Omar, chefe da unidade gestora e executora das aquisições UGEA, na mesma autarquia, a uma pena de 2 anos de prisão efetiva. Ambos estavam envolvidos no processo 126/A/2026, movido pelo Gabinete Provincial de Combate à Corrupção do Niassa, que os acusava de cometerem crimes de corrupção e abuso de cargo ou função. Porém, o tribunal diz não ter encontrado elementos suficientes para condenar o presidente do município de Lixinga. Ainda no Notícias Online, Cernic destrói 1,3 toneladas de fentanil. Mais de 1,3 toneladas de fentanil e seus precursores foram incinerados pelo Serviço Nacional de Investigação Criminal no aterro sanitário do distrito de Moamba, província de Maputo. A droga estava acondicionada em 207 caixas já apreendidas a 13 de agosto no terminal de cargas do Aeroporto Internacional de Maputo. Segundo o porta-voz do Cernic, Hilário Lol, a destruição foi realizada em cumprimento da Lei número 3/97 de 13 de março, relativa à prevenção e combate à droga. Explicou que antes da incineração foram recolhidos amostras da substância que acompanham os processos crime para efeito de prova judicial. Lola avançou que o produto foi submetido a testes laboratoriais, tendo resultado positivo para fentanil, substância considerada altamente lesiva à saúde para fentanil, substância, considerada altamente lesiva à saúde. Ainda no Notícias Online, Cabo Delgado, 46 detidos por condução ilegal e tentativa de suborno. Pelo menos 46 cidadãos foram detidos pela Polícia de Trânsito no primeiro semestre deste ano por condução ilegal e tentativa de suborno a agentes da corporação em Cabo Delgado. Os dados foram divulgados por Aniceto Magom, chefe do Departamento da Polícia de Trânsito, durante uma campanha multissetorial de sensibilização aos utentes da via pública, realizadas esta terça-feira em Pemba, no âmbito da 34ª edição das Jornadas da Polícia de Trânsito. Segundo Magom, 18 cidadãos foram detidos por condução ilegal e outros 28 por tentativa de suborno, envolvendo valores que variam entre 100 a 5 mil meticais. Passamos agora para o site do jornal O País. Inocêncio Impinça lança Manual Prático do Direito da Função Pública 2. ministro da Administração Estatal Inocêncio Impinça lançou esta terça-feira o livro Manual Prático do Direito da Função Pública 2, a relação entre o Estado e os seus agentes, uma obra que, segundo o autor, procura contribuir para a compreensão da administração pública moçambicana a partir da realidade e do contexto nacional. Durante a apresentação da obra, Impinça explicou que decidiu escrever sobre a realidade do país como uma forma de participação na construção da pátria através da escrita, que considera também uma forma de participação democrática na cidadania e no cultivo do patriotismo. Segundo o autor, a administração pública moçambicana possui características próprias e deve, por isso, ser compreendida dentro do contexto nacional. Passamos agora para o site do jornal O País. Presidente da República e Grupo Singita avaliam avanço de projetos turísticos em Bazaruto. O Presidente da República, Daniel Chapo, e o Presidente do Grupo Singita, Luke Bailes, avaliaram em Maputo o avanço dos projetos de investimento turístico que o Grupo está a desenvolver no arquipélago de Bazaruto, numa altura em que o Chefe do Estado tem intensificado os esforços de promoção de Moçambique como destino de investimento, estando prevista a abertura do primeiro lodge da Singita no país, dentro de 4 anos. Segundo o comunicado da Presidência da República, no encontro realizado do gabinete da Presidência da República, Luke Bailes atualizou o chefe de Estado sobre os progressos alcançados no projeto da Ilha Santa Carolina e sobre o trabalho adicional em curso em Açores e Vilanculo, incluindo a participação das equipes da arquitetura responsáveis pelos empreendimentos. Ainda no site do jornal O País, vendedores voltam a recusar transferência para novo mercado em Xanguén. Vendedores de Xanguén voltam a protestar contra a retirada da zona de Senta Baixo. O grupo diz que o mercado de Xanguén não pertence ao governo e recusa-se a ser transferido para uma área que considera de risco por estar numa curva acentuada da N1. Os vendedores exigem uma solução. Ainda no site do jornal O País, o governo aprova novas medidas para reforçar apoio às Forças Armadas e viabilizar projetos estratégicos. O Conselho de Ministros aprovou esta terça-feira um conjunto de medidas destinadas a reforçar a proteção social dos membros das Forças Armadas, melhorar a segurança dos serviços postais e criar condições para a retoma de importantes projetos energéticos no país. As decisões foram tomadas durante a 27ª sessão ordinária do Conselho de Ministros, realizada sob a orientação do Governo. No final da sessão, o porta-voz do Governo, Salim Valá, apresentou as principais deliberações. Entre as medidas aprovadas, destaca-se o novo Estatuto dos Serviços Sociais das Forças Armadas de Defesa de Moçambique, que revoga o Decreto número 44/2008, de 4 de novembro. O novo instrumento pretende aproximar os serviços sociais dos seus beneficiários através da criação de delegações provinciais, bem como atualizar a sua estrutura legal, orgânica e funcional. A nova legislação alarga igualmente o universo de beneficiários, passando a abranger membros das Forças Armadas de Defesa de Moçambique nas situações de reserva e reforma, instituições específicas, prestadores de serviço cívico de Moçambique e funcionários do Ministério da Defesa Nacional. O Governo aprovou igualmente o Regulamento de Segurança Postal, que estabelece normas e procedimentos destinados a garantir a integridade, inviolabilidade, confidencialidade e resiliência da rede postal nacional. No setor marítimo, foi aprovada a alteração ao número 6 do artigo 16 do Regulamento da Ajuda à Navegação Marítima, aprovado pelo Decreto número 25/2026, de 2 de abril. A medida permite uma nova distribuição das receitas provenientes das taxas de ajuda à navegação, com o objetivo de assegurar que as instituições envolvidas nos serviços de apoio à navegação marítima e nas operações portuárias disponham de recursos para cumprir integralmente as suas responsabilidades. Notícias fora de portas. No site da RTP Internacional, é um dos destaques: Estado da União, Parlamento Europeu espera propostas de von der Leyen para uma Europa mais ativa e menos reativa. O Parlamento Europeu não vê este exercício do Estado da União apenas como um discurso, mas sim como um debate, e é o garante e o grande representante da Europa. Muita expectativa então para o discurso de von der Leyen para uma Europa mais ativa e menos reativa. No site do Notícias ao Minuto, é um dos destaques: Trump atribui o atentado sofrido em 2024 à conspiração dos democratas. O presidente norte-americano Donald Trump atribuiu o atentado de que foi alvo num comício em 2024 a uma conspiração dos democratas, sem fundamentar a acusação. Toda a gente sabe que o corrupto FBI, Agência de Investigação Federal de Joe Biden, ex-presidente democrata, não fez o que deviam em relação ao lunático que me alvejou em Butler, na Pensilvânia, acusou Trump na plataforma Truth Social. E atenção às taxas de referência cambial para hoje. Compre o dólar norte-americano, 63 meticais, 25 centavos à venda, 64 meticais, 51 centavos. Compra hoje o euro, 73 meticais, 4 centavos à venda, 74 meticais, 50 centavos. Compra o rand da vizinha África do Sul, 3 meticais, 90 centavos à venda, 3 meticais, 97 centavos. 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

Né, pra ti também esta, Sérgio Chiotti. Né, você aqui, rapaz. Daqui a pouco lança o tema.

as traduções são clássicos, chama-se Tatiana Miatz. Atenção, este sábado, entre as 18 e as 19 horas e 30 minutos, eu vou estar no barricão só tocar old school music. Das 18 às 19h30, posso estender até às 20, das 18 às 20. Só old school music, hein? Só old school music. Zouk, hip hop, R&B, soul. Apareçam para me ver aí, é só recordar. Só a recordar, hein? Sons como este. E sons como este.

Chamo atenção a este tema. Chamo atenção a este tema. Atenção, hoje vamos fazer uma abordagem com relação a pais, pais e filhos, filhos de pais. Há pais que desaparecem quando os filhos mais precisam. Não pagam a escola. Sei que estou a provocar um barulho, quê? Vamos lá. Há pais que desaparecem quando os filhos não mais precisam, hein? Não pagam a escola, não dão assistência, não acompanham o crescimento e anos depois reaparecem como se nada tivesse acontecido. Quando esse filho cresce, estabiliza a vida e passa a ter condições, deve abrir novamente a porta. Ou quem abandonou também tem de aceitar as consequências das escolhas que fez. A abordagem hoje é essa. Há pais que desaparecem quando os filhos mais precisam. Não pagam escola, não dão assistência, não acompanham o crescimento e anos depois reaparecem como se nada tivesse acontecido. Quando esse filho cresce, estabiliza a vida e passa a ter condições, deve abrir novamente a porta. Ou quem abandonou também tem de aceitar as consequências das escolhas que fez. Lau Gov Le Kwenyane, coloca no rec. Vingar-se do pai ou da mãe que não cuidou de ti quando um filho decide não perdoar. Vingar-se do pai ou da mãe que não cuidou de ti quando um filho decide não perdoar. Vou repetir. Vingar-se do pai ou da mãe que não cuidou de ti quando um filho decide não perdoar. Há uma frase que ouvimos desde pequenos: pai e mãe são sagrados. Mas será que essa frase vale mesmo quando o pai ou a mãe nunca cumpriu o papel de pai ou de mãe? Porque existe uma realidade que muita gente prefere esconder. Há filhos que cresceram sem apoio, sem carinho, sem escola paga, sem comida garantida e, sobretudo, sem a presença de quem deveria estar lá. O pai estava vivo, mas ausente. A mãe estava por perto, mas não cuidava. E o filho cresceu com uma pergunta atravessada na garganta. Onde estavas quando eu precisava de ti? Anos depois, aquele filho consegue vencer na vida, arranja emprego, constrói uma casa, compra carro, tem família, tem dinheiro. E de repente, o pai aparece. Ou aparece a mãe. Meu filho, afinal somos família. Meu filho, preciso da tua ajuda. Meu filho, não podes abandonar a tua mãe. Mas espera aí. Quando esse filho estava a passar fome, quem que era a família? Quando precisava de pagar a escola, onde estava o pai? Quando precisava de uma mãe presente, onde estava ela? Um filho é obrigado a perdoar alguém que nunca pediu desculpas? Ser pai ou mãe dá direito automático ao perdão? Ou existem consequências que também chegam dentro da própria família? Eu sou teu pai. Mas foste pai quando? Há quem apareça décadas depois a exigir respeito apenas porque existe uma ligação biológica. Mas ser pai é apenas gerar. Ser mãe é apenas dar à luz. Ou parentalidade também significa presença, responsabilidade, cuidado e participação na vida do filho. O filho que foi abandonado não tem direito à mágoa. Existe uma pressão social enorme para o filho dizer: já passou, perdoa, é teu pai, é tua mãe. Mas quem diz isso normalmente não viveu aquela infância. Quando o pai volta porque o filho já tem dinheiro. Isto é uma das feridas mais dolorosas. Enquanto o filho era pobre, ninguém aparecia.
Quando começa a ganhar bem, surgem telefonemas. Meu filho, preciso de uma ajuda. Estou doente, quero construir, os teus irmãos precisam. E nasce uma pergunta desconfortável. É amor ou é aproximação por interesse? Eu não te devo nada. Pode um filho dizer isso aos pais? Eu não te devo nada. Ou, independentemente de tudo, existe uma dívida moral que nunca desaparece. A família que só aparece quando há dinheiro. Há filhos que sentem que só passaram a ser importantes depois de conseguirem alguma coisa. Antes eram esquecidos, depois passaram a ser o nosso filho. É triste, mas é verdade, acontece. Perdoar não significa reabrir a porta. Uma pessoa pode perdoar e continuar distante. Pode deixar de alimentar ódio sem voltar a confiar. Pode desejar que o pai ou mãe fique bem sem permitir novamente a entrada na sua vida. E quando o pai também foi abandonado? Nem toda ausência significa falta de amor. Há pais que foram impedidos de ver os filhos, relações destruídas, conflitos familiares e circunstâncias económicas difíceis. Por isso, antes de condenar, também é preciso perguntar o que realmente aconteceu naquela história. Ignorar o pai, não atender chamadas, recusar ajuda, não convidá-lo para eventos, não permitir conhecer os netos, tudo isso pode ser entendido como vingança, mas também pode ser simplesmente uma forma de estabelecer limites. E os netos? O avô ou a avó abandonou o próprio filho, tem automaticamente direito a uma relação com os netos? E os netos? O avô ou a avó que abandonou o próprio filho tem automaticamente direito a uma relação com seus netos? Ou os netos não devem ser usados como instrumento de vingança? Existe ainda uma situação extremamente polêmica. O filho passa a ganhar muito dinheiro e decide: aquilo que não fizeste por mim, também não vou fazer por ti. É justiça, é crueldade ou é simplesmente consequência? Mas é teu pai. Será que a sociedade usa demasiado esta frase para obrigar vítimas de abandono a manter relações que lhes fazem mal? Mas é teu pai, é tua mãe. Vou falar muito de pai porque esse cai muito nos pais. Estamos ou estamos a assistir uma geração que simplesmente já não aceita obrigações familiares cegamente. Agora, se o pai ou a mãe pedir desculpa, um pedido sincero de desculpas muda tudo? Ou existem feridas tão profundas que o pedido chega tarde demais? E quando o filho se torna provedor do pai ou da mãe? Aquele que nunca recebeu apoio passa a sustentar precisamente quem não cuidou dele. O filho tem de sustentar os pais na velhice, mesmo quando os pais não fizeram o mesmo durante a infância, onde termina a responsabilidade filial e começa a cobrança de uma dívida emocional. A sociedade romantiza demais a maternidade e a paternidade? Será? Existe uma tendência para acreditar que todo pai ama, toda mãe protege e toda família é sinônimo de segurança. Mas a realidade nem sempre é essa. Eu não quero ser igual a ti. Alguns filhos usam a própria infância como combustível para construir uma família completamente diferente. Outros carregam a mesma ferida para os próprios relacionamentos. O filho que decide não ter contato é abandono ao contrário? Ou é finalmente o direito de escolher quem pode fazer parte da sua vida? E quando o pai diz: eu também tive uma vida difícil, as dificuldades dos pais explicam o abandono? Explicar significa justificar? Filho deve pagar pelos erros dos pais? Se o pai foi irresponsável, o filho deve carregar essa história para sempre?
Talvez uma pergunta mais incômoda seja esta. Será que alguns pais exigem dos filhos na velhice um amor e uma dedicação que eles próprios nunca deram durante a infância? Um filho é obrigado a perdoar o pai ou a mãe que o abandonou? Ser pai ou mãe biológico é suficiente para exigir respeito? Quem abandonou pode exigir cuidados na velhice? Se o pai nunca pagou escola, deve o filho pagar o tratamento médico dele? O filho pode cortar completamente o contato? Perdoar significa necessariamente voltar a conviver? Um pai ausente tem automaticamente direito aos netos? Se o pai só aparece depois de o filho enriquecer, devemos desconfiar das intenções? É legítimo dizer, quando eu precisei de ti, não estavas, agora também não estou disponível? Recusar ajuda financeira ao pai ou à mãe é vingança? E se o abandono acontece porque o próprio pai ou mãe também enfrentava dificuldades? Um pedido de desculpas pode apagar anos de ausência? Quem deve dar o primeiro passo, o pai ou mãe ou filho? É possível amar alguém e ao mesmo tempo não querer essa pessoa na própria vida? A sociedade pressiona demasiado os filhos a perdoar? Ou um filho que corta relações é ingrato ou está a proteger-se? Os irmãos devem obrigar o filho magoado a reconciliar-se com os pais? Quando o filho se torna rico, aumenta a obrigação de ajudar os pais? Se estivesses no lugar desse filho, perdoarias, manterias a distância ou cortarias definitivamente a relação? Eu quero acreditar que este tema já está nas nossas plataformas sociais, no Facebook Rádio Cidade. Rádio Cidade. Hoje vou começar por ler as mensagens no Facebook da Rádio Cidade. Deixa-me ir ao Facebook para ver se já está lá o tema. Bom, daqui a pouco estará disponível. Eu vou também acompanhar no Facebook. Vou ler as vossas mensagens no Facebook. O nosso Facebook é Rádio Cidade. Rádio Cidade. Vá no seu comentário. Envie o seu áudio para nós. 87000-9790. 87000-9790. Manda o seu áudio para nós no WhatsApp. Queremos ouvir de si. Vingar-se do pai ou da mãe que não cuidou de ti. Quando um filho decide não perdoar. 87000-9790 para áudio. Daqui a pouco teremos este post no Facebook. Acredito que sim. Eu vou acompanhar também os comentários no Facebook. Vou fazer a leitura. Pausa só para os comerciais. Volto com os áudios. Até já.

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10: Ok, vamos lá. Vingar-se do pai ou da mãe que não cuidou de ti quando um filho decide não perdoar. Vamos ao barulho. Bom dia.
11: Bom dia, Cidade FM. A Bíblia diz o seguinte, que devemos honrar pai e mãe, mas também a mesma Bíblia diz, pais, não provoquem a ira dos vossos filhos. Obrigada.
10: Ei, ok. Mais um áudio, bom dia.
12: Bom dia, Manuel, bom dia, time da Rádio Cidade, espero que estejam todos bem. Sobre o tema, há situações também na vida que há filhos que não têm acesso a um dos seus progenitores, isto por mágoa profunda daquele que vive com ele. Vamos lá, o filho vive com a mãe e acaba não tendo acesso ao seu pai, isto porque a mãe e o pai nos tempos discutiram e ela jurou eternamente que nunca ia fazer o seu filho ter contato com o pai. E em algum momento também acaba influenciando o filho em como o pai não presta, o pai não lhe quis, o pai não quer saber se ele está bem e tudo mais. Onde o filho não tem acesso ao pai e tem esta informação sempre negativa de informação sobre o pai, ele também vai estar formatado de acordo com aquilo que a mãe quer. Mas no fim do dia depois vamos descobrir que não. Simplesmente ela ativou o modo hotspot dela de raiva e compartilhou com o filho. E amanhã, quando o pai aparece e diz, eu sempre perguntei por ti, mas a tua mãe não aceitava, quer recuperar o tempo perdido, mas a mãe também não aceitava esse contato. No fim do dia também o pai morre e o filho depois vê que, pá, de facto, minha mãe, ela acabou me pondo coisas na cabeça que nem eram verdade, o tempo foi... O pai ou a mãe já morreu. Como recuperar esse tempo? Então, um apelo meu é no sentido de que não transporte coisas negativas para aquilo que o seu filho não tem conhecimento. O seu problema com o seu parceiro ou com sua parceira não pode estar no meio daquilo que é o crescimento da vossa criança. Não pode. porque no fim dá isto, ele arrepende-se por não ter aberto as portas para o pai, quando o pai ligava, quando o pai aparecia, mas a mãe não permitia, ele dizia, tudo bem, minha mãe está coberta de razão, meu pai está coberto de razão, o fulano na minha vida não influencia em nada e não presta, então vamos lá ser mais empáticos com aquilo que são as nossas mágoas, né, as nossas relações, mas não influenciando o crescimento das crianças no meio disto.
10: Obrigado. O Antônio Vicente mandou uma mensagem para o meu Facebook, foi para o meu Messenger, mandou uma mensagem, meu Facebook, página, perfil, Elder Mendes. Olha, para quem está no meu perfil, Elder Mendes, eu já não tenho espaço para pedidos de amizade. É só seguir, né? Sigam, sou Elder Mendes, só sigam. Para a página também é só seguir, ok? Só seguir. Está da minha página, está do meu perfil, só seguir. O Antônio Vicente, no Facebook, mandou uma mensagem a dizer assim, comentou uma história a dizer assim, o tema está muito forte. Na carrinha ficamos todos no silêncio a ouvir a introdução do tema. Eu pessoalmente perdoaria, não tenho nada a perder. Qual é a carrinha? A Antônio Vicente. É a carrinha de uma instituição? Como é que é? Liga daí. Obrigado. Vingar-se do pai ou da mãe que não cuidou de ti quando um filho decide não perdoar, hã? Mais um áudio, bom dia.
3: Bom dia, Cidade FM 97.9. Em momento algum, o filho deve vingar-se do pai. É para não cuidou de mim, tudo bem. Ok, sobrevivi, tudo bem. Mas uma coisa é, se ele não tivesse me feito vir ao mundo, eu no mundo não estaria. Então, posso não dar assistência, mas não me vingar.
10: Okay.

0: Mais um áudio, bom dia.
1: Bom dia, Manuel de Mendes. É, tema muito profundo e que tem muito a ver com a nossa realidade. Com relação ao tema, no que diz respeito ao perdão, eu penso que, independentemente das circunstâncias, pai que abandonou, não assistiu, não presenciou o crescimento dos filhos, quando ele volta, pede perdão, nós temos de perdoar, até porque vivemos pelo perdão, também queremos ser perdoados. Agora, não significa necessariamente que pelo fato de perdoarmos, estamos obrigados a amar esta pessoa. O perdão, sim, mas o amor é algo que tem de se conquistar. E em relação ao fato de o pai cobrar, acontece muito, até temos um caso que presenciamos próximo, em que tem uma situação em que o pai não assistiu o crescimento dos filhos, mas que, por exemplo, quando chegou a hora dos filhos, as filhas, nesse caso, cresceram e iam ao lar, havia a necessidade de se lobolar estas filhas. O pai quis que tudo acontecesse em sua casa, em seu nome, e que todos os benefícios fossem para ele. Eu lembro-me que esta filha até fez da maneira como o pai quis, para não levantar muito barulho, mas as famílias não concordaram. Diziam que era preciso partilhar, porque a mãe é que tinha criado estes filhos sozinha. É, agora, quando a pessoa está doente, exige que, filho, tu tens de me apoiar. Olha, se o filho até tiver condições e achar que pode partilhar ajuda, eu penso que pode, porque mesmo às vezes em pessoas que nem são da nossa família, nós fazemos tal coisa de bom agrado, mas não deve ser obrigação. E o pai, se isto não acontecer, não deve sentir-se hostilizado, porque ele não participou na vida e nem no crescimento deste filho. Mas é sempre bom ajudar de ânima leve, e ele não deve guardar nenhum rancor, nem deve ter alguma obrigação. Quanto aos netos, ele também, querendo, pode conquistar, não pode esperar que os netos dos filhos que ele nem viu a crescerem lhe amem, se nem mesmo os filhos ele conseguiu amar. Então, é um tema que acontece. Há filhos que não conseguem perdoar, têm seus motivos. Eu penso que devíamos perdoar, e amar é que é o papel que cada um já deve conquistar, e é um trabalho conjunto, e é um trabalho que leva tempo. Mas perdoar, sim. Bom dia, Manuel, e bom trabalho.
0: Ok, obrigado. Vingar-se do pai ou da mãe que não cuidou de ti quando um filho decide não perdoar. 87009790, 87009790. Manda o seu áudio por aqui. Bom dia.
2: Bom dia, bom dia, bom dia, bom dia, bom dia, família. Bom dia, feliz quinta-feira. O tema de hoje vai aquecer. Hoje não saio daqui. Manuel, esse tema aí é muito pessoal, é muito pessoal mesmo, porque há muitos pais que, quando acaba a relação, também acabam os filhos. Há essa vertente. Ele separou-se, a mulher, quando lhe chateia, ele não desconta na mulher, desconta nos filhos. Os problemas do relacionamento acabam indo para os filhos. É, separou, cortou mesada, cortou assistência às crianças, cortou atenção, cortou tudo. É, porque vossa mãe, vossa mãe, vossa mãe. É, quem tem problema, quem é seu? São os seus filhos. E depois ele abandona esses filhos, aquela mulher cria os filhos crescem, é, aquele homem não deu assistência. A vida, como é interessante. Vai para lá e cobra-lhe. Ele amanhã já está velho, está sozinho, já quer o quê? Já quer a atenção daqueles filhos. Perdoar não é aceitar, não é conviver. Eu perdoei, mas o facto de eu perdoar não quer dizer que eu te vá aceitar como filho. Cabe o meu Espírito Santo ser mais forte e dizer-me: ele é teu pai, perdoa, hein? Podes não conviver com ele, mas dá assistência. Mas isso vai depender do espírito que eu carrego, de quais são as minhas energias. Porque há pessoas, há pais que são tóxicos, que a dor é tão forte. O fato de eu perdoar, eu não vou querer conviver com essa pessoa, porque essa pessoa me é tóxica, essa pessoa me magoou muito. Perdoar não quer dizer esquecer. Perdoar não quer dizer que eu tenho que ser boazinho. Eu vou te perdoar, meu pai. Precisas de medicamento? Eu vou te comprar os medicamentos. Mas você lá, eu aqui. Há de aparecer uma pessoa no meio que vai ser um intermediário. É isso. Agora, conviver com os meus filhos, vai conviver, vai dar o que aos meus filhos se a mim não me conseguiu dar? Se eu que sou filha dele, que ele sabe que este é meu filho, não me conseguiu dar amor, vai dar aos meus filhos? Temos que tentar pensar nisso. Temos que tentar ver isso. Depende muito de que relação. Porque a tua mãe, ela vos escondeu. Porque a tua mãe... E você cruzou os braços. Você não tem outra alternativa. Não tem tios, não tem avós, não tem nada. Quando nós queremos uma... Quando o homem quer uma baby, ele sobe, faz 30 por uma linha. E por que você não fez esses 30 por uma linha por causa do teu filho? Há casos, sim, eu conheço também, há casos próximos em que a mulher separou-se, desapareceu com os filhos. Mas aqui essa criança teve provas, depois de adulto, quando encontrou o pai, ela teve provas de que meu pai me procurou. Meu pai sempre pensou em mim, sempre fez um algo por mim. No dia em que eu encontrei meu pai pôs as cartas na mesa de que aconteceu isto está aqui. Eu te procurei, eu fiz isto, eu fiz aquilo, até que acabei te achando. Então, não vamos arranjando desculpas a homens mesmo que abandonam os filhos. E vocês, homens que estão a me ouvir, você sabe que tem um filho, hein? Que você tem um filho e não sustenta esse filho, amanhã não vá atrás desse filho, porque a vida vai te cobrar. Não vem dizer: ah, porque eu sou teu pai. Lembra-te de hoje que você está a viver boas vidas, está numa outra relação e abandonou um filho. Esse filho amanhã vai prosperar, amanhã vai ser melhor do que esses teus que você está a criar aí na tua casa. Não venha dizer que eu sou teu pai. Lembra-te de hoje. Nós hoje temos uma maneira muito simples. Ela não quer saber de mim. Eu tenho bem do meu filho. Abra uma conta para o meu filho. Todos os meses vou pôr lá o dinheiro dele na conta. Amanhã, quando esse miúdo vier dizer: ah, porque o papai me abandonou o filho, aconteceu isto, isto, isto, mas eu sempre pensei em ti. Está aqui. Vai lá, levar o extrato. Está aqui, teu extrato. Ah, porque a tua mãe vai pagar a escola. Não precisa falar com a mãe da criança. Só diz: ó filho, tua escola é esta, teus livros no final do mês é este, uniforme, tudo, eu me responsabilizo. Eu não quero ver tua mãe, não quero saber da tua mãe. Meu filho, és tu. Vamos viver. Não venho arranjar desculpas. Shalom!
0: Obrigado. Full áudios aqui. Vamos lá. Bom dia.
3: Bom dia, Helder. Bom dia, pessoal. Bom, na minha opinião, não existe és pai, és mãe e nem és filho ou filha. Ou seja, estas figuras, mesmo que estejam desavindas, estão eternamente ligados pelos laços de consanguinidade. E as pessoas devem aprender a praticar o perdão, Helder. O perdão alivia mais a si que perdoas do que o perdoado. As pessoas não podem viver angustiadas, principalmente para pais e filhos ou filhos e pais. Nunca devia haver um problema de pai e filhos que dure eternamente. Porque a paternidade é uma responsabilidade. Os indivíduos que geram um outro indivíduo têm a responsabilidade de cuidar dessa pessoa. Mas acontecendo uma situação em que os progenitores não conseguem cuidar do filho que eles mesmos geraram, há uma necessidade de esse mesmo filho não julgar os pais. Porque não é papel do filho julgar os pais. Porque a vida, Elder, nos remete a situações em que hoje são os pais a cuidarem dos filhos e no futuro, pela lei da vida, são os filhos a cuidarem dos pais. Então, eu acho que não devia existir rancor nas pessoas, do modo geral. As pessoas podem ficar magoadas, mas devem perdoar. Exercitar o perdão é a coisa mais nobre que eu conheço. Não é fácil, mas te alivia a si mesmo. Porque quem vive amargurado atrai doenças. E essas doenças matam a si e não a pessoa. E não a pessoa que você está magoado com ela. Há pessoas que você perde tempo magoado com elas. Mas a vida delas está a andar, nem estão aí para si. Então por quê? Por quê perder tempo com isso, com mágoas? Não precisa ser um cristão ou um religioso ferinho para reconhecer que o perdão faz mais bem do que o rancor. Então, pais e filhos, resolvam as vossas diferenças e aproveitem o tempo que vos resta para viver. Aquele abraço. Fui! Zucula aqui.
0: Peço para resumirmos nos áudios, é? Vocês estão a fazer áudios muito longos e tem muita gente a mandar áudios. Por favor, vamos resumir. Vingar-se do pai ou da mãe que não cuidou de ti. Quando um filho decide não perdoar. 87-000-9790. 87-000-9790. Mais um áudio. Bom dia.
4: Elder, bom dia. Bom dia, ouvintes. Elder, é assim. Este tema aqui é muito, muito, muito, muito, muito interessante. Muito interessante, muito. E carrega consigo uma responsabilidade muito grande. Vamos lá, isso. Esses velhotes aqui correm muito para falar de juízo, correm muito para falar de que eles são donos da razão, porque isto, porque aquilo, porque assado de cozido. Elder, eu vou-te dizer uma coisa. Há velhotos sem juízo. Eu vou-te perguntar uma coisa. Se o meu velhote entendeu que deve arranjar uma pitinha, eu como filho dele, por que é que tenho que sofrer? Por exemplo, porque um dos motivos é esse. Eu como filho tenho que sofrer porquê? Eu concordo sim com aqueles que dão uma punição. As madrastas. Concordo sim com os filhos que mais tarde dão uma punição. Porque quando você ou por outra, quando o bandido dispara na minha casa, eu vou disparar também na casa dele para ver se ele vai gostar, para ver se é bom. É preciso separar as águas. Você é pai, é preciso saber que aquela pessoa hoje é uma criança, mas amanhã vai ser um adulto. É que separar as coisas. Se as mães não se entendem ou coisa assim, você, dono do problema, arranja maneira de minimizar. Porque não faz sentido nenhum uma pessoa que a vida toda não cuidou dos filhos. Depois de crescer, já tem as suas deficiências, falhas na vida, já não consegue fazer isso, aquilo, está doente, coisa assim. É quando se lembra que tem um filho. Eu acho que isso está correto. Isso não está correto. Eu acho que isto não está correto. Então eu concordo sim com aqueles que punem. Depois dele morrer lá onde vai, se desistir uma segunda vida, já aprendeu, há de saber que aquilo que eu fiz não se faz. Há crianças que você vê na rua a pedir nos semáforos, não sei o que, não é porque são órfãos ou porque não têm família. Tem, é porque a família vive como se fossem animais. E isso é complicado. Isso é complicado. Para mim deve punir, sim. Lá onde ele vai se voltar a nascer, a saber que aquilo que ele fez não se faz. Yeah. Então, para mim é isso. Está correto aquele que pune. Quando o bandido dispara na tua casa, você vai e dispara na casa dele também. Só assim é que ele é de perceber que o que ele fez não está bom. Vem aqui com uma moral, julgam as pessoas por uma moral que nem é deles. Ah, porque tio fulano, porque avô fulano, porque tudo máfia. Não tem educação, não tem preparo nenhum. Só é mais velho, só. O mais velho aguado. Então pensa que é dono da razão. Com licença. Há velhotes, por exemplo, que não sabem o que é comprar um presente, dar o filho. O único presente que ele deu o filho são pancadas. Isso é complicado. Violentar a pessoa diz que está a educar, não é assim. Embora uma chapada é meio de comunicação, é uma maneira de educar. Isso é uma vez ou outra e quando estás a lidar-se com pessoas que têm problemas de ouvir. Mas você não pode, a dada altura, sem motivo aparente, você está a enfiar umas galhetas nos miúdos. Quer dizer, aqueles miúdos crescem rebeldes, na altura porque você ainda é jovem, você se acha o tal, e o troco que você vai ter mais tarde é um troco muito pesado. Então, senhores velhotes, prestem muita atenção. E dê-me o documento, por favor. Com licença.
0: Adesenha. Vamos lá resumir nos áudios, por favor. Hein? Deixa eu ver aqui uma mensagem no meu Facebook. Ela foi para a página, chama-se Cecília Ali. Obrigado, foi escrever em um post meu. Bom dia, Manuelder. Bom dia, audiência. O tema é pertinente e pode ser analisado sob a lei de Deus ou na lei dos homens. Ser pai não pode ser sinônimo de perfeição. Ser filho não implica ser justiceiro ou julgar o pai na imagem dos outros pais. A compreensão, a tolerância, a generosidade deve prevalecer na relação pai-filho, independentemente das condições materiais ou psicológicas que acarretaram até ao momento. Meu pequeno contributo. Cecília Ali, deixa eu gostar deste post, como é que eu faço aqui, amei. Obrigado, ela foi a minha página, Elder Mendes, encontrou uma foto minha e comentou. Elder Mendes, página, Elder Mendes, perfil, é só seguirem, ok? É só seguir. Áudios aqui são muitos. Enquanto aguardamos o post da Rádio Cidade, vamos usar as nossas páginas mesmo. Vingar-se do pai ou da mãe, K. que não cuidou de ti quando um filho decide não perdoar. Tem mais áudios aqui. Vamos a isso. Bom dia.
5: Olá, Helder, tudo bem? Bom dia.
0: Bom dia.
5: É a primeira vez que eu participo do programa, mas costumo ouvir vários temas interessantes que me apresentas. E particularmente achei este muito, muito, muito interessante. É, vou tentar resumir, né, como já tenho estado a pedir. É, mas é assim, para mim, perdoar, perdoar sempre, até porque faz bem à alma. Eu vou partilhar a minha história. Eu sou órfã de mãe e pai, perdi minha mãe primeiro. E o meu pai vendeu a nossa casa. Nós já éramos menores. Aliás, eu já era maior, mas algumas das minhas irmãs já eram menores. E ele quis nos tirar de casa, quis nos expulsar de casa, porque já tinha outra esposa, outra madrasta que provavelmente quisesse comprar, fazer a vida com ela, né? Porque a própria dizia que não queria ficar naquela casa porque era da outra, etc, etc. No entanto, ele esqueceu o detalhe, né? Que a mulher faleceu e os filhos tinham direito à metade daquilo que eram os bens que foram construídos, né, ao longo da vida de casados deles. Muito bem. No início, com muito sacrifício e muito custo, recorremos às outras instâncias, não é, para resolver o assunto. E infelizmente, digo mesmo com muita dor no coração, que meu pai chegou a ser preso porque foi acusado pela pessoa para quem ele vendeu a casa de burla. Então foi preso, pronto, não levou muito tempo na cadeia, saiu, etc, etc. E depois disso ele já conseguiu aproximar-se a nós e fazer as coisas direito, né? Porque a casa voltou a reverter-se a nós, porque não, a venda foi ilegal, né? A venda foi ilegal. Então a casa reverteu, ele depois já conseguiu falar conosco, entendemos-nos, acertámos-nos, perdoámos-nos. E pouco tempo depois ele ficou doente, eu cuidei dele, eu é que levava ele para o hospital, eu é que eu levava comida para ele no hospital, quer dizer, fui aquela filha que durante algum tempo fiquei distante, né, do meu pai. Infelizmente ele morreu, ele faleceu, mas houve oportunidade de convivermos, ele teve a oportunidade de conhecer os netos que ele teve, que não conhecia, então foi muito bom, e vivemos todos na paz. Hoje não carrego peso de consciência, nem as minhas irmãs carregam peso de consciência, porque apesar de tudo que aconteceu, tivemos a oportunidade de nos abraçar, de conviver, né? Em todos os momentos. Então, para mim, perdoar sempre, independentemente de seja lá o que for, porque é preciso ter consciência do que é o pai cuidar. Pode haver muitas outras coisas por detrás desse pai não cuidar. Então é preciso não julgar, perceber o que de facto reflete esse pai não cuidar. Mas perdoar sempre. Obrigada, bom dia.
0: Bom dia. Sete e 57, bom dia.
6: Bom dia, Helder. É assim, talvez fale como um filho também, que entre aspas foi criado fora. Mas para mim essa coisa de temos que perdoar os pais porque eles geraram conosco no passado não existe. Eu vivi mal, cresci mal, fui estudando mal, ralei na vida com o indivíduo que está ali, sentado, a levar a vida dele na boa, sem prestar a mínima atenção em mim, sem dar nenhuma assistência em mim. Hoje, porque este indivíduo já está com doença, está com dificuldades da vida dele, já olha para mim como filho. Eu também no passado tive dificuldades, ele não olhou para mim como filho. Então, simples como isso, continua na tua, eu continuo na minha. Se este filho tiver tido a sorte de ser criado por uma outra pessoa, essa pessoa é que leva este título de pai. Vejo isso nas mulheres. Quando chega a vez do lobolo, porque nós temos que dar o casaco, temos que dar o fato ao pai. Onde é que tu estavas este tempo todo? E nós, você tem que aparecer aqui simplesmente para cortar a fita, tem que aparecer aqui simplesmente para poder viver as coisas boas. Você devia ter estado comigo lá. Se você não tivesse condições ou não teve condições de poder estar comigo, faça-se presente de outras formas. Quer dizer, esteja aqui na minha vida, mas não simplesmente apareça na minha vida para vir colher frutos e flores. Não, para mim não há isso. É aquilo que se diz em dialeto, mombo é mombo, e simplesmente acabou. Não cuidou, fica na tua. Cuidou, merece. Simples como isso. Bom dia.
0: Vamos daqui a pouco atualizar a hora, depois as notícias. Continue a mandar o seu áudio para nós, 87009790. Vingar-se do pai ou da mãe quando não cuidou de ti, quando um filho decide não perdoar.

0: 8 horas em Moçambique.
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3: Muito bom dia. O Conselho de Ministros aprovou esta terça-feira um conjunto de medidas destinadas a reforçar a proteção social dos membros das Forças Armadas, melhorar a segurança dos serviços postais e criar condições para a retoma de importantes projetos energéticos no país. As decisões foram tomadas durante a 27ª Sessão Ordinária do Conselho de Ministros,

0: Os juros da dívida dos Estados Unidos superaram os máximos de quase 20 anos. A escalada do preço do petróleo está a pesar na decisão dos investidores. O cenário acontece numa altura de subida dos juros da dívida soberana em várias economias. O agravamento da situação norte-americana também tem um efeito de contágio na negociação nos mercados europeus. A União Europeia vai apresentar uma proposta para proibir o acesso de menores de 15 anos a contas autónomas nas redes sociais, plataformas de partilha de vídeos, chatbots de inteligência artificial e videojogos online. O plano surge em resposta à crescente preocupação com o impacto dos algoritmos viciantes na saúde mental dos jovens. E a fechar, Nairobi, capital do Quênia, vai receber em 2029 os Mundiais de Atletismo, a primeira edição da competição disputada no continente africano, seguindo-se a cidade alemã de Munique em 2031, anunciou esta terça-feira a World Athletics. A escolha de Nairobi marca a estreia do continente africano a receber o evento maior da modalidade. Notícias já esta hora, com edição e apresentação de André Manhissa.
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O nosso tema já está disponível no Instagram da Cidade FM, que é Cidade FM 9790. Também está disponível no Facebook Rádio Cidade. Rádio Cidade. Vá fazer o seu comentário, ok? No Facebook, vingar-se do pai ou da mãe que não cuidou de ti quando um filho decide não perdoar. Hey, muitos áudios aqui fortes hoje, hein? Vá comentar no nosso Facebook Rádio Cidade. Procura aí Rádio Cidade, tudo junto, Rádio Cidade. E aproveite de seguir, né, a página da Rádio Cidade. Rádio Cidade no Facebook. Há 3 minutos foi postado já este nosso tema: vingar-se do pai ou da mãe que não cuidou de ti quando

0: O filho decide não perdoar. No nosso Instagram, Cidade FM 9790. Também pode comentar no nosso Instagram, vingar-se do pai ou da mãe que não cuidou de ti quando um filho decide não perdoar. Eu vou acompanhar também aqui os vossos comentários e vou ler, ok? E vou ler os vossos comentários. É mesmo isso. O tema está muito forte. Eu volto para os áudios no WhatsApp. 870009790. Não se esqueça, comente no nosso Facebook Rádio Cidade, no nosso Instagram 97.9. Mais um áudio, bom dia.
1: Bom dia, Manuel Der, bom dia, ouvintes. É assim, o tema realmente é um tema bastante duro, bastante difícil, mas que acontece muito na nossa sociedade. Eu diria que vingar não é a melhor opção. Primeiro, os pais devem cuidar dos filhos. Colocamos os filhos no mundo para cuidar deles. Não interessa em que condições estamos a cuidar deles ou quais são as nossas condições. Devemos sempre cuidar dos nossos filhos. Os filhos, ao crescerem, não são obrigados a cuidar dos pais, mas acho que é justo e é bonito os próprios filhos, ao crescerem, cuidarem daqueles que cuidaram deles, porque já não estão capazes de se cuidar. Aqui poderíamos dizer, quando eu era criança, meu pai cuidava de mim. E agora os meus pais já são crianças, porque cada vez que dissemos são velhotes, velhos é uma maneira de se dizer, mas praticamente viramos crianças. Então é neste momento em que os filhos devem cuidar dos pais e não abandonar os pais. Não dizer que eu não sou obrigada a te cuidar. Tu é que me nasceste? Não. Tu é ele que nasceu, sim senhora, cuidou de nós. Mas neste momento ele também precisa de ser cuidado. Então vamos cuidar. E quando há um momento em que os pais não cuidam dos filhos e que depois se arrependam, é sempre bom haver perdão. Porque esse filho, se não perdoar esse pai, a vida dele também não vai ser a mesma, ou não vai ser aquele que espera que seja. É necessário sim perdoar, não que o pai ou a mãe vai lhe fazer alguma coisa, não. Mas a vida em si vai lhe mostrar de que o senhor devia ter perdoado os seus pais. Fizeram o que fizeram, tudo bem, perdoa. Pode até não fazer realmente o que tinha que fazer se não tivesse acontecido isso tudo. Mas perdoa, fala com eles, visita, se der para levar uma cesta básica, leva, se não dá, não leva, mas só o fato de ter perdoado e falar com os pais, fazer uma visita, é muito bonito e as portas estarão abertas para esses filhos. Realmente o tema precisa de um debate muito longo, não vou alongar aqui, mas eu sou contra o não perdoar, sou contra os pais que não cuidam dos filhos, sou contra os filhos que não cuidam dos pais.
0: Obrigado. Internautas, vamos comentar aqui na página da Rádio Cidade este mesmo tema está online no Facebook Rádio Cidade. Vingar-se do pai ou da mãe que não cuidou de ti quando um filho decide não perdoar. Tenho aqui alguns comentários já no Facebook. Rapidamente vou ao Facebook da Rádio Cidade. Gilberto Maurício Nhandumo diz: bom dia, Manuel. Perdoar deve ser a palavra de ordem. Sempre há um motivo para um pai não estar presente na vida dos filhos. Nem sempre ele não cuidou porque não quis. Às vezes tiram fatores que nós não conhecemos. Gil de Zelinga, um abraço. Deixa eu pôr um coração aqui no Gil de Zelinga. Elias Samuel Matus escreveu: não basta pôr o filho no mundo, é preciso ser efetivamente pai ou mãe. Se o filho não quer saber do pai ou da mãe, não está errado, é apenas reflexo do passado. Deixa eu pôr um coração aqui no comentário do Elias Samuel Matus. Escreve também o Pete Robert Gazi: bom dia, Manuel, dar ligado a partir de Maputo Cidade, Machaquén A. Irmão, sobre perdoar, isso cabe ao filho. Não é obrigatório, principalmente quando se trata de perdão. Aprendi que o perdão é grátis, mas isso já depende de cada um que considera o seu parente até que nível. Eu estou a passar por isso por falta de emprego. Eu sou pai de uma menina de 5 anos. Fico muito tempo sem ir visitar a minha filha por falta de dinheiro ou emprego, porque estou sem dinheiro e sem nada para dar à minha filha. Eu até já pensei em ser ladrão, ralar em coisas rápidas, mas emprego ou dinheiro em África é mais essencial em tudo e todos. Estamos num país em que não está nada bom para os jovens. É o Peter Robert Gazi. Obrigado, vou colocar aqui um coração. Vá à nossa página Rádio Cidade, tudo junto, Rádio Cidade. Comente, eu vou fazer aqui a leitura. Comente, partilhe também. Este tema é muito importante. Partilhe também no seu Facebook, Rádio Cidade. Deixa-me só partilhar aqui também para o meu Facebook, ok? Já partilhei. Você também pode comentar no Instagram. No Instagram também temos o tema lá: vingar-se do pai ou da mãe que não cuidou de ti quando um filho decide não perdoar. Também comenta aqui no nosso Instagram, Cidade FM 9790. Cidade FM 9790. Vamos continuar. Mais áudios aqui. Muitos áudios, na verdade. Mais áudios. Bom dia.
2: Olá, ouvintes. Olá, Helder. Pois, um tema bastante interessante e delicado. Delicado na medida em que eu acho que este tema não diz apenas respeito aos pais. Diz também respeito às mulheres que se encontram com esses pais na atualidade. Porque nós as mulheres conhecemos o vínculo do cordão umbilical, conhecemos a dor do parto e a responsabilidade é também nossa. Mas como hoje é exigido falar exclusivamente dos pais, o que eu gostaria de dizer é que eu não acho que a coisa deva ser tratada pão, pão, queijo, queijo. O meu pai não cuida de mim, eu devo me vingar. Mas entretanto, se eu não conheço o meu pai, se eu não tenho vínculo com o meu pai, não tenho como amar uma pessoa que eu não conheço. Não tenho como considerar uma pessoa que eu não conheço. Apenas porque me apresentaram e disseram, este é o teu pai. Se ele não interage, não cuida. Às vezes o que a gente precisa é de um ombro amigo, de uma pessoa que chega e diz assim, meu filho, eu errei no passado e não consegui te dar nada. Não consegui te disponibilizar nada, mas eu não sou necessariamente uma pessoa pobre ou rica, não tenho capacidade de dar nada, pelo que não consegui fazer nada por ti. Mas hoje estou aqui arrependido, estou de volta, não quero nada de si, apenas quero amor. Então, na verdade, nós, o ser humano, não temos a capacidade, não temos a humildade de pedir desculpas, de reconhecer os nossos erros, sobretudo. Então, criamos ódios e gavetas dentro do coração bastante desnecessárias e acabamos tendo esse tipo de relações com os nossos pais. Eles puseram-nos ao mundo, rejeitaram-nos e nunca tiveram tempo para parar, pensar, se arrepender e pedir desculpas. Então criam filhos também com este tipo de rancor. Um filho a quem a mãe disse que, olha, o teu pai não cuidou de ti, não quis saber de ti, é difícil que ele crie vínculos com o pai. Então, aos homens, eu quero simplesmente dizer, amem os vossos filhos. As vossas mulheres não estão acima do vosso sangue. As esposas também, ajudem os vossos maridos a cuidarem, a se reencontrarem com os filhos. O mundo agradece.
0: Muito obrigado.

0: Continuamos. Bom dia.
1: Bom dia, bom dia. Acordamos, graças a Deus, Manelda. Vamos. Relativamente ao tema, eu me sinto muito, muito, muito tocada porque passei por isto, ou passo por isto. Infelizmente, não tive a graça de crescer com meu pai biológico. A história que foi contada no início é que ele não quis saber de mim. Mas quando eu cresci mais um pouquinho, eu procurei saber dele, porque eu queria saber quem é este homem que me trouxe à vida, né, de certa forma, e não quer saber de mim. Conhecia ele, acho que tinha 15 anos, mas por iniciativa própria, conversei com minha mãe, fomos lá à procura dele, e de lá em diante, eu sinto que eu forcei um bocadinho do contato. Tanto é que depois de crescer, começar a perceber bem as coisas, a me tornar mulher, eu preferi manter distância, porque eu senti que eu estava a forçar um relacionamento, sendo que eu achava que estava a dar uma nova oportunidade para ele, sem justificações, sem desculpas, sem nada, que começássemos daquele momento, mas ele não soube aproveitar aquele momento. Então, ainda nem que ele simplesmente não me queria na vida dele, e eu também devia perceber isso e seguir com a minha vida. Mas hoje em dia eu já estou casada, com filho, estabelecida, e continuo a manter essa distância, embora ele apareça uma vez em quando a querer manter contato, mas eu não consigo. Embora eu diga que perdoei, mas eu acho que com esse posicionamento, se calhar eu não tenha realmente perdoado, porque eu acho que alguém que não me quis lá atrás, no início, eu vinda dele, não vai ser hoje que eu vou ser importante para ele. Tanto é que eu também não tenho nenhum sentimento, afeto por ele, infelizmente. Então, é isso. Não é vingança, Manelder. Eu acho que não é vingança, é justiça. Porque, epa, esse relacionamento, ninguém escolheu nascer do pai que nasceu, ninguém escolheu nascer da mãe que nasceu. Então, é estranho quando nascemos e somos rejeitados por estas pessoas e depois temos que voltar a escolher as mesmas pessoas. É difícil. Em caso de necessidade, eu ajudaria sim, sem pensar duas vezes, mas não como quem está a ajudar um pai, mas como quem está a ajudar qualquer pessoa que precisa de ajuda, porque eu sou assim, meu coração é assim. Então, não negaria ajuda. Em caso de necessidade, ajudaria, mas isso não significaria contato, amor, afeto, qualquer tipo de sentimento por ele.
0: Muito bem. Tenho muitos áudios aqui e vamos tentar ver se são muitos áudios, muitos mesmo. Bom dia.
2: Manda, bom dia. Há muitos discursos bonitinhos aqui sobre este tema, mas eu acho que só quem sente a dor do abandono é que está em condições de comentar ou deixar opinião. Mas o assunto, Manda, é xixi, não. Ninguém é obrigado a conviver com alguém que no passado te fugiu, quando você mais precisou, quando era incapaz, quando não podia nada, não podia trabalhar, não podia. Tem que o lugar da criança é na escola, mas a criança não foi à escola, porque o pai decidiu fazer o que. Principalmente esses pais que abandonam crianças porque tem uma outra mulher, ou quê? As mães, mulheres também fazem isso. Para depois voltar. Anelda, não é isso aqui. Cada um faz a sua escolha e continuemos assim. Vamos nos encontrar lá em cima, na casa do Senhor.
0: Ok, eu não tenho mais. Obrigado. Eu não tenho muito tempo mais para continuar a ouvir áudios. Mas vocês podem continuar no Facebook, né? No Facebook. Vocês continuem no Facebook. Tem muitos áudios aqui. Vamos ver se eu. Hoje. Bom dia.
3: Bom dia, Alder. Bom dia, ouvintes. Tema muito interessante, como sempre. Perdoar, sim, esquecer jamais. Eu penso que é assim que devia ser. Perdoar, sim, sempre. Mas esquecer...

0: esqueço nunca. Perdoo, mas não esqueço. É, as pessoas que sofreram muito na infância geralmente não superam. Muitos transferem a ferida, até se calhar involuntariamente, não sei, mas transferem a ferida. Geralmente transferem a ferida. Por isso é que se diz: tenha cuidado com a forma como trata os outros, por causa do amanhã, não é? Comportamento gera comportamento. Então, se este pai ou esta mãe não me cuidou antes, se você não esteve presente na minha vida, se você não esteve presente na vida da criança, que depois torna-se na vida do indivíduo, né, não teve este cuidado, esta educação, este amor, este carinho, como é que mais tarde este indivíduo vai dar algo que não teve? Essa é a pergunta que não quero calar. Como é que alguém vai dar algo que não tem? Como é que alguém vai amar alguém que não foi amado? Como é que vai ser? Eu não consigo encontrar a solução para isso. Como é que eu vou dar um amor que eu não tive? Como é que eu vou dar uma educação que não tive? É, você não, a gente sabe muito bem como se molda as crianças, as pessoas, desde pequenino, temos que ensinar bom dia, boa tarde, boa noite. É. Aquela base que a gente conhece. Entretanto, se essa criança não teve isso, como é que ela, quando se tornar um adulto, vai saber que tem que dizer bom dia, boa tarde, boa noite, que vai se dizer, que vai saber de que bom dia, boa tarde, boa noite não se negocia? Até para o pior inimigo você deve dizer bom dia. Não deve conversar, não deve entrar em detalhes com ele, mas bom dia é inegociável, porque isso diz mais de si do que do outro. Ok? Que fique claro isso. Isso diz mais de si do que do outro. Bom dia, boa tarde, boa noite é inegociável. Agora, se você não soube o que é isso, como é que você vai dar a alguém? Essa é a pergunta que não quero calar. Perdoar sim, esquecer não. Ou seja, como alguém disse aqui antes, posso mais tarde, se eu precisar de algum medicamento, está doente, eu posso dar, mas eu aqui, tu lá. Também está correto, é exatamente dentro deste perdoar sim, esquecer não. Ok? Se ficar doente e pedir a minha ajuda por causa de um paracetamol, tudo bem, eu posso comprar e dar, porque isso diz mais de mim do que dele. Mas eu aqui e tu lá. Esquecer jamais. Então não é possível dar algo que a gente não teve. Não é vingança, eu não acho que seja vingança isso. Não chega a ser vingança. Ok? É que não é possível dar algo que a pessoa não teve. Se o meu pai foi ausente para mim, como é que eu vou amar este pai? Como é que eu amanhã vou fingir que não vi, não sei de nada, se eu nem lhe conheço? Como é que eu vou viver com alguém que eu nem conheço lá à frente? Não conheci lá atrás e lá à frente vou querer conviver, abraçar, estar lá entre abraços e beijos com alguém que eu nem sequer conheci. É sobre isso. Esquecer, não. Perdoar, sim. Bom dia.
1: Bom dia. Último áudio, não tem como. Último áudio.
2: Bom dia, Helder. Bom dia, Rádio Cidade. Não só resume-se no perdão, mas resume-se nas mágoas, não é? Naquilo que essa falta que um pai, que uma mãe faz, causa. Vemos muitos casais onde tanto o homem como a mulher vingam-se dos seus maridos e no final quem leva a pior são os filhos. Não é de bom tom que o filho guarde mágoa dos pais, mas também um filho acaba se submetendo, acaba se habituando a viver sem essa presença maternal e sem a presença paternal. É triste porque hoje estamos a ver muitos casos em que não há harmonia entre um casal separado. E a falta de harmonia num casal separado está a causar muitas feridas e que futuramente

0: Em alguns casos, as pessoas vão sofrer. E podem até, em certos casos, também fazer as mesmas coisas que os seus progenitores fizeram.
1: Olha, eu vou pedir aqui imensas desculpas, o tempo foi mesmo. Estevam, tenho muitos áudios aqui ainda. Peço imensas desculpas, mas vamos fazer assim. Vai comentar no Facebook, Rádio Cidade. Rádio Cidade, no Facebook, nossa página. O tema está aí: vingar-se do pai ou da mãe que não cuidou de ti quando um filho decide não perdoar. Está na página, é o primeiro post agora. E está com muitos comentários. Deixa só ler aqui mais. Elder Sambo, bom dia, xará. Perdoar é necessário porque estaremos a ensinar aos nossos filhos o valor do perdão. Qual é o ensinamento que estaremos a transmitir aos nossos filhos ou netos? Deixa eu colocar um coração aqui, obrigado. Belmiro Pequenino, bom dia, HM. Não é obrigatório perdoar. Não podemos ver o perdão como uma cura emocional. Cabe o filho decidir se perdoa ou não. Não vejo a necessidade de vingar-se. Deixa eu colocar um coraçãozinho aqui, obrigado. Neves Tete diz, bom dia, Manuelder. E um tema bastante pertinente ligado a partir de Matazine. Ok, obrigado. Joana Maculuva, bom dia, Manuelder, como está? Aqui está tudo bem. O tema de hoje me tocou bastante. É assim, não é colocar palavras na cabeça dos nossos filhos, mas eles conseguem ver isso, quem cuida deles. Eu tenho uma filha a criar sozinha aqui com pai vivo. Até já cansei de pedir ajuda do pai. Matricou até eu ir render. A filha também... A filha também, porque às vezes ela é que mesmo pedia ao pai, agora não liga nem mensagem, já aqui ele espera no futuro. É muito complicado. Manuelder, muito bom dia, primeiro dia a comentar, mas sempre escuto o programa. Obrigado, Joana Maculu. Vou colocar um coraçãozinho aqui na Joana, no comentário da Joana. Leonel Bila, bom dia, Rádio Cidade. Deve cuidar. Ok, tá bem. Vou colocar um coraçãozinho aqui também. Leonel Bila disse bom dia, HM, ligado à rádio. Ok, Leonel Bila. Deixa eu ver se tem mais comentários aqui na página da Rádio Cidade, neste post. Ok, venha comentar aqui no Facebook, Rádio Cidade. Se quiser, comente no Instagram, Cidade FM 9790. Eu estou... Só espero o seu comentário ao longo da emissão do programa. Vamos lendo o seu comentário. Fechamos o tema lá mais para frente hoje, lá quase no finalzinho do programa. Vou beber um bocadinho de água, volto para o Bazar da Cidade. Até já.

0: 8 horas e 30 minutos, vamos ao Bazar da Cidade. Deixa-me antes agradecer aí a mensagem do Nelson Chongo, filho do Carlos Isaida Chongo, que fez um texto aqui para mim. Resumindo, ele diz que é da opinião: se a relação já não está a dar, temos que cuidar dos nossos filhos. Não há necessidade de contar na íntegra a nossa separação para preservar o nosso amor aos nossos filhos. Nelson Chongo, obrigado. 8434-97, ligue para nós, vem aqui para o Bazar da Cidade fazer a sua publicitação. Já viu, né? A audiência está aqui, aproveitem. Bom dia.
1: 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Obrigado, Helder Mendes, até a próxima.
0: Obrigado. Vamos estudar uma forma de lançar o tema mais cedo. Quantidade de áudios que fica por aqui. Muita gente quer falar e temos que lançar os temas mais cedo. Vamos estudar isso, mas temos que lançar os temas mais cedo. Bom dia.
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0: Alô? 8434-97, 8 horas e 32 minutos. Bom dia.
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0: Obrigado. 8 horas e 33 minutos. 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Recomendo, hein? 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Bom dia.
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0: É dizer o número com muitas dificuldades. 8 horas e 34 minutos, Bazar da Cidade, é a sua vez. Venha publicitar, garantia de rentabilidade muito rápida para o seu negócio. Bom dia.
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0: Muito obrigado, parabéns. Temos alguns segundos. 84-34-97. Bom dia.
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0: Ok, temos o contato. Podemos encerrar o Bazar da Cidade. 8 horas e 35 minutos. Amanhã mais, amanhã mais. Entre as 8 horas e 30 minutos, 8 horas e 35 minutos.
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2: Ele chama-se Slowly. Vila Nova. 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

0: 9 horas em Moçambique.
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conversa. Mas antes, recordar-lhe que no nosso Facebook nós temos aí um tema: vingar-se do pai ou da mãe que não cuidou de ti quando o filho decide não perdoar. E há mais comentários aqui. O Crescêncio Fumo escreveu: bom dia, GM. Perdoar sim, mas esquecer é difícil, pois não há pior coisa que passar por momentos difíceis sabendo que quem é de direito está por perto e a viver normalmente. Ter que ir à escola às vezes com fome e a pé, mas quando o sucesso bate à sua porta, o mesmo ou a mesma finge demência, querendo se fazer do ou da último ou última progenitor para quem que carrega coração cheio de feridas. Acho que é isso que ele disse. Muito obrigado, Crescêncio Fumo. Obrigado. Há muita mágoa aí na sociedade, hein? Vá comentar o nosso Facebook, Rádio Cidade Sensações. Está aí o post: vingar-se do pai ou da mãe que não cuidou de ti quando um filho decide não perdoar. O mesmo post está no Instagram, Cidade FM 9790. Acho que as minhas convidadas também foram atropeladas por este tema. Já comento aqui no estúdio. Volto já com elas para a conversa.

0: 9:11. É já este sábado, o dia chegou, sábado. No próximo dia sábado, 19 de setembro, a Matola vai receber uma marcha Mulheres em Movimento, uma mobilização que pretende levar para as ruas uma mensagem que não quer ficar apenas nas palavras. Exigimos respostas, o silêncio não é solução. E hoje queremos saber sobre tudo sobre esta grande mobilização, como está a preparação, quem deve participar, o que deve levar, onde deve estar, como será o percurso. Eu, principalmente como Helder Mendes, fiquei tocado por este movimento de mulheres que está a dizer basta, chega. Vocês notaram ao longo das semanas, eu fiquei empolgado e emocionado, né? Por perceber que ainda há muito sofrimento nas mulheres, nas crianças. E vamos lá saber tudo hoje, né? Vamos lá saber tudo hoje. Hoje vamos querer saber principalmente o que vocês esperam que aconteça quando as pessoas começarem a chegar à concentração, seja 30, porque organizar uma marcha é uma coisa, conseguir mobilizar uma sociedade inteira para caminhar por uma causa é outra. Hoje o Sensações recebe estas duas mulheres, Arlete Machava e Lucília Macanja. Bem-vindas de volta.
1: Obrigada, Helder.
2: Bom dia.
0: Bom dia. Também acordaram bem dispostas? Está bem disposta?
1: Graças
2: Temos
1: a Deus.
2: Temos que estar.
0: Desligaram a ceia, está muito frio, né? São duas já seis aqui, vou desligar isso.
2: Não, mas está tranquilo.
0: Mas tá, mesmo está frio. Esse aqui do tempo colonial é que gela mais. Ok. Tudo oposto, Jarlete. É já este sábado. Como está o coração de quem está a organizar esta marcha? Movimento Mulheres, Mulheres em Movimento, exigimos respostas, o silêncio não é solução. Uma iniciativa grátis, mahala, aberta para todas as mulheres. Como é que está o sentimento, como é que está o coração a organizar por detrás, nos últimos dias, como é que é?
2: Mais uma vez, bom dia, caros ouvintes, e mais uma vez agradecer à rádio, ao Helder, por nos receber. Dizer que estamos em movimento, estamos ansiosos, não vou dizer ansiosas porque tem homens também. Estamos ansiosos e graças a Deus os preparativos estão a correr muito bem, estamos a mobilizar na medida do possível, e estamos a formar pequenos grupos, a distribuir as funções, porque temos que chegar naquele dia enquanto já sabemos o que é que temos que fazer exatamente.
0: Exatamente.
2: Então, estamos a trabalhar para isso. Só faltam 3 dias, então estamos na expectativa.
0: Lúcia, neste momento, qual é a principal preocupação da organização? Mobilizar mais pessoas ou garantir que tudo esteja organizado no próprio dia? Bom dia.
1: Bom dia mais uma vez. Uma das principais, neste caso, situações que nós temos, pedimos mesmo, preocupações neste caso, é organização, nós respondermos à nossa expectativa.
0: Mas como é que é o feedback? Como é que está a ser?
1: Sim, está a ser muito bom, mas nós próprios achamos que temos que dar o nosso melhor em termos de organização. Okay. Nós sabemos que qualquer marcha, qualquer evento, sem organização não é possível. Então, primeiro nós, depois, como também a rede do apoio, também estamos um pouco mais preocupados com isso, porque temos algumas ausências, algumas faltas de certos produtos ou certos equipamentos. Então, isso também
0: nos traz... Ainda não conseguiram fechar apoios?
1: Ainda não conseguimos fechar, infelizmente.
0: Mas o movimento tão bonito...
1: Estamos mesmo aqui também para pedir apoio.
0: Um movimento tão bonito, não conseguiram fechar apoio. Vocês estão a pesar do quê? Estão a pesar do quê?
2: É assim, Helder. Nós estamos a contar com mais de 600 pessoas. Então, para ter noção. E essas pessoas...
0: Na maioria mulheres.
2: A maioria mulheres. Mas a participação dos homens, jovens, também seria de extrema importância. Então, nessas pessoas todas, gostaríamos tanto que tivessem água...
0: Exato.
2: Sim, que tivessem água, que tivessem mesmo as frutas, não é? Porque se lanche, vamos lá dizer nos.
0: Ainda não conseguiram lanche?
2: Lanche, sim. Então, por enquanto, a água e as frutas. Mas gostaríamos tanto que tivéssemos lanche, porque depois de sairmos do ponto de partida, né? na empresa Lalji, vamos para o Conselho Municipal da Matola, é lá onde nós vamos ficar, temos pequenos exercícios e temos lá, vai ter feira. Então vamos ter um momento também de bate-papo, sentarmos, fazermos uma roda. Então aquele intervalo, aquele tempo ali, para que as pessoas não fiquem entediadas, nem fiquem com fome. Então é mais ou menos isso, gostaríamos que todas as pessoas tivessem lanche.
0: É justo.
2: Sim.
0: É uma marcha bonita, movimento.
2: Exatamente.
0: De mulheres, é um basta, é um chega.
2: Sim.
0: E vão partilhar.
2: Então, até então ainda estamos a lutar com águas, graças a Deus, mesmo no meio de
0: já
2: nós.
0: Já está.
1: E garantida a água para toda a gente.
2: Graças a Deus, porque dentro das mulheres em movimento há quem disse, eu vou trazer 10 caixas, 5 caixas. Então isso já é muito bom.
0: A expectativa é receberem 600 participantes, não
1: é? Sim, é essa a expectativa.
2: Então, se tiver mais apoio, agradecemos. Agradecemos imenso mesmo.
0: Ok, vamos lá repetir o percurso. Lucília, repetir o percurso para ninguém se perder. De onde é que partimos para esta marcha? Porque depois entramos na marcha aí, como tal. De onde é que partimos? Por onde passamos? Onde termina a caminhada?
1: A concentração será às 6:30. E será na empresa Transportes Lalji.
0: Matola.
1: Na Matola, Estrada Velha.
0: Ok.
1: Depois da Wheat Bank, por detrás temos a Estrada Velha da Matola. Mercado Santos é a referência. E depois de lá teremos a caminhada, neste caso passamos pelo Mercado Santos.
0: Okay.
1: Sair do Transporte Lalji para o Mercado Santos e chegada será CMC Matola.
0: Okay.
1: Onde teremos, neste caso, a roda de conversa.
0: Okay.
1: A feira e muito mais atividades. E essa roda de conversa é mesmo, será para apelo, será para divulgação. Porque é importante que as pessoas saibam quais são os seus direitos, quais são as suas obrigações, porquê desta marcha e porquê deste grito de socorro e porquê de não ficar no silêncio. Então, teremos lá autoridade, teremos lá pessoas sensibilizadas com a causa, teremos muita gente que possa também trazer aqui este grito conosco.
0: Ok, vamos lá recordar, Arlete, sobre o que é esta marcha, o que é Mulheres em Movimento, o que é esta marcha, exigimos respostas, o silêncio não é a solução.
2: Sim, Helder. O porquê da marcha? Vamos, essa é a pergunta importante e temos que frisar todos os dias, porque
0: exato.
2: Há quem pode dizer, vou sair da minha casa simplesmente para marchar, não sei o quê.
0: Exato.
2: Primeiro, empatia.
0: Empatia com quem?
2: Empatia com qualquer pessoa que esteja a passar por violência. Porque tem muita gente, desculpa, tem muitos homens que às vezes dizem, não, porque essas mulheres já começaram, querem entre elas, porque isto não. Não sei se o Helder acompanhou, mas eu vi no Facebook alguém a reclamar um homem, a ir queixar na televisão a dizer que a mulher lhe espancava. Então, tem muitos casos assim, só que não tem coragem de não tem coragem.
0: Não, para mim não começar.
2: Não tem coragem de denunciar.
0: Eu posso denunciar.
2: Sim, mas são poucos. Então, não é essa causa, é para todos. Entende? Tanto para as mulheres, para os homens, para as jovens, para as crianças, todo mundo que é violentado. Então, por isso, esta marcha de dizer chega a violência. A violência não é coisa de casa. Não. Não podemos ver a violência como algo de casa.
0: Normalizar.
2: As pessoas estão a desaparecer, as pessoas estão a morrer, nós estamos aí a chorar. Então, esta marcha é mais para quebrar o silêncio, para mostrar a nossa indignação em relação à violência, para exigir resposta, mas a exigir resposta para a justiça, para a visibilidade, para a esperança e para aquelas mulheres que já não estão entre nós.
0: Exato.
2: Sim,
0: diga uma
2: é
0: coisa.
2: O motivo da marcha.
0: Diga uma coisa, vocês são mulheres, acham que a violência doméstica nos últimos anos tem estado a crescer com relação aos tempos passados? Temos nossos pais, a coisa piorou, melhorou, como é que estamos? Lucília.
1: A coisa piorou. Piorou mesmo.
0: Okay. Os homens ficaram mais violentos?
1: Ficaram sim, por causa da forma como a sociedade vive, encara. Então, penso
0: vivemos
1: que...
0: Vivemos como? Encaramos como?
1: Somos mais intolerantes, impacientes. Então, tudo resolve-se... Ultimamente tudo resolve-se com violência.
0: Mas isso não piorou nos principais centros urbanos do país? Não acha?
1: Cidade também.
0: Na cidade é que está pior?
1: Na cidade.
0: Acho que só um bocado é a resposta.
1: E se formos a ver...
0: Acho que só um bocado é a resposta das mulheres. Aqui na cidade temos mulheres intelectualmente avançadas.
1: Exato. E os homens às vezes ficam...
0: Palavras que dizem. Acho que os homens... Não é nessa marcha, não é... Sim, fala.
2: Sim, é por isso que resolvemos marchar, ou surgiu exatamente essa associação, esse projeto, porque estamos a ver que a violência tende a aumentar.
0: Mas você não pode dizer...
2: Nós estamos a ficar indignados, mas o que é que está a acontecer?
0: Mas também tem que trabalhar a mente das mulheres para não evitar certas respostas, né?
1: É verdade.
2: Sim, é por isso que existe formação, para quem não acompanhou desde o princípio, né, essa associação. Eu havia dito de outra vez.
0: Bem.
2: Nós, nessa associação, tem formação de pares nas comunidades, onde tem alguém que fala com as mamanas, com as jovens. Então, temos que começar da raiz, pela educação, porque os que já são crescidos, já são madodas.
0: Educam a fazer o quê? A falar bem com os seus maridos?
2: Educar a criança primeiro tem que obedecer os pais.
0: Okay.
2: Educar a criança a ter cuidado, por exemplo, com as amizades, as redes sociais, porque tudo está, parece que não, mas tudo envolve.
0: Mas vocês têm respostas incríveis. Vocês têm
2: uma
0: resposta.
2: Nem todo mundo está a passar por uma violência porque está a responder.
0: Vocês veem, nós estamos a vir trabalhar aqui nos carros. Te dizem uma coisa com. Okay. nessa marcha, peço que vocês falem sobre, com as mulheres também. Vamos lá evitar. As próprias mulheres estão a dizer. Estão a dizer aqui todos os dias.
3: É um
0: nosso problema, temos boca.
1: É um bom recado, vamos fazer isso. Vamos sensibilizar também. É importante.
2: Sim. Sensibiliza-se nas comunidades. Nós temos a nossa formadora.
0: Vocês são mocaristas, vocês têm dinheiro agora mais que nós. Boca que sai é perigoso.
2: Não podemos negar.
0: Lucília, fala.
1: Não, concordo. Concordo com o Helder. É por isso que na nossa associação, também, como disse a nossa movimentada Arlete, temos também esta parte em que sensibilizamos as mulheres a saber estar. E no dia da marcha também haverá este apelo, esta sensibilização. Porque às vezes as pessoas nunca ouviram falar de como ser, como estar, nunca, não sabem. É mesmo não saber.
0: Ok.
1: Então, temos também.
0: Lucília, vocês estão a exigir aqui, exigimos respostas, o silêncio não é a solução. Estão a exigir aqui a sociedade, o governo?
1: Nós estamos a exigir respostas a todos. Estamos a falar dos órgãos sociais, estamos a falar das instituições,
0: As instituições do governo estão a fazer pouco com relação à violência baseada no género?
1: Com toda a franqueza, sim. Isto porque normalmente o que nós percebemos, quando as mulheres vão meter queixa, as poucas que vão, que têm coragem de meter queixa, o tratamento ainda é muito leve e não é flexível. Acabam mesmo dizendo que eu retiro a minha queixa. Isto porquê? Porque a instituição pública, neste caso estou a falar da Polícia da República.
0: Sim. No seu setor de mulher e família,
1: atendimento
0: à família.
1: Exatamente.
0: Sim.
1: Ainda cuidam deste ato, neste caso, como se fosse algo um pouco normalizado.
0: Ok.
1: Então, nós aqui também estamos a apelar às instituições públicas e privadas e tudo mais, principalmente as públicas, que o atendimento tem que ser de forma mais sensível e mais dinâmica.
0: Uhum.
1: Estamos a falar também do gabinete do combate ao... Ajuda, meu colega, o nosso gabinete, o
2: Gabivit.
1: Sim, okay. Também. É um dos gabinetes em que recebe as reclamações.
0: Okay.
1: Pedimos também flexibilidade neste ato.
0: Uhum.
1: É neste
2: não levar sentido. De ânimo leve.
1: Sim, sim.
0: Mas leva
1: não de... normalizar. Mas... É importante não normalizar.
0: Foi convidado o Ministério do Interior a participar neste departamento?
1: Sim, foram convidados. Sim,
0: okay.
1: Foram convidados. Sim.
0: Okay. E vão estar presentes?
1: Acreditamos que sim.
0: Ok, está bem. Estamos a falar desta margem, desta marcha. Volto a fazer uma pergunta. Arlete, voltaram as comunidades, as mamanas vão participar? O que é que elas dizem sobre esta marcha? Vão estar em grande? Como é que é?
2: Graças a Deus, as mamanas vão participar. Estão também, já, como eu havia dito outra vez, elas também como se estivessem com sede de alguma coisa, porque é isso que eu costumo dizer. Na comunidade acontecem muitas coisas, nós estamos aqui, parece que estamos a viver dentro de uma bolha. Mas,
0: nós que estamos onde? Nós aqui nas cidades?
2: Sim, mas há muita coisa que acontece na comunidade.
0: Como, por exemplo?
2: Quando falamos de violência, muitas das vezes a pessoa vai visualizar só as mulheres que passam, porque são violentadas pelos maridos, dentro do lar, mas tem crianças, existem crianças, existem padrastos que violentam os seus enteados.
0: Exatamente.
2: Sim.
0: Os próprios pais também.
2: Os próprios pais, sim. Existem elder,
0: filhos.
2: Ainda em pleno século XXI, existem mulheres que vivem em cárcere privado. Sabia disso? Sim. Não pode ir para o shopping, não pode ter amizades, não pode receber visita, não pode nada. Só pode ficar em casa mesmo. Está já a perceber?
0: Yeah.
2: Existe, e são várias. Eu já tive amigas assim.
0: Yeah.
2: Graças a Deus, umas duas saíram, sim, saíram dessas relações.
0: As outras ainda estão.
2: Não, o que eu acompanhei de perto foram duas.
0: E
2: sim.
0: As duas saíram da relação.
2: Sim, sim. Então, para que nós estamos aí a viver, a fazer nossas atividades e trabalhar normalmente, mas já quem está a passar mal. Não são mulheres, crianças, um padrasto, uma madrasta.
0: O que seria um cativeiro? Uma mulher que. O marido garante tudo em casa, e pede que ela não saia muito ou não vá aos convívios. O que é um cativeiro? Explica-me lá, cativeiro.
1: Eu vou explicar aqui de uma forma ampla, como a minha colega estava aqui a detalhar. A sociedade tem que saber que a violência não é só violência física.
0: Okay.
1: Temos a violência patrimonial, temos a violência social. Temos a violência psicológica. E neste ato que está aqui a questionar, trata-se de uma violência psicológica. E isto, infelizmente, dá cabo de alguém. Então, é importante que as pessoas saibam quais são os seus direitos. Quando, o que eu estou a viver?
0: Exato.
1: Para também poder saber... dar o seu grito de socorro.
0: Exato.
1: E esse grito de socorro, muitas das vezes, como estava aqui a dizer, individual, às vezes não ajuda.
0: Uhum.
1: É importante que a gente dê o grito de socorro de forma coletiva.
0: Uhum.
1: E esta marcha é mesmo para este grito.
0: Uhum.
1: Então, pedimos mesmo a toda a comunidade, seja qualquer classe social, porque nós sabemos que há gente que sofre de forma lenta ou de forma escondida.
0: Exatamente.
1: E não se denunciam, não trocam experiências com ninguém, e, enfim, ficam quietas por vergonha.
0: Okay.
1: E por medo de represálias, por medo de muita coisa.
0: Pois
1: então, vamos à luta. A luta é esta, sem arma e só com voz.
0: Exatamente. Está tudo já, Arlete, organizado. polícia já estará presente? Por onde vocês vão passar? A segurança está garantida?
2: Sim, sim, sim.
0: Quem quer saber
2: sim.
0: tudo isto para poder estar presente?
2: Sim, sim, sim. Está tudo isso organizado, está garantido. E
0: então a Matola vai acordar este fim de semana, sábado, já com a marcha.
2: Já com a marcha. Okay. E salientar aqui que na chegada teremos também no dia do evento, né? Teremos os serviços de emissão de BI, de passaporte, NUID, como havia dito, essa feira, não é? Teremos ginástica. Sim.
0: Isso já vai ser no local de chegada.
2: Da chegada.
0: Onde
2: sim.
0: é que é mesmo, só para recordar? Local de chegada?
2: No centro do Conselho Municipal.
0: No centro do Conselho Municipal?
2: Sim, sim. Então, onde vamos fazer a roda, estarão lá vários serviços lá.
0: Ok, emissão de BIs, de NUIT.
2: Passaporte.
0: NUIT.
2: Exato.
0: Oh, muito bem.
2: Teremos ginástica lá, roda de conversa, feira. Vai-se vender um bocadinho disto. Quem, as mamanas lá também foram avisadas. Quem tiver as badias, os biscoitos lá, okay. todo mundo vai trazer um bocadinho para apoiar também,
0: nice,
2: não é?
0: Nice,
2: sim.
0: Nice,
2: então
0: nice.
2: Vai ser divertido.
0: Lucília, quer aumentar aí um subsídio?
1: Uma outra forma também de nos apoiarmos é quem puder, quem se sentir sensibilizado, pedimos mesmo apoio nas camisetas.
0: Okay.
1: A compra das camisetas será uma forma de nos apoiar.
0: Mulheres em Movimento.
2: Exato.
1: Yeah. Sim. É. Queremos colorir a Matola. Exatamente. E dizer basta.
0: Muito bom. Contato para quem quiser mais informações, quer participar como feirante, quer estar mais envolvido neste movimento. Quer fazer parte do movimento Mulheres.
2: Exatamente.
0: Mulheres em Movimento.
2: Mulheres em Movimento.
0: Para do Dança.
2: Sim. Então, temos aqui os contactos 87 997-6638.
0: Pode repetir devagar?
2: 87 997-6638. Temos outro contacto também. 86
0: 334
2: 6000.
0: 86 334 6000.
2: Sim, ou seja, 6000.
0: Ah, sabe o que é 6000?
2: Sim, sabem, sim.
0: Ok, muito bem. Mas ok. Sucesso para vocês, né? Tem redes sociais, como é que vos encontramos mesmo?
2: Temos no Facebook, é só colocar lá Mulheres em Movimento.
0: No Facebook?
2: Sim, Facebook, Instagram, TikTok, em todas as redes nós estamos lá.
0: Ok.
2: Em todas as plataformas.
0: Exato.
2: Nós estamos lá. É só colocar Mulheres em Movimento, já logo aparece.
0: Okay.
2: E vão aparecer lá, tem as camisetas, já está tudo lá. E tem muita informação lá.
0: Okay.
2: Para quem quiser perceber mais do que esta associação, do que se trata, tem lá nas nossas plataformas.
0: Lucília, depois desta atividade, o que é que se espera de vocês? O movimento morre ou continua?
1: O movimento irá continuar com mais força.
0: Okay.
1: E mais gente envolvida neste caso, e porque é isso que nós queremos. Quanto mais envolvimento, menos ações de violência teremos porque
0: exato.
1: A sensibilização será maior. Então, nisto que nós vamos levar, provavelmente não esperamos que toque diretamente aos que sofrem, aos que também abusam, e às instituições públicas, aos órgãos sociais, para divulgação. Então, gostamos de ter mais pessoas dentro da associação.
0: Exato.
1: E convidamos a todos. Esta associação é livre e temos uma taxa de 200 meticais que é cobrada mensalmente para dar suporte,
0: sim, claro,
1: aos custos inerentes,
0: sim, sim,
1: ao funcionamento da associação.
0: Exatamente.
1: Então, nós convidamos a todos que queiram participar e fazer parte desta associação. Temos trabalhos e serviços voluntários lá. Todos nós somos voluntários e, infelizmente, não temos ainda a parte remunerativa.
0: Vão ter.
1: Acreditamos que sim, todos teremos.
0: Tem que ter, claro.
1: Então,
0: vai ter.
1: Então,
0: vai ter.
1: E esperamos também, como o nosso lema é comunidades seguras, famílias seguras, comunidades seguras.
0: Okay.
1: Então, mais famílias seguras e a comunidade, obviamente.
0: 30 segundos para fechar uma mensagem para aqueles que vão estar lá sábado, muito cedo, nesta marcha.
1: Apelo a todos que venham e venham munidos de uma capulana, a capulana que é a nossa bandeira, e com uma roupa flexível, neste caso umas leggings, umas colantes e uma sapatilha que também, que possa um chinelo que possa também facilmente fazer uma caminhada.
0: Exato.
1: E trazer a sua energia acima de tudo.
0: É. Boa. Arlete.
2: Só para fechar, queríamos agradecer.
0: Ok.
2: Sim.
0: Tens uma lista.
2: Não, é só uma, a lista é curtinha, infelizmente.
0: Fica à vontade.
2: Sim, queremos agradecer às empresas que estão a apoiar nesse momento. Impacto Corretoras de Seguros, Matimba Service Machava, a Laços, e agradecer também. Lime Filmes, Aura, agradecer a IPAS, agradecer o Conselho Municipal
0: da Matola.
2: Sim, da Matola, claro, da Matola, sim. Posto, o posto administrativo da Matola também.
0: Okay.
2: Sim.
0: E a Rádio Cidade nada.
2: A Rádio Cidade. Ainda tinha aqui a lista, só a descer, só que eu estava a ver o tempo. Se calhar já estamos em cima da hora. Ainda estava a descer.
0: Okay.
2: Sim.
0: Demais.
2: Mas a Ordem dos Advogados, muito obrigada. Estão a participar.
0: Okay.
2: Sim, a Ordem dos Advogados de Moçambique. A Rádio Cidade, que nos recebe sempre.
0: Okay.
2: Para dar a nossa voz aqui. E já sabemos que ele estará na marcha.
0: Claro, claro.
2: Traga
0: claro.
2: Mais uns quatro homens lá. Para verem, para estarem conosco. Muito obrigada.
0: Ok, parabéns. Sucesso nesta marcha para vocês. Que tudo corra bem. E que marchas deste género se repliquem mais e mais. Mas estamos cansados realmente de ver violência aqui e acolá, ok? Parabéns. Violência e morte, infelizmente. É isso. Foi um prazer enorme recebermos essas duas convidadas de sábado. A partir das 6 horas e 30 minutos é este grande movimento, há uma marcha, o pessoal da Matola vai acordar e vai ver uma marcha aí. É uma marcha solidária e de apoio, mulheres em movimento, exigimos respostas, o silêncio não é a solução. Participem. Agradecer a Arlete Machava e Lucília Macanja pela participação. Yeah, yeah.

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1: Nove horas e 55 minutos. Vamos evitar a violência baseada no género. Violência contra a mulher, violência contra a criança. Infelizmente isto está a causar traumas significativos nos futuros adultos e amanhã as crianças de hoje. Eu sou Alder Mendes, saio com o som de Charlene e Austin ao lado da Percella. Entre nós e você, mãe. Voltamos a cruzar caminhos em ter amanhã, a partir das 6 horas, se o Todo-Poderoso Deus assim o permitir. Charlene e Austin e Percella, na despedida. Até amanhã.

bom dia, bom dia, bom dia, bom dia, bom dia, bom dia, bom dia, Moçambique, bom dia, meus tão amados ouvintes, meus amores, meus vibradores sem pilhas, com pilhas, vibradorinhos, vibradorinhas, bom dia, bom dia. Good morning, Rudine, Zichileni, Chite, Mamuka, Ujambu, Machero, Salama, Salama Aleikum, Maleikum Salam, Molweni, Kalimera, Siambonani, Mulibwanji, Bonjour, Morning, Salut, Buenos Dias, Yassaj, Salon, Shalom, Guten Morgen, Salam Aleikum, Bom dia, bom dia, Welcome, Bienvenue, Bem-vindos, How are you? How are you, my friend? How are you, my lovers? Ni hao ma. In Brazil, tudo bem? In South Africa, we say, how's it? In France, we say, ça va? In Japan, we say, alguém que doça? In Nigeria, how far? In Australia, we say, how going? In India, como é que vocês estão em muitas línguas? É a pergunta que não se quer calar nesta manhã de quarta-feira, hoje 16 do ano, 16 do mês 9 do ano 2026. E eu, a querida Máxima Gisela em Apulo, já cheguei com muita alegria, muita disposição, muita animação, tudo de bom para vocês. Bom dia, até às 14 será assim, com muita alegria, boa disposição e animação também, tá bom? Oh, saudades que eu tinha de vocês todinhos. Já

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1: Rain Dance, Dave Thames, linda música. A destilar a classe aqui no teu programa, no teu Vibra Cidade, edição terceira da semana. A quarta-feira, hoje, 16 de 9 de 2026. Temos sensivelmente de segunda a sexta 240 minutos. Desta quarta já foram 10. Já 11. E o tempo não espera por ninguém. Tem que tudo deve ser feito sempre com muita responsabilidade, muita alegria, afinco, determinação e fé de sucesso. Que Deus vá na dianteira de cada um de vocês, cada um de nós, proporcionando inspiração, criatividade e para que tenhamos grande produtividade também, tá bom? Estou aqui convosco para te motivar, para vos motivar, para vos levar a boa disposição, as vibrações, as energias positivas também. É uma alegria imensa poder fazer isto todos os dias, que assim Deus me permitir. Uou! E é isto desde a quem eu quero muitíssimo agradecer pela oportunidade do dia de quarta-feira. Estamos em pé, estamos firmes, que nada nem ninguém nos pare, ok? Grandes sons, grandes músicas para ti, grande ouvinte. Bom dia!

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2: Estão aí.
0: Estão curtindo.
2: Liberdade com qualquer efeito.
3: Bom dia.
0: Bom dia.
3: Hoje estás que estás. Continua assim, bebê. Beijo, beijo. Tchau, tchau.
0: Obrigada.
3: Bom trabalho.
0: Obrigada, bebê.
4: Meu espírito já chegou. Matar-me, chefe. Matar-me, chefe.
0: De vez.
4: Meu espírito já chegou. Gitas, parabéns. Bom beat.
0: Thank you.
2: Consegue acedir. 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
5: Managi, o programa de Laudino está começando a ser dois. Uau, tá uma delícia.
0: Obrigada, quarta do hip hop, né? É, a partir das 15 horas o Impulso traz muito hip hop para todos nós. Começou ligeiramente cedo aqui no Vibra hoje. É, falta esta aqui do Plutónio. Interestelares. Grande beat. Grande música. Interestelar. Plutónio. Para todos vocês. Yeah. Ok. Ah. É o Vibra Cidade, na tua rádio Cidade 97.9.

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0: Sempre conectados, vocês estão e nós a vocês, juntos, acamaradamos radiofonicamente. É o momento de já estar a receber as mensagens. Daqui a pouco eu quero voltar para fazer a referência, para ler, para colocar o play aos áudios também, aquelas mensagens e áudios habituais desta hora. Eu quero fazer referência dentro em breve. Por ora, escutem aquela música bem boa, bem bonita, novinha, novinha, do Calixto Ferreira, na Cupenda Maidali. Ai, que compá maravilhosa. Lá da beira, Calixto.
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0: quem será a música bonita do Rio Orlando e de Másia Mayemba. Uau, lindas, lindas, lindas composições, é de Solaria Classe aqui no teu Vibracidade. Deixa-me só olhar para as vossas mensagens que já nos chegaram, nós somos muito gratos. E Dalina Loy, sempre uma das primeiras a nos escrever no WhatsApp, e diz assim: cada manhã é a prova de que sempre há chance de reescrever a história, mesmo quando ontem pareceu definitivo. Não importa a cor do céu, quem faz o dia lindo é você. Mantenha a esperança. Lembre-se de que o melhor é o melhor momento, de que o agora é o melhor momento para acreditar. Bom dia, Manaji, boa quarta-feira para nós. Bom dia, afilhada. E Dalina, beijinho no coração. Logo a seguir vem um afilhado. É seguidamente a mandarem-nos textos. Olá, Gisela, na boa, um beijinho às mães dos seus ouvintes e à saúde também. Beijinhos, minha mistura de Lei 14 com tempero de Salomé, da tu, minha querida Idalina. Oh, malozinho, acordou romântico, gosto. A minha querida Isaura, o Amuso também está aqui, diz olá, Madagi, olá, uma quarta-feira tranquila para todos nós. Continuação de bom trabalho, mana. Continue a brilhar aí na tua esquina de rádio. Beijinhos, bom dia, Isaura. Receba um beijo, Isaura. Muito obrigada, bebê. Eu amei ouvir a tua voz da outra vez. Manda mais nos áudios sempre que possível, tá bom? Isaura, beijo. Bom dia milhões de vezes para a locutora da minha vida inteirinha para sempre. Obrigada, ó Jesus. Ouvi então para sempre da minha vida. Obrigada. O André Pequenino também está aqui já. Diz assim: o pior problema daquele que se acha espertinho é que, além de considerar outros burros, ele acha que Deus é cego. Opa! É, a gente precisa aprender a ignorar certas situações. Comprar paz sai bem mais barato do que comprar briga, tá bom? Ficou a dica do André Pequenino, confidência, na voz do ouvinte assíduo afável desta magnífica rádio. Sempre ele, André Pequenino, moçambicano na Pérola do Índico. Ok, abraços a toda a audiência do André Pequenino. Obrigada. Bom dia, Managi, bom dia, vibrador. Estou ligado, como sempre, para essa música do Pedro Chá, o título Coma Lá. Eu vou pesquisar. Obrigada. O Alberto Marrengula, é isso. Diz: a vida vai te trazer as pessoas, eventos, lugares e situações que te ensinam e ajudam você a ser quem você precisa para realizar seu propósito por aqui. Você quer ser mais paciente, compreensivo e leve. Prepare-se então para encontrar pessoas difíceis. Quer ter mais fé e confiança? Prepare-se para enfrentar dúvidas e medos. No amor infinito de Deus, tudo é para o seu bem. Receba as lições, tá bom? Bom dia, gente verdadeira. Abençoado dia de quarta-feira. Beijos e abraços do Alberto Marrengula. Bom dia, querida Máxima, da voz reconfortante, reconfortante. Bem-vinda à terceira edição da semana. Que o nosso dia seja abençoado. Bom trabalho a todos. Carrega até às 14. Tio Nilde, muito obrigada, minha querida. Tio Nilde, sempre presente e participativa. E a dona Medina também escreve-nos. Diz: bom dia. Bom dia, Managi, feliz quarta-feira, cheio de muita saúde, sabedoria. Mana, peça a música da Anitta Makwakwa, Strong. Muito obrigado, bom trabalho, mano. Obrigada, meu cota Jaye. Obrigada, Lada. Qual é a zona lá, Manjê? Singa, Singatela Damanso, ali no vovó.
1: No vovó.
0: Vou mandar um abraço para os nossos irmãos lá. Eis todos, né? O André Mula, o Fred Gundana, o Hélio Matussi, Hélio Matola, é Buti.
1: Buti.
0: Buti. Buti.
1: Mateus.
0: Mateus. Todos os que concentram na vovó Marta. Parabéns. Ei, obrigada. Obrigada, meu cota Jaiei. É a time que, quando está reunida na vovó Marta, eles acompanham sempre a cidade. Concertam ali, conversam ali, convivem ali na vovó Marta. enquanto escutam a Rádio Cidade, o Vibra Cidade sempre que possível. André Mula, Fred Gundan, Hélio Matusse, Hélio Matola, Buti, Mateus e o próprio Jaiei. Obrigada, meu cota, pela audiência. Obrigada. Dana Medina, notei aqui o teu pedido musical, também, minha querida. Um beijinho especial de coração. Ontem parece-me não ter tocado a música que me solicitou. Ontem pediu para que eu tocasse a música do Nordino Xambal Fambaquatse. Já coloquei aqui para que eu não me esqueça. Também, minha fofa, obrigada. O Dércio Felipe também está aqui. Diz bom dia. Bom dia! Uma excelente quarta-feira de trabalho. Abraços à equipa do Vibra Cidade. Muito obrigada. Para ti também, Dércio, um abraço muito forte. Inspiração que possas receber muita para bem produzir. Está bom? Canimambo, bom amigão. Muito obrigada. Bom dia, Gi. Bom dia, Mana Gi. Bom dia, Ilávia. A todos os colaboradores e ouvintes de A a Z da melhor rádio. Mesmo que o caminho seja longo, cada pequeno avanço já é um progresso. Não desista. Quarta-feira abençoada para todos nós. É a linda mensagem de quem? Da Teresa Jaime. É a vozinha. É a vozinha. Olá, vozinha. Muito obrigada pela sua mensagem, mamã. Bom dia, meus amigos. Boa quarta a todos. Abraços. Estamos juntos. Jordão Tseco. Obrigada, grande Jordão Tseco. Tseco, Tseco, Tseco. Temos um áudio, vamos ouvir.
2: Bom dia. Bom dia. Mais um dia de vida. A irmã que a vida me deu,
0: Mano Nando,
2: Gisela Nhampulo, opa, Butterfly,
0: a própria
2: FNs.
0: A própria.
2: Mesmo com problemas.
0: Não há problema. Ele há pas de problema.
2: Suga seta.
0: Mano Nando, obrigada, meu querido.
3: Já chegou a hora de Mana Gisela estar com os seus vibradores.
0: É
3: vibradores. Oi, oi, oi, Gisela.
0: Você sabe.
3: 97.9. Oi, oi, oi, Gisela. 97.9. Teca. Oi, oi, oi, Gisela.
0: Teca.
3: 97.9. Managê, Managê, carrega. Está na hora. Estou a passar para cumprimentar todos os vibradores da cidade FM. Está na hora para carregar, Mana Gisela. Não me esquece a música Tecanzingo. Tchau.
0: Nossa, Matusse.
3: Mana Gisela, com a tua voz ocultante.
0: Chile ocultante. Reconfortante, reconfortante. Tá bom? Ei, ei, ei, ei, ei. Manique, grande Manique, muito obrigada pela tua mensagem. Temos mais um áudio.
4: Bom dia, Mana Gisela Nhampulo. Como é que estás? Está uma quarta-feira de sol. Hoje mesmo dá para dar uma voltinha na praia. Dá para dar uma voltinha na praia. Mana G, obrigado pelo engalavado feliz. Mas então, porque a vida é sempre um mimo. Peço, fala com seu papá. De General, escuta, bom dia.
0: Ok, tá bem, tá bem. Obrigada, meus amores. Mais um áudio.

0: Oh, minha bonita! É ela, Shaquila, sempre ligada às quartas-feiras. Não falha aqui um trechinho da sua voz, uma capelinha da sua linda voz. Obrigada. Shaquila, que diz-te, a Gisela, tudo bem? Bem, na graça de Deus, desejo-te uma ótima e linda quarta-feira. Peço a nova bomba da Tamires Moiano, plano dela, tá bem? Eu vou tocar. Vamos dar uma breve pausa para atualizarmos a hora. Olá, são já 11 horas em Moçambique. Bom dia.
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1: Bom dia, minha filha Gisela Nhampulo.
2: Bom dia!
1: Minha filha amiga, é pastor Gabriel, agora estou na zona de Marraquene, em missão de serviço. Muito obrigado, continuação do bom trabalho. Acho que sou de chamina, chinira, mera, magu. Bom, mano, tchau.
2: Eita, pastor Gabriel! Foi interessante ouvir a cantar. Jesus te chama, imagina Evangelho Amago. Vou tocar. Cota José, estás a zangar por quê? Por que estás zangado, Cota Wana? Ele diz, Giselinha, há 2 dias que não leis as minhas mensagens. É frustrante. Abraços do Wana.

0: Xanga, também ligado à cidade, enquanto trabalha, acompanha o nosso programa, busca aqui inspiração, força e algumas gargalhadas também para descontrair, né? Não tudo muito sério. Ele ainda disse assim, reconfortantemente, escutando o reconfortante. Aqui é que eu já não consegui. O reconfortantemente do programa, o Vibra Cidade. Está top, muito obrigada. Diretor Mexanga, muito obrigada. Ei, que animamo. Ele diz, o Cota Wana, a vida não é fácil, mas viver é um enorme privilégio. Bom dia, Giselinha, dona de uma simpatia invejável e voz doce que nem mel. Oh, beijinhos e forte abraço aí à tua equipa e aos vibradores da Rádio Cidade. Aqui é o Cota, José Wana, sempre, sempre ligado, muito obrigada. Só não zanga muito, tá bom, papá? Yes. O meu querido Matinho, líder, diz não dê o seu coração a ninguém. É melhor que alugues. Se não der certo, despeje o inquilino. Ei, não aguentei. É uma boa dica esta. Não dê o seu coração a ninguém. É melhor que alugues. Se não der certo, despeje o inquilino. A buena. Oh, Matinho. Peça a música do Prodígio e Valete com título Salvação. Tá bem. Anotei o teu pedido. Grande Matinha. O meu cota, Vitorino Papela, Vic the Paper, diz viva. E Chelsea Gisela, equipa e auditório. Cordiais saudações de tanta reza, louvor, que por cá se fazem. Dizemos bom dia e como está? Bem, muito bem, graças a Deus. É mesmo graças a Ele. Exaltando o dom da vida, as energias insufladas do além que nos permitem, nessa condição, continuarmos inalando a poeira mundana. Em realça música que abriu o Vibra Cidade, mesmo a terminar, desejo uma maravilhosa, extraordinária quarta-feira a todos nós, ao Brada Omar Moussa. Especiais cumprimentos de Vitorino Papela da Matola, o nosso cota Vic the Paper, a saudar a todos, especialmente ao Omar Moussa. Maravilha! Olá, minha locutora bonita da voz reconfortante. Esta palavra só pode ser dita desta forma. De contrário, não tem graça alguma. Não, não, não, não. Da voz bonita e reconfortante. Quando iniciou o programa, estava no Hospital Provincial, a rede não estava muito boa, mas já lhe ouço perfeitamente. Abraço da Nifa da Udefumo. Hospital? É quando ouço esta palavra, pego terror, hein? Eu pego terror quando ouço hospital. Ei. Muita força também, minha linda. Anifa, muita força, bebê. Bom dia, Managi. Ótima quarta-feira, ótimo programa. Nós cá deste lado a caminhar juntos contigo até às 14. Gosto de saber. Peço o clássico Nova, Anita Fela Oena. Estamos juntos, sempre. É a linda mensagem. Duntolilo, minha Guilunguane, obrigada. O Eduardo Mondiane.
1: Ora viva Gi, ora viva ouvintes da rádio, Eduardo Mondiane, ligado a partir de Maputo. É assim, Gi.
0: Oi.
1: Penso aquele rap feminino que passou anteriormente, antes desse da Turma do Gueto, por favor. O programa está doce. Adiantou com o programa hoje do Impulso, dedicado ao rap. Ai.
0: É a música. A música das meninas brasileiras. Falo de. Ana Rima, Joana Black, Cristal e Maria Preta, tá bom? Ana Rima, Joana Black, Cristal e Maria Preta cantam Nova Ordem. O título desta música é Nova Ordem. Eu não aguento com este rap feminino. Tchê! E como gosto de hip hop também, sou direito mesmo.

0: viva Gi, ora vivo ouvintes da rádio, Eduardo Mogliani, ligado a partir de Maputo. É assim, Gi, penso aquele rap feminino que passou anteriormente.
1: Ok, dá a repetir, tá bom.
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1: Bom saber que vocês têm gostado das músicas que vão desfilando da classe aqui. Vibra, cidade.

0: que o João Tinga deseja uma quarta-feira linda a todos os ouvintes do Vibra. Essa música de Chico António e Teque Malembe. Abraço ao grupo Progresso das Maotas. Tonga, muito obrigada. Grande Tonga, aqui no grupo da Rádio Cidade, quem está? Deixa ver. Capitão Nascimento, bom dia. Da Matola 700. Twenty Fingers, Walai Bilai. Twenty Fingers, 20 dedos, ok. Muitas felicidades, bom dia, olhos Jesus, bom dia. E da Lina Eloy, bom dia aqui no grupo. Quem mais? Nzukula Production, meu amigão. Cheguei, Garela, galera. Angela Gibunda, Gigi. Obrigada, Malozinho, olá. Janinha Singo, olá. Quem mais aqui no grupo? Idaline Eloy, Manjate também está aqui. Gito, Old School Music. Também quem? Turma do Gueto, e aí, malandragem. Anifa Daúde Fumo também está presente. Mansur Basílio, Meredith Neves. Ah, quem mais está aqui? Phil Breeze. Grande Phil Breeze. Dona Medina. Obrigada. Rosália Monteiro também está aqui presente. Ai, são tantos. Obrigada, obrigada, obrigada, meus amores. Ah, tenho de dar uma pausa. Tenho de dar uma pausa, Zita. Já são 11h09. As vossas mensagens são inúmeras. Como é que eu vou conseguir ler todas assim? Como? How? Até, bom dia para ti. Estou a ver a tua mensagem. Obrigada, até. Quem mais? Já bateu 10, maneng. Samito, do Patrício Lumumba. Bom dia. Esse peito na passada na cintura, que é um pedaço. Joana Black, Cristal. Grandes senhoras do rap estas. Salam aleikum, Giselinda. Aleikum salam para vocês. Quem mais está aqui? Quem mais está aqui? Epa, esta mensagem não está assinada, difícil. Jojó de Patrício, bom dia, grande Jojó. Mana Gisela, bom dia, só disse isso, não escrevi. Ah, Nelson. Yolanda Matos, bom dia, minha querida. Bom dia, mana da voz doce. É só ligar meu microfone. Samuel Dinha Goia B, olá Samuel. A Gênia Chauki, Gênia Chauki, Ber Mamá, do Nordinho Chambal. Tá bom. Benedito. Benedito está a dizer, Managi, eu tenho uma pergunta, mas quero ligar, socorro. Benedito do bairro Boane, Macondene. Ai, é, queres ligar? Tá bem, então liga. Estou a disponibilizar a linha só para o Benedito ligar. Ele tem uma pergunta a fazer aqui, tá bom? É, peço que libertem a linha para que o Benedito ligue. Benedito, podes ligar, meu querido, rapidinho. Benedito, Benedito, por favor, ok? Olá, bom dia.
1: Bom dia, Managi!
0: Benedito!
1: Companhia nata!
0: Socorro, Deus!
1: Socorro, aqui deixei estar ali no calor e quando foi vir na sombra para falar com o Managi.
0: Deixaste o quê? Não percebi.
1: Enxada!
0: Para conseguir ligar e falar comigo.
1: O Managi não fala nada. Managi.
0: É, diz papá.
1: Eu estou sempre a sofrer, todos os dias, mesmo
0: com.
1: Sofrer ligar. Eu quero perguntar, afinal, nós de ligar, não somos importantes hoje.
0: Não aceito. Aqui no Vibracidade, todos ligam aqui. Quando eu disponibilizo a linha, todos ligam. Quando lanço o tema, todos ligam. Até tem um tema daqui a pouco. Vais ligar para dar a tua opinião, Papá Bendito.
1: Aqui, naquele outro dia, sim, consigo ligar. Mas há outros dias, mas eu prefiro deitar telefone longe, com boas temas, então acho raro mesmo com o ali, estamos mal e nós temos.
0: Não, assuntos do Helder lá, tratem com ele, eu não sei. Mas olha, eu vou falar com ele para que ele disponibilize mais a linha para vocês que não usam o smartphone.
1: Sempre com áudio. Nós, afinal, onde vamos queixar isso?
0: Tá bom, eu vou falar com ele. Ele está aqui ainda na rádio. Eu vou falar com ele, tá bom? Mas aqui no Vibra, não. Quando eu disponibilizo a linha, quando lanço o tema, não. Tem sempre uma chance de poderem ligar. Tá bom, papá?
1: Muito obrigado, mas o que eu sei, o filho, quando só recorre para mamá vai explicar para o papá.
0: É verdade, eu vou queixar mesmo, eu vou falar com o papá para ele parar com essas coisas.
1: Exatamente.
0: O tema de hoje. O tema de hoje. Não, tem razão, não é? Não, eu costumo ouvir lá no Sensações quando reclamam. Olha, o tema de hoje tem a ver com as redes sociais, depois. Para aqueles que têm o hábito de estar sempre nas redes, será que as redes sociais aproximam ou afastam as pessoas? Por quanto tempo? Há quanto tempo? Já alguma vez o Cota Benedito usou um smartphone? Alguma vez usou um smartphone?
1: Não.
0: Nunca usou?
1: Nunca.
0: Então, para si, Chafana, ter um smartphone ou não, Chafana?
1: Epa, amanheci. Na verdade, se correr, dizem correr, não vai chegar.
0: Yeah.
1: Uma vez na vida vou ter, mas por enquanto que não tenho, eu vou correr e se deitar no rio.
0: É verdade.
1: Tem que trabalhar pouco. Então, vou chegar lá. É isso que faz os outros arriscar, como o português disse, que não arrisca não se diz. Acaba a vida dos outros, não fica bem. Esse é meu bauê, por isso estou a falar, está pedindo para nos receber também. Temos a ideia de falar na rádio, o que quer dizer? Mas estamos ouvindo sempre esse áudio. Esse de áudio, como temos, que arte que eles têm. Epa, temos que ocupar uma. Obrigado, mas não era grande coisa.
0: Não, é grande coisa sim, é bom reclamar para que nós possamos ver outras formas de dispor para todos vocês as nossas linhas. Tá bom?
1: Obrigado,
0: nada,
1: mas estamos a pedir, eu sou eu sozinho, pá.
0: Eu
1: todo
0: sei que
1: mundo está a ouvir, mas é verdade, parece já não estamos ali na rádio, sei lá, muita coisa. Vamos chegar aí.
0: Tá bom. Eu vou falar com o Helder Mendes para ver se ele dá mais espaço, tá bom?
1: Vamos fazer 50-50, obrigado.
0: 50-50, uma parte chamadas, outra parte áudios.
1: Exatamente.
0: Tá bom, eu vou propor isso a ele, tá bom?
1: Desculpa mesmo para ele, obrigado.
0: Ok, tudo bem, é legítimo. Beijo, Tata, obrigada. 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
1: 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A hora 11 é a hora mais corrida do programa Vibra Cidade. 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Bon appétit! A música segue. Convido o Glória Groove, ao lado da Priscila Alcantara, Sobrevivi.
2: Aos meus queridos fãs! Groovers! Vocês têm um pedaço meu com vocês! E eu sempre vou estar aqui!

0: e vibrantes na cidade da Seattle.
1: Vamos a um breve intervalo e voltamos já.
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1: Daqui a pouco eu volto com as novidades da rubrica Tu Sabias Que? Aquelas curiosidades interessantes. Vais conhecer já? Logo a seguir teremos um tema a debater até pertinho do meio-dia, tá bom? Vou escutar. É das melhores compás que tem. Deixa assim mesmo. Can't Get Over You, Rachel Guillaume. É das que mais tem deslado a classe aqui no programa. Assim é que é.

0: Ah, compa maravilhosa! Vamos à rubrica!
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0: 29 minutos depois da hora 11, já vamos desvendar algumas curiosidades. Mas afinal, de onde vem a caspa? Será que tu já paraste para te questionares? Para te perguntares, de onde é que vem a caspa? Tu sabes de onde vem ou surge a caspa? E quem é que é a mais afetada? Ou mais afetado pela caspa? A caspa, meus amores, segundo pesquisas, afeta cerca de 50% da população mundial em algum momento da vida. É, embora seja uma condição extremamente comum, benigna, o couro cabeludo esconde segredos biológicos surpreendentes sobre esses incômodos floquinhos brancos. É verdade. A caspa é provocada principalmente por um fungo chamado Malassezia globosa. Malassezia globosa. Este micro-organismo vive naturalmente no couro cabeludo de todas as pessoas. O problema surge quando ele se multiplica em excesso, alimentando-se da oleosidade natural e libertando substâncias que irritam a pele de algumas pessoas. É verdade. Num couro cabeludo saudável, as células da pele renovam-se e descamam de forma invisível a cada 28 dias. No entanto, em quem tem caspa, este processo é acelerado. A pele renova-se em apenas 2 a 7 dias, fazendo com que as células mortas se acumulem e se soltem em aglomerados visíveis. Ao contrário do que muitos pensam, a caspa não é causada por falta de banho. Não! Tampouco de lavar a cabeça. Não, meus amores. Ela resulta de fatores genéticos, hormonais e ambientais. Contudo, ficar muitos dias e sem lavar o cabelo pode acumular óleos que alimentam o fungo, tornando os flocos mais evidentes. Sabias? Sabias que os homens sofrem mais do que as mulheres de caspa? Sim, porquê? Os hormônios masculinos estimulam uma maior produção de sebo pelas glândulas sebáceas. Como o fungo da caspa adora ambientes oleosos, os homens têm uma probabilidade significativamente maior de desenvolver a condição. E vai piorar no inverno e com banhos quentes, pois a caspa tende a agravar-se nos meses mais frios. O hábito de tomar banho com água muito quente desidrata o couro cabeludo, o que estimula o corpo a produzir ainda mais óleo como defesa, piorando o ciclo da descamação. Tá bem? E diz-se que ela não é contagiosa. Felizmente! Fiquei muito tempo a pensar que ela é contagiosa. Se alguém coça a sua cabeça, depois pega a minha, passou. Ah, tá bom. Dizem que pode partilhar escovas, pentes ou chapéus sem receio de apanhar ou pegar a caspa. Por ser uma resposta inflamatória do próprio organismo e a fungos que já habitam a sua pele, é impossível transmitir a caspa para outra pessoa. Vou repetir essa parte que agrada muito. Podes partilhar escovas à vontade, pentes, até chapéus, sem receio de apanhar ou pegar uma caspa. Não vais pegar. Por quê? Porque é uma resposta inflamatória do próprio organismo, a fungos, no caso, que já habitam a tua pele e é impossível transmiti-la a outra pessoa. Os altos níveis de stress e alimentação podem influenciar diretamente, sabias? Sim, os altos níveis de stress libertam hormônios que alteram a barreira cutânea e aumentam a oleosidade da pele. Além disso, dietas ricas em alimentos gordurosos e açúcares servem de combustível indireto para a inflamação do couro cabeludo. Já viste em que também pode impactar o teu stress? Quando ele é demasiado... Quando ficas muito estressado, extremamente estressado, vai libertar hormônios que vão alterar a barreira cutânea e aumentar a oleosidade da tua pele. Vê lá o que é que fazes, o que é que sentes. Controla lá essas emoções. E, como então? Vais pegar uma caspa forte. É chato. Embora não seja contagiosa. A parte boa dela, né? Ok, mas de onde é que agora surge o cancro da pele? Porquê que as pessoas têm cancro da pele? Pele! A pele também pode pegar um cancro. Oh, como não? Se o sangue também pega, como é que a pele não vai pegar? é que o cancro de pele surge quando o DNA das células da pele sofrem danos acumulados, principalmente devido à radiação ultravioleta do sol ou dos solários, fazendo com que as células comecem a multiplicar-se de forma desordenada e anormal. Os raios ultravioletas penetram nas camadas da pele e alteram o material genético das células. Quando o corpo não consegue reparar esses erros, surgem mutações que originam o tumor. Tá bom? A maioria dos casos aparece em áreas mais expostas ao sol, como o rosto, o pescoço, as orelhas, os braços e as mãos. No entanto, também pode surgir em zonas protegidas do corpo. Ok. O tipo mais comum que surge nas células basais da camada mais profunda da epiderme, o segundo mais comum é que se desenvolve nas células escamosas da superfície da pele. E o tipo mais perigoso do cancro da pele origina-se nos melanócitos, as células responsáveis pela cor e pigmentação da pele, muitas vezes a partir de uma pinta ou uma pinta, né? Pinta, vocês sabem. Uma pinta pré-existente. Sim. Então, preciso tomar atenção, tá bom? E muito cuidado à exposição à radiação solar ou à radiação ultravioleta. É preciso tomar muita atenção, pois podes, se não cuidares da tua pele, desenvolver um cancro de pele. Os brasileiros dizem câncer, câncer da pele. Pois é, agora já sabes. Só não sabes ainda quantas vai a moeda. Vamos gente saber. Segundo o Banco de Moçambique, no seu site, o dólar hoje é compra a 63.27 e a venda a 64.54. O randa compra 3.9 e a venda 3.98. O euro é compra hoje a 73.7 e a venda a 74.54. O estado do tempo para a capital do país, Maputo, pode atingir 27, agora com 26. Xai-Xai pode atingir 34, agora com 31. Chimoio pode atingir 32, agora com 28. Beira pode atingir 27, agora com 27. Tete pode atingir 37, agora com 35. Nampula pode atingir 29, já está com 29 neste momento. E a fechar Lixinga, podendo atingir hoje uma máxima de 26, agora com 23 graus Celsius. E assim fechamos a nossa rubrica Tu Sabias Que? Edição de quarta-feira, 16 do mês 9 do ano 2026. Obrigada pela audiência. Bom dia!
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0: Temos um tema. É fácil. É fácil, é prático. E nos dias de hoje? Bom, vou lançar agora o tema e vocês vão pensando, vão lançando os vossos áudios. Posterior eu deixo também, ou disponibilizo a linha também para que possam ligar, tá bom? Verdade é que... Será que serias capaz tu de viver sem redes sociais nos dias de hoje? Nowadays, tu podes viver, serias capaz de viver sem redes sociais? As redes sociais aproximam ou distanciam ou afastam as pessoas? Por quanto tempo serias capaz de viver sem redes sociais? Elas, as redes no caso, aproximam ou afastam as pessoas? Deixa ficar a tua opinião no 87-000-9790, texto ou áudio. 87-000-9790. Daqui a pouco eu disponibilizo a linha de chamadas 84-3497. Bom dia.

0: entre nós dois. Música bonita, pertencente à minha querida Ana Carolina. Linda, lindíssima, maravilhosa de se ouvir.
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0: Pois é. Já queríamos falar sobre o nosso tema e já está nas nossas redes sociais. O nosso tema já está colocado, postado no nosso Facebook, Rádio Cidade. Juntinho, junta aí Rádio Cidade. Pesquisa-nos no Facebook, vais nos achar. Rádio Cidade, está bem? Está ali a pergunta: por quanto tempo serias capaz de viver sem redes sociais? As redes aproximam ou afastam as pessoas? Ah, qual é que é a tua opinião relativamente a este assunto aqui? O Nézio já deixou ficar a sua. E alguns likes também já começo a ver. Eu gosto. Ok, não gostas do ad de Facebook? Está bem. Estamos então no Instagram para ti também. Vai lá, coloca o teu like, coloca o teu comentário, a tua opinião relativamente às redes sociais, social media. Por quanto tempo serias capaz de viver sem redes sociais? Elas, as redes, aproximam ou afastam as pessoas? Ok? Estando ali a casa, em casa ou à mesa, ou perto da hora de jantar, ou na sala a ver em televisão, entre aspas, parece que a tela da televisão foi trocada pela tela do telefone. Cada um da sua telinha, no mundo todo, através da sua telinha. Como é que é isto? Como é que é a vida assim? Mas, e por conta deste hábito, ou para não dizer mau hábito, quando é exagerado, por quanto tempo tu serias capaz de viver sem as redes sociais? Num mundo igual ao nosso, o atual, com a inteligência artificial, no nível em que está, tende a crescer cada vez mais, inclusive. Serias capaz tu de ficar muito tempo sem redes sociais? Quanto tempo? As redes, muitas vezes, elas aproximam ou afastam as pessoas? Já é possível falar com quem está noutro quadrante do mundo em tempo real, muito rapidamente. Então, num piscar de olhos, como é que dizem quando a pessoa faz isso? Esqueci. Num instalar de dedos. Eu tinha esquecido desse xilungo, vocês, já me recordei. Mas é isso. Num instalar de dedos é possível já estar a conversar com alguém que está em Paris, que está na Alemanha, que está em Itália, no Vaticano. Já é possível. Num instalar de dedos, num piscar de olhos, basta que tenhas megas. Pronto, Dana. Agora, por quanto tempo? Deixa o teu like no nosso Instagram. Nosso Instagram é Cidade FM 9790. Tudo junto. Cidade FM 9790. Tudo juntinho. Facebook, Rádio Cidade. Tudo junto também. Rádio Cidade. Podes ligar também querendo ou deixar ficar o teu áudio. O Olho Jesus, o Nézio Cleton, diz: eu só fico sem redes sociais quando estou a dormir. Fico sem redes sociais, consigo. Ei, nada, juro. Tiago, estás a ouvir teu amigo Nézio o que está a dizer?
2: Como é que não nasceu o Biguente?
0: Ele respondeu a que escreveu: quando estou a dormir, eu consigo ficar sem redes sociais. Ei, não, sabe, Nézio, ele precisa de remédio de lua.
2: Precisa mesmo, precisa. Vamos falar com o DJ Nézio.
0: Vamos falar com o DJ Nézio para lhe arranjar este remédio aqui. Ai, ai, ai. Mas então, Tiago, tu talvez por causa do teu trabalho até consigas chegar muito tempo, mas quanto?
2: Epa, é um bocadinho difícil, manager, mas o meu trabalho também precisa das redes sociais.
0: Precisa.
2: Precisa, porque eu tenho que me atualizar, sempre tenho que estar lá a ver qual é o prato do momento, né? Porque nós não nascemos a saber fazer tudo, né?
0: Exatamente.
2: Cada dia que passa estamos a aprender.
0: Até porque aprimoras alguns pratos, conheces outros diferentes através das redes.
2: Através das redes,
0: então, naturalmente. No teu caso, as redes aproximam-te.
2: Naturalmente, aproximam. Para quem usa bem.
0: Ok.
2: Para quem de verdade quer que aquelas redes beneficiem a pessoa, sim.
0: Sim. Num cômputo geral, achas que elas afastam ou aproximam as pessoas?
2: Manas, eu vou cair aos dois lados.
0: Os dois lados.
2: É normal a manas me encontrar aqui na minha cozinha, estou a trabalhar. estou na rede para ver qual é o prato que eu posso fazer hoje, que eu posso surpreender os meus clientes hoje.
0: Te afastas dos que estão contigo aí?
2: Vai me afastar naquelas pessoas que estão comigo, mas estou a ganhar outras experiências que daqui a pouco tempo vou transmitir também àquelas pessoas que estão ao meu lado. Eu vou cair aos dois lados. Afastam e ajuda e traz o benefício. Só quando estou aí, por exemplo, num grupo que é só para rir, é para fazer aquilo, é aí que nós já temos que puxar a atenção da pessoa. Quando estás na hora do trabalho, estás nas redes sociais, ou entra nas redes sociais, entra para aprender alguma coisa no seu trabalho. Não entra só para conversar, não entra só para fazer rir as pessoas ou lançar piada para as pessoas. Entra para aprender o trabalho naquele momento do trabalho. Se for uma hora assim, por exemplo, estou sentado com a família, estamos aí para jantar, essas coisas todas, temos que arrumar os telefones, atender assunto familiar. Quando acaba aquilo, cada um pode entrar no seu quarto, estar na tua esquina, sei lá o que, mas aqueles pontos, jantar é 19 horas, nós todos temos que estar atentos. O almoço é hora X, temos que estar atentos, porque isso também transmite o amor, transmite a conexão das pessoas. É aí onde eu posso cair. As duas coisas ajudam, Manajita.
0: As duas ajudam. Okay.
2: Ajuda.
0: Mas é preciso tomar atenção quando está em família, quando está em amigos, num grupo, para tomar atenção, dar atenção aos que estão ao teu redor, não é?
2: Naturalmente, naturalmente.
0: Okay.
2: Naturalmente.
0: Muito obrigada.
2: Porque é complicado. Estou com a Manajê, estamos a conversar, um, dois, três, já estou no telefone. Não sai.
0: Ok, está certo. Epa! São cenas de agora, bebê.
2: Mas é difícil viver sem as redes.
0: É atualidade, bebê.
2: Mas essa atualidade às vezes nos afasta, mas estamos a nos dar um bom caminho. Mas, epa, é a vida do momento. Não é fácil também viver sem as redes, né? Não é fácil. Então, eu um dia fico doente. Um dia só.
0: Imagino. Ficares sem megas. Consegues?
2: Eu não sei há quantos anos que fiquei sem megas.
0: Ficaste off de megas.
2: Eu não sei há quantos anos. Eu não me lembro de que eu fiquei sem rede. Não me lembro de certo.
0: Ai, tá certo. Muito obrigada, grande Tseco. Epá, são ricarias, bebê. Não podes ficar sem megas. São ricarias, bebê.
2: É complicado. O trabalho exige.
0: É complicado, bebê. O trabalho exige, bebê. Tchau.
2: Exige, bebê.
0: A moda essa. Pegou. É a Rádio Cidade, bebê. É o Vibra, bebê. Olá, ouvinte em linha. Bom dia.
3: Mais uma vez, Manajê.
0: Benedito, vamos a isso, meu papá. Qual é que é a tua opinião?
3: Agora que já estamos no mês, está a animar.
0: Está a animar. Vamos lá, então.
3: Manajê.
0: Sim.
3: Eu lembro-me, nos tempos dos outros, não vou falar o meu tempo, que ainda não sei se as contas.
0: Ok.
3: Nos tempos do dono, sabe que mesmo a pessoa ter rádio em casa dele era proibido.
0: Sério?
3: Aquele rádio era xerico, tinha o rádio de xerico, aquilo parece salana aí quando você anda aí. Então era proibido.
0: Era proibido ter rádio.
3: Aquele rádio, escuta rádio do tempo de nosso Samora ali. Não era qualidade.
0: Sério?
3: Então, hoje em dia, já que como já temos terceiro orelho, assim que é telefone. Rapaz, está conosco mesmo nas mãos. Mas o que acontece aqui, Manajê? Eu não conheço na sua casa. Mas eu, Manajê me convidou numa festinha aí, não sei, para eu aparecer ali em casa.
0: Certo.
3: Não conheço. Sabe o que aconteceu nos anos atrás, assim um pouco? Eu chegava na tua zona, pergunto, onde é em casa de Manajê? Qualquer criança, não sei, uma pessoa qualquer.
0: Sabia explicar o caminho.
3: Então, é aí onde eu tinha que pagar dinheiro.
0: Sério?
3: dá lá 200 ali, vou te mostrar em casa dela. Epa, eu pagava.
0: Yeah.
3: Um exemplo. Eu pagava. Já, olha, hoje em dia toma esses telefones. Você não compra crédito de 200 meticais para ligar para o Managi. São um dezinho, 20 por aí. Managi, sim, estou aqui na rua X. Estando a buscar, estou aqui. Ah, para por aí, 0 minuto estou ali. Já estou em casa de Managi. Mas nós estamos a usar essas redes para isso aí. É para fofoca.
0: Auena.
3: Tragar a vida do outro. Uma pessoa bonita, já está feia. Porque você tem inveja com ele. Você, hein? Não sabe dar bons caminhos. A pessoa aí comeu bem, usou bem, mas para ti, como odeia. Mas está bem tudo, Manazinho. Obrigado.
0: Oh, obrigada, meu pai. Foi pertinente ouvir o seu comentário. Tchau. Ai, ai, ai. Cheio. Foi profundo. Socorro, Deus. Vamos lá, mais comentários.
4: Saudações à minha irmã. Ih, falar das redes sociais. Olha, a gente pode ter algumas narrativas sobre as redes sociais. Elas de facto vieram para ajudar. Isso não vamos negar. Pessoas a fazerem dinheiro através das redes sociais, a fazer suas vidas, serem milionários através das redes. Mas, resumindo de uma forma categórica, elas vieram afastar as pessoas das outras. Mano, quando as redes sociais chegam num nível que você leva o telefone, vai ao quarto de banho só para manusear as tuas redes, ah, já não há nada, Manaji. Já não há nada. As pessoas, o amor esfriou, a pessoa prefere estar no mundo virtual do que estar a conversar, pôr a conversa em dia. O telefone não podia entrar no quarto do casal em termos normais, mas alguém perdeu o sonho, leva o telefone, várias horas está no telefone a manusear as redes sociais, está a sorrir sozinho. Resumindo, Manaji, a gente engaia ter muitas narrativas, mas de facto as redes sociais vieram distanciar as pessoas das outras, a pessoa perder interesse. Essa aqui é a minha opinião. Bom dia, boa tarde.
0: Obrigada. I love you too, my brother. Muito obrigada. Obrigada. Temos mais áudios. Vamos ouvir Gigi.
5: Olá, Mana Gisela. Bom dia.
0: Bom dia.
5: As redes sociais vieram inovar e também vieram destruir muito aquilo que é a socialização das pessoas. O que o Tseco está a dizer em termos de conhecimento, aprofundar aquilo que é a matéria do trabalho dele, boa. Mas para nós que usamos também de uma forma muito errada, imagina, estamos à mesa com os familiares, no almoço, no jantar, e cada um está a mexer o seu celular, cada um está a rir com a sua tela e com as pessoas que estão do outro lado. Acabamos não valorizando quem está próximo, aproximamos quem está distante e afastamos quem está próximo de nós. Então há uma necessidade de revermos qual é o melhor momento do dia de cada um, se estamos diante da família, darmos mais tempo para a família, convivermos. E quando já estou no meu momento isolado, pego já o meu telemóvel, vejo aquilo que é a notícia do dia e o dia vai passando dessa forma. Então temos que nos educar. Estamos muito, muito perdidos naquilo que é a tecnologia avançada a nível de redes sociais. Beijo, Gigi.
0: Uau, estimei, Gigi. Muito obrigada, obrigada. Realmente, faz-me recordar que existem pais encarregados de educação, irmãos mais velhos, que ao chegar a casa depois de um dia de trabalho ou de escola, chegam e afunilam-se no quarto, no telefone, na companhia do celular, da tela, deixando para trás a família na sala ou até no quintal a conversar. Sim, crianças com TPC, deixámo-las por lá. Deixamos os membros da nossa família lá do outro lado. E nós nos afunilamos algures do quarto ou da casa para continuarmos a teclar, a avaliar, a ver vídeos, a ver stories, a ver status. Estamos a aproximar ou a afastar as pessoas umas das outras, as redes sociais? Por quanto tempo tu serias capaz de estar distante das redes? O Maló diz que eu não consigo, Gi, mesmo com o meu trabalho.
6: Gisela, olá.
0: Oi.
6: Mais uma vez.
0: Olá.
6: Epa, eu não vou participar do tema, porque estaria a mentir se eu disser que sou capaz de viver sem a rede social. Essa pergunta não é para mim. Muito obrigado. Fui. É tão reconfortante saber que vivo nas redes sociais. Tchau.
0: Ai, são condições de megas, bebê. São condições de megas. Que fazer? Epa. Mas também acredita, o Maló escreveu aqui que as redes sociais vieram trazer distanciamento, removendo pessoas dos grupos. Não entendi. O que trouxe distanciamento foi Covid, Maló. Atenção, atenção. Che, ok. Mais um áudio.
7: Bom dia, Manegi.
0: Este áudio aqui não vai fechar. Não vai fechar porque temos só um minuto para já recebermos a hora 12 da tarde de hoje. Porém, vejo que estão a chegar mais áudios, mais mensagens. Eu venho fazer referência logo depois do noticiário das 12, tá bem? E vamos logo a seguir dar o start à rubrica Vibramose. Enquanto isso, deixa-me ver se tenho aqui alguns textos enquanto aguardamos a hora 12. Nós entendemos, manas. Entendes o que é? Entendem o que é? Não entendi. Eu é que não entendi agora. Oh, Jesus. Um Tucula diz: precisamos valorizar mais a presença física, pois as redes sociais estão a roubar-nos tempo de qualidade. Hã? Ok. O Omar Moussa diz: nos dias de hoje não tem como viver sem as redes sociais. Elas são essenciais. É triste quando as pessoas distanciam-se mais, mesmo estando juntas, cada um no seu mundo. Hoje não conversamos pessoalmente, mas dois por três estamos a trocar mensagens com esta mesma pessoa na rede social. Acho esta nova era estranha. E presencialmente parece tender a ser difícil falar. Parecem escassear as palavras. Mas quando pega no telefone, há muito papo, há muita conversa. É interessante isto. É tronche, c'est tronche. Ok, uma pausazita para atualizarmos a hora e a informação. Olá, são já 12 horas em Moçambique. Boa tarde.
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0: Saudações, especial atenção para as notícias, com edição e apresentação de André Manhissa. Olá, André, boa tarde.
10: Muito boa tarde. 239 pessoas morreram no primeiro semestre deste ano devido a acidentes de aviação nas estradas nacionais. Trata-se de 169 acidentes de aviação que provocaram igualmente 189 feridos graves. Em igual período do ano passado, o país registrou 409 óbitos devido a acidentes de aviação, com cerca de 300 feridos, num universo de 326 casos de acidentes rodoviários. Mais de 1,3 toneladas de fentanil e seus precursores foram incinerados ontem pelo Serviço Nacional de Investigação Criminal, SERNIC, no aterro sanitário do distrito da Moamba, província de Maputo. A droga estava acondicionada em 207 caixas apreendidas a 13 de agosto no terminal de cargas do Aeroporto Internacional de Maputo. As autoridades da região de Krasnoyarsk, no norte da Rússia, declararam esta quarta-feira estado de emergência regional após o derrame de aproximadamente 200 toneladas de gasóleo no Golfo de Katanga, que desaguou no mar de Laptev. Segundo fontes governamentais, a fuga ocorreu na manhã de terça-feira após o rompimento de um tanque. A União Europeia vai apresentar uma proposta para proibir o acesso de menores de 15 anos a contas autónomas nas redes sociais, plataformas de partilha de vídeos, chatbots de inteligência artificial e videojogos online. O plano surge em resposta a crescente preocupação com o impacto dos algoritmos viciantes na saúde mental dos jovens. E a fechar, Nairobi, capital do Quênia, vai receber em 2029 os Mundiais de Atletismo, a primeira edição da competição disputada no continente africano, seguindo-se a cidade alemã de Munique em 2029.

Conheça as 10 mais desta semana. 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

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Chezan! Ei, ei! Eca! A Rádio Cidade esteve há bem pouco tempo a testemunhar um dos momentos mais altos da sua história. É que... Vamos contar? Ah, não. É babado. É, acabamos de facilitar a transitabilidade da equipa da Rádio Cidade. Oficializamos então a cerimónia de entrega de uma viatura para a Rádio Cidade. É... Nosso parceiro fez há pouco tempo a entrega oficial da viatura da Rádio Cidade. Com brindes, palmas e muita alegria, recebemos a nossa viatura que nos vai facilitar, que vai facilitar o trabalho da equipa aqui da Cidade FM há bem pouco tempo, pelo presidente do Conselho de Administração, Mário Albino, nosso parceiro e chefe da Rádio Cidade, Ivan Obedias. Um dos momentos mais altos da nossa história. Temos um zerinho para ir ao encontro de cada um de vocês nos vossos bairros. Preparem-se porque a Rádio Cidade vem com tudo, com muita força aí nos bairros da cidade e não só, ok? Cidade Matola, Grande Maputo. Vamos estar a receber, aliás, vamos estar a fazer-vos uma visita presencial. Estamos a vir com tudo nos bairros, estamos a vir com tudo. Preparem-se porque as nossas quatro rodas zerinhas estão prontinhas para começar a rodar. Preparem-se, preparem-se, preparem-se. Bairros da cidade de Maputo e Matola. Estamos a chegar, estamos a vir, estamos a vir, estamos a chegar. Ei!

وتساكا. ragazzi il nostro parceiro Mozam Auto, Mozam Auto. Parceria com a Rádio Cidade, Rádio Moçambique, Cidade FM, para permitir com que rapidamente e facilmente cheguemos aos bairros da cidade de Maputo e Matola. Já estão até ansiosos. Começa aqui do Alto Maé, Gisela. Começa do bairro Cumbeza. Aliás, bairro Cumbeza já está à espera. Preparem-se, preparem-se, preparem-se. Que Deus, hoje é 15. Ok.

0: vocês! Olá, princesa! Tudo bem? Estás bem? Responde o que eu não ouço. Estás bem?
1: Sim.
0: Ah, que bom! Estás bem?
1: Sim.
0: És a... Como é que te chamas?
1: Juliana!
0: Juliana! Como estás, Juliana?
1: Bem.
0: És a nossa vibradorinha?
1: Sim.
0: Ah, que bom! Estamos aqui com a Juliana, filha da nossa querida Lia Siniquinha. Vieste passear hoje, né? Conhecer a Rádio Cidade, né? Gostas daqui? Gostas deste estúdio? Ah, sabias que nós temos um carro novo?
1: Não.
0: Não sabias? Já temos um carro novo, 0 km. Nunca ninguém antes conduziu. Seremos os primeiros, ok? Como? Obrigada, ela disse parabéns. Obrigada. A moça Malto deu-nos um carro, zerrinho, para chegarmos aos bairros, fazermos programas lá pertinho dos nossos ouvintes, através dos seus bairros, suas casas. Então, a qualquer momento, nós vamos para o teu bairro. Qual é que é o teu bairro? Marraquene. Havemos de chegar em Marraquene. Tá bom? Obrigada. Beijo. Juliana bonita. Pois é. Linda, linda. Olha, vocês também vão poder ligar para nós daqui a pouquinho para poderem nos dizer qual é a música moçambicana que vocês querem ouvir, tá bom? Daqui a pouco vão poder ligar para 84-34-97. Liguem, liguem, 84-34-97. Daqui a mais um bocadinho.
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siamo aquella artista lì, aquele, ma bermuda. É uma bermuda. É esta música que eu quero tocar agora. Música que antecede aquele momento em que eu vou estar a querer aqui receber as vossas chamadas para ouvir o vosso pedido musical. Música de Moçambique. Por agora, ficamos com Zihelekete. Alô, com Kanzi, lá vim, menina. Zihelekete, nem meu cachorro. Jeje, jeje. Um ganir zilice, menina. Um ganir release. I want to go my home, my house, my parents' house. Let me go. The ticket in the famba. Laissez-moi partir. Hein? Laissez-moi partir chez mes parents, chez mon père. Grande música. É o grito da mulher cantado por uma bermuda. Hey, hey.

34-34-97. Ziliquete. Ziligarelli. Liga-me, call me. Apelei-me a Mantinó. Liga-me, liga-me. Quero saber qual é a música moçambicana que tu queres ouvir.

0: Ok, vou dar uma pausazinha às chamadas, só mesmo para recuperar aqui os vossos comentários. Eu tinha-me ausentado, conforme podem perceber, tinha-me ausentado mesmo para testemunhar a entrega oficial. Mas tinham ficado alguns comentários aqui por passar, sim, tinham ficado alguns comentários, um dos quais eu tinha até começado e dei uma pausazita. A pergunta do dia de hoje, relativamente ao nosso tema: por quanto tempo tu serias capaz de viver sem redes sociais? As redes aproximam ou afastam as pessoas? Vamos ouvir este comentário?
1: Bom, é o seguinte.
0: Sim.
1: No meu ponto de vista, as redes sociais,
0: pois,
1: bem usadas, isto é, se nós soubermos usar as redes sociais, colhe-se algum fruto, não é? É claro que estamos num ambiente globalizável, isto é, onde tem que haver um acompanhamento, não é, na tecnologia. Então, hoje em dia temos vários canais, temos, por exemplo, o WhatsApp. Antes o WhatsApp era só para escrever.
0: Sim.
1: E evoluiu, passou a ser, portanto, ser usado para videoconferência. Portanto, pessoas que estão em sítios distantes ou em pontos distantes ou mesmo fora do país pode se comunicar. Veja só que é uma comunicação a baixo custo. Posso assim dizer, o mais importante é ter megas ou estar num ponto com uma internet Wi-Fi. Então, olhando para esses pressupostos, tanto o homem tentou criar uma forma de aproximar pessoas que estão equidistantes. E sabemos muito bem que antes usava-se, por exemplo, o telefone fixo para fazer uma comunicação ou telefone fax. Agora, olhando para aquilo que é a narrativa, não é, a rede social distancia, não é, aquilo que são as pessoas, eu acho que isso depende muito de pessoa para pessoa, depende muito de família para família. Mas se nós olharmos para os princípios, eu penso que os princípios, os valores, é preciso serem resgatados, porque estamos realmente a perder valores. Já não se olha muito para a convivência entre família, não se olha muito o estar com a família, portanto, numa mesa. Mas se cada um, portanto, tentar resgatar os valores e princípios de família, o resto consegue-se controlar.
0: Que
1: é
0: bom.
1: Meu ponto de vista, é a minha opinião.
0: E nós agradecemos bastante, caríssimo ouvinte. Eu não consigo ver aqui o seu nome, deixa-me ver. IP Man, terá assinado aqui? Epa, não consigo, hein? Não consigo, opa. Obrigada, caríssimo ouvinte, que acaba de deixar ficar aqui o áudio. Vamos ouvir outro áudio. Matinho.
2: Gisela, boa tarde.
0: Boa tarde, ouvinte.
2: É assim, tudo em excesso faz mal. Não sei se me percebem. Tudo em excesso faz mal. As redes sociais, quando mal usadas, naturalmente que também vão fazer mal. As redes sociais não foram criadas para você, estando num convívio familiar, tirar o telefone e ficar concentrado a 100% no telefone. Se é uma chamada, o que é? Tira o telefone, atende a chamada, e continua no papo em que você está metido, em almoço ou coisa assim. Agora, o mesmo acontece, por exemplo, num carro. As viaturas que temos em casa.
0: Sim.
2: Se ali vem escrito 180 km, não é para você pegar no carro, andar a 180 km. Naturalmente que vai te arranjar problemas isso. Sendo pessoas adultas, temos que saber separar as coisas. Saber ver que não, eu estou num convívio familiar e tenho que saber me comportar. Havendo alguma necessidade, eu atendo sim o telefone, mas a seguir, quer dizer, tenho que atender de forma flexível para não, as pessoas não notarem que efetivamente este plano já distanciasse de nós por causa do telefone. Mas como preto é preto, porque ele tem um telefone que acha superior ao telefone dos outros, aquele telefone não sair da mão, quer lhes fazer ver que eu sou mau. Eu sou mau. Eu sou o Gekeke. Estás bom? Me está de socorro. São essas coisas que estragam o ambiente. Então, para dizer que é uma questão apenas de concentração. O resto é resto. Com licença.
0: Eu sou Gekeke. Eu sou mau. Matinho, só se não fosses tu, meu querido. Olá, querida fofa. Dedicatória à senhora Amélia, nossa mamã, hoje não a mencionaste. Em relação ao tema, é benéfico para quem usa melhor e é maléfico para quem exagera e confunde seu uso. Bordad. Não entendi, não fiz referência. Aí, sufo. Não fiz referência. É. Boa tarde, mana Gisela, locutora Gisela da minha vida inteirinha. Ainda ao tema, as redes sociais vieram para nos ajudar, mas do jeito como nós usamos, não está a dar, porque nos distanciamos muito, porque alguém pode estar numa cerimónia ou na igreja, estamos sempre no WhatsApp, as pessoas estão no telefone, o pastor a ler a Bíblia, epá, é complicado. Obrigada pela mensagem. O Vitorino Papela diz: viva a Chelsea. Gisela, relativamente ao tema, pode-se dizer o seguinte: as redes sociais vieram para funcionar como meio de informação e comunicação em tempo real. 2. Deslocam virtualmente o utente para o local onde ocorrem o evento e o acontecimento. 3. Elas possuem o condão de tirar a convivência social, apesar da necessária compulsão de proximidade, que acrescenta valor para pessoas que se querem fraternas. 4. E último, são um mal necessário, não obstante o afastamento que causam. Vitorino Papela, Vic de Paper, muito obrigada pelo seu comentário. Obrigada, obrigada. Temos também outras mensagens aqui. Olha, Jesus diz: eu nem percebo como o telefone vem parar na minha mão. Não sei, pá. Eu coloco no bolso e de repente já está na mão. Às vezes só quero ver as horas. Quando dou por mim, estou no Facebook. Há horas. Epá, desintoxicação é necessária. Ei, desintoxicação das redes, né? Ai, ai, ai. De Salo Senha também está presente. Não te escuto, mas sinto a tua voz lá no fundo, aquela gargalhada. Então, Managi, olá. De Salo Senha, um beijinho para ti. Não está na escuta, mas está atenta em alma e espírito. O meu Cota Chitsonzo também está presente. É Vibramos, é mais 258. Boa tarde, meu Cota Chitsonzo. Malozinho.
3: Giselo, tua carta de condução dá para andar na matina?
0: Bem mesmo.
3: Se vamos a um location essa sexta-feira. Que tal? Vamos, vamos fazer um show do baile lá para 17, 18 horas. Depois devolvemos.
0: Ei!
3: Intacto.
0: Isso é irresponsabilidade. Aquele carro não é para chilar. É para trabalhar. É para ir ao vosso encontro. É para ir aos bairros. É para carregar o material. É para carregar o pessoal. A equipa. Tá bom? Uma já te diz: o Matinho falou tudo. Nyakudze, preto é preto e não branco. Omar Moussa diz: eu já mudei, agora durmo com os dados desligados. É. Paula Mamá das Elis diz: maló quer te fazer perder emprego. Estou-lhe a ver, também está com tendências a me fazer perder emprego. John Go, Richonzo, Richonzo, Richonzo, Richonzo. Ok, deixa só ver aqui, que começou a rubrica. Foi às 12h09. Está bem, com a compensação dos 10 minutos que fiquei aqui a ler as mensagens. Ok, vamos até 10h15. Que tal? 13h15, perdão, 10. Quem dera que fossem 10, que fosse 10 horas. Quem te dera? Olá, são já 13 horas em Moçambique.
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0: Deixa só ver aqui a música moçambicana. Eu estava mesmo à procura da música. Aquela música do Mr. Arsen, a novinha do Mr. Arsen, não acho. Deixa ver só aqui se eu consigo aqui. Infelizmente não consigo achar aqui. Ai, ai, ai, tá bem. A outra música moçambicana que pode... Não, vocês é que têm que ligar. Estava a esquecer, perdão. 843497, boa tarde.
5: Boa tarde, Giselinda.
0: Zuzu, olá Zuzu, qual música moçambicana, minha fofa?
5: A nova de Marlene, isso aqui que é Chicago.
0: Não percebi?
5: A nova de Marlene.
0: A nova? Qual é que é o título mesmo?
5: A Romanicidade.
0: Muito, nem muito.
5: Uhum.
0: Esta, tá bem, pronto.
5: Beijinho.

0: Qual é que é a tua música? Estamos pertinho do fim, vamos aproveitar. Boa tarde.
1: É, Violência.
0: Não pediu música na rubrica Vibra, Vibra, Vibra, Mose, essa semana? Vai, Gabriel.
1: Ainda não liguei, hoje é quarta-feira.
0: Ainda não ligou?
1: Ainda não liguei. A pra música é Mrs. Aff.
0: Comba Violência.
1: Sim, sim, sim. Estou a lembrar daquele tempo que eu trabalhava nos restaurantes.
0: É?
1: Aquelas mulheres bonitas.
0: E com Xonga.
1: Tchau.
0: Algo com a violência aí, Guxonga, tá bem, tchau, tchau, obrigada. Ah, afiki, língua na mchangana. Aí, Jaya, aí, Guxonga. Aí, comba a violência. E tão bonita que é. Misave, cinquentona.

não é para começar, é a rubrica Vibramose no ar. Essa aqui é a verdade. É o Mr. Arsene. O regresso do Mr. Arsene. Aqui canta com Juma Kombola, Mamani. Mamani, Mamani. Che! Sente-se ao beat, é de Mose, é mais 25.

0: Última música. Quem vai pedir? 8434-97. Há de ser um homem ou uma mulher? Depois de ouvirmos Miss Arsene cantar Mamani ao lado de uma cambola. Liga, liga, tu também. 8434-97 é a última música. Estamos nos prolongamentos da rubrica. Nas grandes penalidades. Olá, boa tarde.
1: Boa tarde, Manazinha.
0: Tudo bem?
1: Estou bem, graças a Deus.
0: Também, também. Diga-me qual música. Vê lá a música que vai fechar a rubrica, hein? Vê lá. Qual é que vais pedir?
1: Está bem. Estou a pedir a música de Mr. Tonito, Ankamali Ntsongo, Akwangelo Alelava Wano.
0: Título. É o título.
1: É título esse aí.
0: Tudo isso aí, Ankamanana, Lintsongo, Anitangani, Anima Bola. Tudo isso aí é título.
1: Manoji, título é Enkama Ali Ntsongo.
0: Enkama
1: Ali Ntsongo, Mr. Tonito.
0: Ali Ntsongo.
1: Ok. Demi de Mr. Bau Famba Maranja.
0: Música dá muito tempo.
1: Ah, sério.
0: Sério. Mr. Bau. Mas queres ouvir esta música, por quê?
1: Não, essa música é porque gosto. Estou a mandar para todos os malvezes da Maubucator. Gosto.
0: Gostas?
1: Sim, mano.
0: Mas esta mas música, sabes passar... que... Não... Mas sabes que esta música não é bem, bem, bem, bem. É uma música, bem, bem.
1: Não, eu não estou a falar aquilo que o Mr. Bau estava a falar, não. É porque gosto.
0: Só gostas desta história.
1: Não, é que estou a gostar. Mas Manazinho okay. Também tem que passar a ler minhas mensagens.
0: Já mudamos de disco, agora o assunto são mensagens.
1: Não.
0: É.
1: Era só isso, Manazinho.
0: Tá bom, então colocar-te Makatama Range, do Mr. Bau.
1: Mr. Bau.
0: Tem certeza?
1: Tenho certeza. Essa música é para chamar no bar do Mozal, Carlos Chambar,
0: mas deixa-me ser sincera, não gostei da forma como estás a fechar a rubrica. Mas pronto, como os nossos ouvintes são os nossos bosses, as ordens, pai, as ordens, chefe.
1: Tá bem, muito obrigado.
0: Ah, minha Lili, já vamos canelizar câmbio, já viu? Que história é esta? Prontos, né? Temaca tá marrendo. Vamos recordar de problemas. Temacas, tá muito tempo. Ah, tá bom, né?

0: Acho que a música não quer tocar. Acho que. Não sou culpada. Só podemos fechar a rubrica.
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11: Estamos naquela hora em que paramos tudo para enaltecer os aniversariantes do dia, perto das 13h30, 13h40, neste intervalo de 10 minutos entre 13h30 e 13h40, vamos tudo parar para enaltecer os nossos aniversariantes do dia. Sendo assim, deixa ficar o teu texto, a tua mensagem, a tua felicitação para o 87-000-9790, repito, 87-000-9790.

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0: jeito. Rapaz, eu preciso esquecer o cheiro dela.
1: Meu compadre, o único jeito é você não indo pra rua.
2: Aí fica ruim.
3: Fica ruim. Difícil.
1: Chocolate!
3: Grupo Chocolate, turma do Pagode. Alô, Virgínia, levar-nos a rubrica. Parabéns a você.
4: Parabéns a você. Pela passagem do seu aniversário natalício, a

parabéns a todos os nossos aniversariantes do dia. A tio Nildo, como sempre, vem neste momento para parar tudo e dizer feliz aniversário, boa tarde, mana Gisela linda, dona da voz doce, obrigada. Vim cantar parabéns bem alto para todos os bebezinhos do dia. Que Deus abençoe muito, muitas felicidades, que cresçam com saúde. Obrigada, tio Nildo, agradeço por todos, ou em nome de todos os nossos bebés do dia de hoje. Cota Marmoçal, o nosso Cota já está aqui. Ele diz, olá Managi, com a tua voz reconfortante. Por gentileza, vamos juntos dizer feliz aniversário, Jaime Mondlane. Tudo de bom hoje e sempre. Que Deus te abençoe abundantemente em tudo que almejas. E este dia seja especial por muitos e longos anos. Parabéns, um abraço especial a todos os colegas. São fotos do Marmoçal, bem como da Rádio Cidade. Para o Jaime Mondlane, parabéns, feliz aniversário, felicidades, amor, paz, graça e muitas oportunidades. Parabéns, Mondlane, Jaime.

Califa da Udefume está aqui, junta-se a nós e diz boa tarde, querida máxima Gisela, em apolo de voz excepcional e reconfortante. Permita-me usar dela para desejar um feliz e abençoado aniversário ao meu primo Leo Vigil de Manhique. Primo, estás distante de nós, na Europa, mas sempre presente em nossos corações. Desejo-lhe o melhor desta vida. Um brinde da Anifa da Udefume, bem como da Rádio Cidade, para o Leo, Leo Vigil de Manhique. Vão sincerar os votos de parabéns, muito amor, carinho, dinheiro e oportunidades neste teu novo ano e para todo sempre. Parabéns, Leo Vigil de Manhique.

0: parabéns para o nosso querido Albino Majoia. Mano Binó, parabéns, Mano Binó, parabéns, parabéns. Feliz aniversário.
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0: Com esta música eu saúdo Mano Binó, Mano Binó, Binó, Albino Majoia. Pois eu sei que ele gosta muito desta música do Kiko Kiadav, 50 anos do papá, para dizer que esta data, 16 de setembro, se multiplique por longuíssimos anos em sua vida, com saúde, com prosperidade, com amor, mais 50, 50, que tal uns 500 anos, dá? Aguentas? Oxalá que aguentes e chegues lá com saúde, com força, com determinação e muita coragem. Que Deus abençoe e ilumine a tua vida, encha-te de muito entendimento, sabedoria, conhecimento, dinheiro e muitas oportunidades. Para o Cota Binó, Albino Majoia, Mano Binó, parabéns. Ele é sobrinho do nosso querido Mário Majoia. Parabéns, Mano Binó.

0: Pois é, esta música era especialmente para dedicar ao nosso Mano Bino, que celebra hoje o seu aniversário. Voltamos à nossa habitual música, hein? Para saudar a outros aniversariantes do dia, a minha querida Nhacuzzi, Nhacuzzi Massalonga.
1: Parabéns nesta data querida.
0: Diz olá, Manaji, vim por este meio fazer uso da sua linda voz, cantar parabéns para o meu sobrinho Henriques da Farida Massalonga, que ontem colheu os seus 15 anitos, só 15. Ah, que eles se multipliquem por longuíssimos anos, que possamos juntos celebrar o 16 de setembro. A Mana Yacute diz mais: cresceu o nosso mano Jimo. São votos da família Massalonga, da sua madrinha Gisela, que não sou eu, e o seu padrinho Helder. Cresça com saúde e abundância. Parabéns, parabéns, parabéns. Beijos. O que aconteceu, Dodó? Feliz aniversário para o nosso sobrinho. Mandem acudos. O Dodó estava a gravar, de repente ficou sem espaço. Oh, meu Deus, que azarzinho. Mas não é azar, é. É uma forma da vida também se manifestar. O mais importante é que paramos tudo aqui agora, paramos tudo na Rádio Cidade para dizer ao menino Henriques da Farida Massalonga muitos mais anos de vida, com saúde, amor, carinho, alegrias, muitas oportunidades e obediência. Tá bom? Parabéns, mano Henriques! Edith Neves junta-se a nós também e diz: querida Máxima, espero que estejas bem, estou ótima. Vamos aos mimos de hoje. Quero desejar feliz aniversário à minha querida sobrinha Leonilde Mendes, que colhe hoje mais uma rosa no Jardim da Vida. Que ela tenha muito sucesso, saúde, amor, prosperidade e que o bom Deus lhe guie, que tenha uma caminhada cheia de sabedoria e que venham muitas coisas boas. Um chique coração da tua titi, titia, tia, querida, amo-te filhota, são votos da ti, titi, titi, Meredith Neves, para a sobrinha Leonilde, Léo, Nilde, Mendes, parabéns, Nilde, muitos mais anos de vida com amor, alegria e carinho. Parabéns.

Moisés Muyambo também está aqui, junta-se a nós neste momento de parabéns, para cantar os parabéns para alguém especial, dizendo: boa tarde, Mana Gisela, Igreja Assembleia de Deus, Circular Madeira. Vem por este meio desejar um feliz aniversário à nossa irmã do HDC, Amilda Dulce. Parabéns, tudo de bom, que Deus te abençoe. Associa na mensagem do seu companheiro irmão Moisés Muyambo. Oba! É a Igreja Assembleia de Deus, Circular Madeira, e o Moisés Muyambo, que juntam-se neste momento para saudar a irmã HDC, Amilda Dulce. Parabéns, feliz aniversário, bem como são votos da Rádio Cidade, do Vibra Cidade. Parabéns, parabéns.

também está aqui, diz boa tarde, bem chegou o dia tão especial para minha colega, irmã, amiga. Feliz aniversário, colega Carla, tudo de bom e de melhores na sua vida, que Deus abençoe sempre, minha querida. One love, parabéns para você. São votos do Guezo, da Rádio Cidade, do Vibra Cidade, para a amiga, colega Carla. Parabéns, Carla, muitos mais anos de vida. Que o 16 de setembro se repita por longos anos, está bem? Com saúde, amor, abundância e sempre sorridente. Parabéns, Carla. Feliz aniversário.

0: Emma Nagy, olá, olá, uso da tua belíssima voz para parabenizar a minha querida madrinha, Eunice Nhamona.
1: E para quem vai?
0: É o aniversário da Nhamona hoje, que bom! Que conta com mais uma rosa no Jardim da Vida. Desejo que o Senhor a abençoe em saúde, paz e alegria. Parabéns da tua filhada Alice Mimbiri. Parabéns, parabéns, Eunice Nhamona, madrinha da Alice. Muitos mais anos de vida. A nossa ouvinte, Eunice, hein? Eunice Nhamona. Parabéns, Eunice. Muitos mais anos de vida. A Dissalo Senhá também diz: parabéns, parabéns para a minha amada irmã Lisa. Isto foi ontem? Foi ontem? Foi ontem? Foi ontem, só chegou tarde. Ok. Ligeiramente tarde, mas ainda dá tempo de dizer que a Dissalo Senhá mandou-nos uma mensagem, mandou aqui para a Rádio Cidade uma mensagem de felicitação para a sua irmã amada Lisa Isaurinda Magaia, mais conhecida por Aldinha, pelo aniversário havido ontem. Peço ao Senhor que a abençoe em saúde, saúde, e que fortaleça a sua fé e o seu coração, que continue sendo o nosso porto seguro. Parabéns, são votos da tua irmã Alice Mimbiri. Parabéns, feliz aniversário!

Boa tarde, Mana Gisela. Peço para usar da tua voz linda. Obrigada, para felicitar o meu primo Carlos. Parabéns, Carlos. Não assinou a mensagem aqui. Difícil saber. Tola em concerto. Parabéns, Carlos. Muitos mais anos com saúde, amor e paz. Divina. Parabéns, Carlos. Só votos também da Rádio Cidade e do Vibra Cidade.

Boa tarde, Managia. Olá, olá. Peço para usar da tua belíssima voz para desejar um feliz aniversário ao meu grande amigo Shamir, mais conhecido por Papito. Feliz aniversário da sua amiga Halima. Parabéns, parabéns. Feliz aniversário, Papito. Shamir, muitos mais anos de vida com amor e carinho. Gratidão imensa. Parabéns. Feliz aniversário. Feliz aniversário. Parabéns para todos vocês que estão hoje no Jardim da Vida a colher mais uma

Não toquei Salomé hoje, é proibido. É, é proibido. I must do it. Tá bem, pronto. Salomé, Calixto Ferreira. E é com esta música que eu agradeço a Deus pela oportunidade, pelo carinho, pelo amor, pela participação, pela força. Obrigada, meu Deus, por me capacitar. Obrigada, meus tão amados ouvintes, meus vibradores, correm sem pilhas. A todos vocês ligados, conectados à cidade, pelo transporte semicoletivo, chapas, pelos restaurantes, pelos bares, pelos mercados, pelas vossas bancas, através das bancas, né? De casa, os que nos ouvem através da rádio ou do rádio, na rua, auriculares, headphones, na viatura. A polícia da República de Moçambique escuta muito a Rádio Cidade. Escuta muito a Rádio Moçambique, a Rádio Cidade em especial. Ah, obrigada a todos os nossos polícias. Até aqueles que nos perdoam multas. Chefes, muito obrigada. Eu encontrei o Namozali Lávia. Esse, por acaso, não cometi nenhuma infração. Ele estava mesmo a trabalhar. Eram 22 horas. Eu vinha lá da casa dos papás. Então, para, mano, em frente à empresa Mozal. A pessoa, corta aí o livreto. Estou a tirar, estou a entregar. Gisela, em apulo. Aquela da rádio, Rádio Cidade. Eu a própria. Oh, Gisela, eu gosto de te ouvir, eu gosto de ti. Avança, avança, avança, avança. E fui-me embora. Mas eu estava legal, hein? Sempre legal. Legal, shield, sempre. Obrigada a nossos polícias, Polícia da República de Moçambique, que têm nos recebido com muito carinho nas estradas, tá bom? Bom trabalho para vocês. Tchau, tchau. Eu sou a Gisela em Apulo. Volto amanhã às 10, se assim Deus quiser. Cuidem de vocês. Até

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Olha para nós, música de Pérola, cantora e compositora angolana. 14 horas e 16 minutos, boa tarde. Já está no ar o programa Impulso, edição número 3 da semana, hoje, quarta-feira, dia 16 de setembro do ano 2026. Como é que a pessoa está-se bem? Está muito quente, né? Vocês sabem qual é a dica, beber muita água. Avisem a malta que o show já começou. Meu nome é Lautinho Pereira, Mr. Presidente, o próprio Melancio. Vamos juntos até às 18. A seguir tem comercial, até já. Música.

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8: 14h50, a nossa música da semana chama-se Salomé. É do cantor e compositor moçambicano Calixto Ferreira, desde a segunda e destaca aqui no teu show, programa Impulso. Hoje é o terceiro dia, sexta-feira será o último dia com música da semana. Na segunda, mais duas canções e vais ligar e votar. Quero-te convidar a mandares a tua mensagem para 870009790, a dizer como é que estás a passar esta tarde de quarta-feira. Saudades a alguém especial, mandar beijinhos e abraços. Já há muito que não mandam beijinhos. Agora já não se manda beijinhos, é só ligar, peço música. Estão a pedir músicas só. Ok, manda beijinhos para a querida ou para o querido. 870009790, este é o número, seja WhatsApp ou mesmo uma SMS simples, está a valer a partir deste momento. Mas também aquela mensagem linda e motivadora, né? Que só tu sabes mandar para motivar alguém que esteja numa situação complicada. Faz muita diferença. Então manda agora, 870009790. A partir das 15 temos a nossa habitual rubrica Hip Hop Made in Moss. Hoje não será diferente. Já havia dito que iria tocar a nova música de Daigo Boy. O seu convidado é da pesada. Eu acho que vocês não estão preparados. Então fica atento.
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8: Daqui a pouco,
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8: Estreia oficial da nova música de Daigo Boy. Depois da parceria com Big Neo, na música Big, que foi canção da semana, ele não para. Entrou novamente em estúdio e tirou mais uma bomba. Vais ouvir aqui, em primeira mão, Calixto Ferreira, Salomé, para ouvir agora a nossa música da semana.

0: Calixto Ferreira com a música Salomé, canção da semana aqui no teu show desde segunda-feira. Eu já havia dito que poderiam mandar as vossas mensagens para 87009790. Vou agora começar a fazer a leitura delas. Quem começa aqui é a nossa querida ouvinte Rosália Monteiro. Olá, boa tarde, Lautinho Pereira. Desejo-te bom trabalho, carrega, obrigado. Anifa Daúdo, olá, tudo bem? E Dalina Eloy, olá, boa tarde. Rosália, boa tarde, Lautinho. Está repetida esta mensagem. Ok. Não, tá bom, faz sentido. Mandaste às 3h59 e depois voltaste a mandar às 14h. Em ponto. Uau. Grandes barras, muitos não estão preparados. Dalina Eloy, sem dúvida. Dona Medina, boa tarde, mano Lautinho, ótima quarta-feira, bom trabalho, mano, obrigado. Boa tarde, tio presidente, boa tarde, auditório impulsionado. Hoje é o dia dos amantes das barras. Carrega com muita emoção, lhe desejo um ótimo trabalho e bom regresso aos seus aposentos. Depois das barras, peço ouvir a música de Hélio Beats, título Maria. Abraços de Anifa Daúde Fumo. É, Anifa, depois vais começar a mandar mensagem. Ah, já não peço mais música porque não tocam todas as músicas que peço. É, é assim. A partir das 17 até as 18 é old school. E esta música que estás a pedir do Hélio Beats, acho que só tem uma semana no mercado, se não 3 dias. Espero que me entendas, Anifa, para não amanhã depois mandares mensagem a reclamar do tipo não toquei a música que pediste. Tá bom, Anifa? Pede uma antiga, eu vou tocar. Tá bom? Por favor. Joel Wallander. Boa tarde, Lautinho. Desse lado sou muito calor. Muitas barras, carrega, mano. Não falha. Paixão Secreta, boa tarde, Mr. Presidente. Seja bem-vindo ao programa de hoje. Abraços, muito obrigado, Paixão. Edilson Madeira, boa tarde, Mr. Presidente das Pessoas, Lautinho Pereira. Já fiz a malta saber que o Impulso está no ar. Hoje é quarta-feira, dia da rubrica Hip Hop Made in Moz. E gostaria de ouvir a música de Duas Caras com o título Lágrimas e Suor. Desejo continuação de um bom dia para ti e para todos os ouvintes ligados à Cidade FM 97.9. Um forte abraço de Edilson Madeira. Edilson, o abraço chegou muito bem. Five Pesito mandou um áudio, meu.
1: Olá, boa tarde, mano Latinho. Como está?
0: É?
1: Estou bem. Mano Latinho, mando beijinho e abraço para todos ouvintes da Rádio Cidade. Mano Latinho, bom trabalho. Hoje é dia de rap e penso ouvir a música de Hernani com o título Leva Meu Cartão. E também, mano Latinho, bom trabalho. Vamos até as 18.
0: Thank you.
1: Aqui é o Five Bits, sempre ligado à Cidade FM 97.9. Não falha nada, mano Latinho.
0: Não falha.
1: Te olho, Jesus. Boa tarde, tu
0: malou,
1: boa tarde.
0: Valeu, Five Bizito, forte abraço aí. Olho Jesus, aqui está. É o chefe, o Olho Jesus é o chefe da turma às quartas-feiras. É? Substitui a Idalina Eloy. Idalina é advogada do programa do início ao fim. Só que às quartas ela entrega as pastas ao Olho Jesus. Boa tarde, Mr. Presidente, bem-vindo. Não, boa tarde, Mr. Presidente. Bem sei que és mestre de cerimónias. Mas hoje é aquele dia que dispensa apresentações e sim desperta emoções. Então vamos fazer valer cada segundo, que sejam 2 horas de muitas barras. Estou dividido, não sei se peço. Capacete Jesus, não estavas à espera. Ou rainha da sucata, rapstar, estou nesse dilema. Mr. Presidente, que tal numa dessas quartas-feiras virmos só com rap old school? Que tal? Que tal? Esta é a pergunta do Olho Jesus. Eu vou pensar bem. Tá bom? Vou pensar bem. É uma boa sugestão, por acaso. É interessante. É interessante. Boa tarde, Malautinho. Hoje a Rádio Bate Forte, a frequência está ligada. A playlist de Moz deixa a malta motivada. Só clássicos, novidades e convidados para animar o nosso repertório neste dia, hoje, quarta-feira. Rap of Moz, o Rap Moz e pura força e poesia. Boa tarde, Malau Carrega. Esta é a mensagem da nossa advogada Idalina Eloy. Muito obrigado. O senhor Joaquim mandou o que aqui? Como ler as pessoas? É? São dicas, é? Número 1. Os hipócritas são sempre excessivamente gentis. Número 2. Os invejosos desvalorizam os outros. Número 3, os nobres ajudam em silêncio. Número 4, os corajosos admitem os seus medos. Número 5, as mentes pequenas falam dos outros. Número 6, as grandes mentes falam de ideias. Número 7, os fracos procuram culpados. Número 8, os fortes sabem perdoar. Número 9, os ignorantes acreditam saber tudo. Número 10, os sábios sabem que quando ficar em silêncio. Número 11, mentirosos prometem muito. Número 12 e último, os felizes não se metem na vida dos outros. São as 12 formas de ler as pessoas que o senhor Joaquim Damião Chaluco manda aqui para o programa Impulso. Espero que tenham aprendido, hein? São 12 formas de ler as pessoas. E para fechar, ele diz: boa tarde, eu estou bem aí, como está? Essa música de Hernani com o título era Boa Pessoa. Tenha um ótimo trabalho e bom regresso ao convívio familiar. Está bom.

umas mensagens aqui a um ouvinte que está insistentemente a ligar aqui para este número, só que não vai ser possível atendê-lo para... A ligar é 843497, só que também não é espaço para atender ouvintes. Amigo, só podes mandar uma mensagem, ok? Eu depois irei ler. Tá nice? Ouvinte é com os últimos dígitos 77. Boa tarde, Mr. Presidente e ao pessoal da Cidade FM. Sintam-se cumpridos.

0: Boa tarde, Melasso. Ok, este é o Maló, que agradece aqui. Manda beijinhos a Boss Grand Love. Rosa Zivuto, boa tarde, Melasso do Mumbilo. Estou na escuta, paizinho. Muito obrigado, Ema Pandan. Forte abraço para o pessoal. Anifa, não falei nada, só estou ligada. Não, mas Anifa, tu mandaste uma mensagem aqui, Anifa. Ei, a Anifa parece que gosta de confusão. Eu pedi para que mandasse uma outra mensagem com outro pedido musical. Atenção, passo aqui a repetição, pedi. A pedir uma música, está a ver? Uma música old school, eu vou tocar a partir das 17. Tu pediste uma do Helio Beats, não é? Isto não é rap. Se fosse rap, a gente tocava, tá bom? Ok. E ainda mais, esta música do Helio Beats é muito recente. Nem uma semana tem ainda no mercado. Então, eu disse, se quiseres que eu toque uma música a partir das 17, tem que ser uma old school. Se tiveres, manda, eu vou tocar a partir das 17. Só não quero, para amanhã, depois mandar mensagem. Que mandaste, que pediste uma música e eu não toquei. Só isso. Espero que tenhas me entendido. Tá bom, Anifa? Tá bom? Saudações, Mr. Lautinho. Tudo bem? É Joe. Com esse calor na varanda, levar-te umas bias. Na companhia da rádio, penso ouvir a música de Leilis e Ian Blanco, Dembele. Faz acontecer. Abraços a todos da Matola 700, a.k.a. Capitão Nascimento, tá bom? Grande Capitão Nascimento, esta música é muito nice, hein? Dembele, faz parte do projeto de CR Boy, grande videomaker, hein? Essa música de Force Life com o título Goza Boa Vida, paizinho, está bom, a partir das 17. Está aqui, Rosa, a Rosa sabe como é que a cena funciona aqui. Nyakudzi, Massalonga, olá, boa tarde, Malautinho, como está? Passei para lhe desejar uma ótima tarde e bom trabalho, aquele abraço, fui. Muito obrigado, Nyakudzi, boa tarde aí também para ti. Incansavelmente, boa tarde, Mr. LP e Rádio Cidade. Mando beijinhos e abraços para a minha linda esposa, Tamara Eugênia. Está bem? Está bom, Edson? Estamos juntos, forte abraço aí. Muito love. Tem um áudio aqui que mandaram exatamente às 14h. É mesmo para aqui para o programa.
1: Boa tarde, Lautinho.
0: Olá.
1: Boa tarde a todos os ouvintes. Quero hoje deixar um beijo especial para a querida máxima Gisela Nyampula. Muitas vezes vocês estão aí, mandam beijos por nós, para nós, e nós não conseguimos retribuir. Hoje pediste que nós mandássemos os beijinhos.
0: Sim.
1: Porque há muito tempo não mandamos. É. Então queria hoje pedir-te para mandares em meu nome, Meredith, um beijo muito especial para Gisela e que ela continue a ter um dia maravilhoso. Bom trabalho para ti, para toda a equipa, e deixo a batata quente de uma música bem bonita para ela. Pode escolher por mim. Bom trabalho, tata.
0: Vou escolher uma rap, claro. Hoje é dia de rap, então não tem como. Vou escolher uma rap para a querida Máxima. Ela está aqui, está a ouvir tudo, não? Ok? Está a ouvir tudo. Meredith, os beijinhos chegaram. Chegaram os beijinhos. Querida Máxima, mandaram beijinhos para ti.
2: Thank you.
0: Yeah. Vai. Meredith, já está resolvido. Não, vou escolher uma rap para ela. Hoje é dia de rap, então vai ser assim. Uma das músicas que deram início ao terceiro show foi a música Olha Para Nós. E o nosso presidente cauteloso não vai fazer de frente. Vai olhar e agradar a todos os amantes do rap e animá-los nesta quarta-feira. Boa tarde, Isaura. Muito obrigado, uau. Isaura, esta mensagem é linda, meu. Muito obrigado. É uma feliz quarta-feira para ti. Beijinhos e abraços. Boa tarde, Mr. Presidente, o próprio Melasso. Bem-vindo à edição 3 da semana. Boa tarde a todos impulsionados de A a Z. Uma quarta-feira abençoada para nós. Malau. Bom trabalho até às 18. Este é a tio Nilde. Muito obrigado, tio Nilde. Beijinhos e abraços aí. Estamos juntos. Boa tarde, Malautinho. Tudo bem? Deste lado ou desse lado está tudo bem. Sou calor. Mano, peço a música de Mr. Ball. Mali. Já sei. A hora é 17. Hoje vamos peneirar isto aqui.

0: Já são 15 e 10 minutos. Ok? Muito rapidamente. Depois vamos compensar, está bem? Vamos compensar. Depois aqui tem mais mensagens. Boa tarde, Mr. Presidente. Está-se bem? Aqui está tudo cool. Apenas estou um pouco incomodado com gripe. Mas sempre na escuta. Silence da Manduca. Vamos impulsionar até às 6 da noite. Quanto à música, peço um bom rap da The Sam Blood. Eu nasci para sofrer. Ah, eu não nasci para sofrer. Está bom. Mr. Silence. Boa tarde, Malau. Peço a música de Gimeta com o título Awena Bebê. Ok? Estou aqui a panza, né? Já está na hora do hip hop, moço. What up, Mr. President? I'm feeling great. Peço ouvir a música do Stick Nimbaula com o título Ao TV com Rap. Mando beijos para... mando para todos os ouvintes de Mukashield. E para ti, bom trabalho e bom regresso a casa quando chegar o time. Hala, Charles de Mukashield. Ao TV com Rap. Está bom. Deixa eu só ver aqui antes que... antes que eu me esqueça. Stick Nimbaula. Ao TV com Rap. Grande música. Onde é que está? Está aqui. Antes. Ok, já está aqui. Até já, Mr. Presidente. Está-se bem aí? Cá está tudo tranquilo. Estou de volta aqui, Danny. Vamos que vamos, com boas vibes e muita energia, Mr. Presidente. Para hoje peço a música de Plutónio. A vida é uma lição. Nosso maquinista, boa tarde. Muito obrigado. Estamos juntos, até já. Boa tarde, quem é você para não gostar do programa Impulso? Muita força, meu amigo, Mr. Presidente. Ótima quarta-feira a todos, ouvintes da Rádio Cidade. Bomba, muito rap. Viva Moz. Aqui, Vitor, diretamente de Zimpeto, a caminho do pavilhão do Machaquena, apoiar o meu ferroviário de Maputo em basquetebol. Força, meninas locomotivas. Está bom. Estamos juntos. Forte abraço aí. Que vençam as meninas. Sabe, LP, hoje eu não vou fazer nenhum pedido porque semana passada pedi, não tocou. Está aqui o Carmildo. Tá bom, Carmildo, deixa só ver aqui qual é o pedido que tu fizeste na semana passada. Quero compensar hoje, mano. Boa tarde, Mr. Presidente, como está? Melhoras aí com essa gripe? Isto foi na segunda? Não, semana passada. Ok. One Love Legacy, com o tema O Último Suspiro da Dinastia. Esta música eu não tinha, mas vou tocar hoje. Tá nice? O Último Suspiro da Dinastia. Ok. O Último Suspiro da Dinastia. Só para aquela cena, né? Para evitarmos o último suspiro da dinastia. Ok. Carmildo, está resolvido, man. A música está aqui. Tá bom? Vou tocar hoje, fica atento. Não zanga. Boa tarde, Mr. Presidente. Aqui Gabriel Marcos Li Bombos do bairro Kobe, ok? Muito obrigado, Gabriel. Boa tarde, Mr. Presidente. Já estou ligado ao show a partir do bairro Patrício Lumumba, Samito Sambo. Aqui, Mano Azagaia. Esse título nem posso ler até. É muito agressivo. Boa tarde, está tudo bem? Peço a música de Mano Azagaia. Também este título é... é perigoso. Boa tarde. Boa tarde, Malautinho. Só passei para desejar uma feliz tarde a todos os ouvintes de AZ. Asmin. Como é que é, Asmin? Está-se bem? Mas é aquele Asmin mesmo que eu conheço. Boa tarde, Malautinho. Bom trabalho. Peço a música de Assamatusse, Salvador de T3. Oh, Salvador. Eu sinto muito. Boa tarde, mano. Como está? Estou à espera das barras. Aqui é a Maria. Estou a pedir a música de... como é que é? A música, o Tilo... não entendo esta parte aqui. Boa tarde, Mr. Presidente. Eu estou bem, graças a Jeová. Mano, mando beijos para a minha esposa Carolina, filhos Gemice, Sheila, Lina, Nora, Marieta, meu genro Timóteo, Para vocês aí, bom trabalho, bom regresso à casa de sempre, Armando Taelani, Zandamela do bairro Ferroviário das Maotas, sempre na escuta. Muito obrigado. Um forte abraço aí para toda a família. Boa tarde, aqui fala com G2, peça música a Maria Ué. Yeah. Boa tarde, mano, peça música de... Como é que é? Não estou a entender nada aqui. Não entendeste a mensagem, meu. Boa tarde, o programa está mesmo quente. Peça música de Dillon, Negro Escuro e Feio. Vai ser boy. Continuação de Bon Job, aqui é o Suri Mapulene da Costa do Sol. Ok? Como é que é, Mr. Presidente? Tudo bem? Aqui fala Kelvin Monteiro e já estou ligado ao programa. Ainda estou à espera do convite mais velho. Qual convite, mano? Já não me recordo. Só estou a lembrar-me dos bilhetes do Classic Nova. A partir das 17 vou oferecer mais 3 hoje. Boa tarde, Malão. Aqui Nuno de Maguanina C. Estou sempre ligado para escutar a música de Magnésia featuring Hot Blaze. Título: Chá de Calcinha. Eijo. Já não me lembro muito bem desta música. Boa tarde, LP. Estou ligado à espera de um bom rap. Essa música da G Pro Interesseira. É o Dino Mochanga, tá bom? É aquele que o mano conhece. Sim. Ashmini, é verdade, mano. Forte abraço aí. Grande, grande, grande Ashmini. Estamos juntos, mano. Obrigado aí pela audiência, hein? Forte abraço aí para o pessoal do aeroporto. Zonal. Ok. São 15 e 17 minutos, então 17 e 17 estaremos a fechar o Hip Hop Made in Moz. Vai começar assim.
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10: Ok, são 16 e 14 minutos, é o programa Impulso, edição número 3 da semana, o dia em que destacamos o rap made in Moss. E vai ser assim até por aí 17 e 15 ou 17 e 17, porque começamos quando eram 15 e 17 minutos. Não é ideia mesmo de fecharmos 2 horas, né? Ainda hoje, tal como prometi, vou estrear a nova música de Daigo Boy. Tem um convidado super especial nesta música que vamos rodar dentro de alguns instantes. Agora vais ouvir Era Boa Pessoa, o som de Hernando da Silva.
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0: Magoa, a música de J.R. faz parte do seu álbum Reinaldo Frederico.
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0: 16 e 26 minutos, seu programa Impulso. Boa tarde uma vez mais. Tem sido assim todas as quartas, onde destacamos o rap made in Mons. E hoje não está a ser diferente. Depois de Reinaldo Frederico, aliás,
2: Manega.
0: Depois de J.R. Magoa. Vais ouvir agora Sixa, Guni, 16 cenas ao lado de 3H. Boa tarde, boa audição, bom trabalho.

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16h42 minutos. Como é que a pessoa está-se bem? A nova música de Daigo Boy, Daigo Boy. Eu recebi na semana passada, então achei melhor estrear hoje, quarta-feira, dia de rap. O Daigo havia prometido que faríamos a estreia aqui no nosso show em primeira mão. King shit. E está a acontecer agora. Ele cumpriu, apesar da demora. Está aqui a nova música. Estás na mira. Vocês não estão preparados. Nesta música, Daigo Boy conta com a participação especial de Suki. Meu, só podemos ouvir, mas tem que ser com volume alto, é? Aumenta o volume, avisa a malta aí que a nova música de Daigo Boy está a tocar agora na rádio cidade, no programa Impulso. Let's go! King shit.

0: Já está a nova música de Daigo Boy. Estás na mira. Põe aí na tua playlist.
1: 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Esse rins.
0: Que é rap made in Moz.
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0: E eu sei que tu também gostas de rap.
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0: Tem mais uma.
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0: Esta música é de Idôneo.
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0: Idôneo Pariela.
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0: Também é novidade.
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0: E sempre que prometemos, cumprimos. Aqui está, mais um som para a tua playlist. Nesta quarta-feira, dia de rap. Estreia. Ainda vais a tempo. Idôneo.
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0: Vamos já a seguir espreitar a nossa janela comercial e voltamos para o informe escolar.
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3: Boa noite. Distinguido pelo júri da 8ª edição do Prémio Literário Fernando Leite Couto, o livro O Último Segredo da Nação, do autor Cremildo Matola, está a ser lançado neste momento na Fundação Fernando Leite Couto. O livro, que está a ser apresentado pelo filósofo Severino Nguenha, afirma-se como uma obra de ficção que convoca o leitor para uma reflexão sobre o período histórico de Moçambique, onde a maioria negra não tinha voz, lançando o leitor para uma intensa viagem nas memórias de um lugar, o poder e as tensões que atravessam a sociedade. A Fundação Fernando Leite Couto diz que a atribuição do prémio representa também o reconhecimento do percurso de Cremildo Matola e da qualidade literária da obra, que passa agora a estar disponível para o público. Criado pela Fundação Fernando Leite Couto, o prémio, com a parceria do MOSA, Câmara Municipal de Óbidos, Camões, Centro Cultural Português em Maputo e Câmara de Comércio Portugal Moçambique, tem como propósito incentivar a criação literária moçambicana, promover novos autores e contribuir para a valorização e circulação da literatura produzida.

0: vida no país. O ministro da Administração Estatal e Função Pública, Inocêncio Impiça, lançou esta terça-feira o livro sobre a relação entre o Estado e os seus agentes. O livro aborda os desafios da administração pública e a necessidade de fortalecer o conhecimento jurídico dos agentes do Estado, tendo em vista uma atuação mais responsável, eficiente e orientada para o interesse público. A cerimónia de lançamento da obra intitulada Manual Prático do Direito da Função Pública 2, a relação entre o Estado e os seus agentes, contou com a participação do Presidente da República, Daniel Chapo. A Associação Cultural da Universidade Pedagógica de Maputo iniciou nesta segunda-feira, na cidade de Maputo, o casting para o Festival EcoArte, uma iniciativa que pretende utilizar a arte e a cultura como instrumento de sensibilização e educação sobre a eficiência energética em edifícios residenciais e públicos. O primeiro dia do processo de seleção decorreu nas escolas secundárias Josina Machal e Estrela Vermelha, envolvendo vários estudantes que concorreram nas categorias de teatro, poesia e música, onde foi selecionado um representante por categoria para a fase seguinte do projeto. O casting para o Festival EcoArte terminou hoje e foi feito nas escolas secundárias Kismavota, Heróis Moçambicanos, Munhoana e Lhangane. E o lançamento oficial do projeto EcoArte está marcado para o dia 22 do mês em curso. E para fechar, saiba que a Universidade Rovuma decidiu criar um portal de denúncias de corrupção e assédio sexual, uma plataforma digital desenvolvida para garantir confidencialidade, proteger denunciantes e prestar apoio às vítimas, fortalecendo a integridade e a transparência na instituição. A novidade foi tornada pública pelo reitor da UNRovuma, professor Mário Jorge Brito dos Santos, na abertura da sessão do Conselho de Direção realizada na última semana na cidade de Nampula, a sede daquela instituição de ensino superior. Na ocasião, o dirigente sublinhou que a iniciativa representa um marco importante na consolidação da ética e da responsabilidade académica, assegurando que a comunidade universitária dispõe de um instrumento seguro para denunciar práticas que atentam contra a dignidade humana e a credibilidade da instituição. E terminamos assim o Informe Escolar desta quarta-feira, dia 16 de setembro de 2026.
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0: E agora é hora de convidar o Alder Malelo para apresentar aqui a rubrica Um Pensamento, Uma Contribuição Social.
2: Saudações, bem-vindo à rubrica Um Pensamento, Uma Contribuição Social. Hoje vamos falar da linguista moçambicana Ezra Chambal Nyampoka. Eu sou Elder Malele, bem-vindo. Quando falamos de língua, falamos também de identidade, cultura, memória e da forma como uma sociedade constrói e transmite conhecimento. É neste espaço que se destaca a linguista moçambicana Ezra Chambal Nyampoka, investigadora e docente na Universidade Eduardo Mondlane. Natural de Lionde, distrito de Xokwe, província de Gaza, Ezra Nyampoka é licenciada em Linguística e Literatura, mestre e doutora em Linguística. A sua carreira académica tem estado particularmente ligada ao estudo das línguas banto-moçambicanas, com destaque para as línguas do grupo Tsonga, incluindo o Xangana. O seu trabalho científico passa por áreas como a lexicologia, lexicografia, linguística cognitiva, políticas linguísticas e ensino bilíngue. Entre as suas contribuições encontram-se estudos sobre os idiofones do Xangana e trabalhos relacionados com a elaboração de dicionários envolvendo línguas moçambicanas e o português. Mas a contribuição de Ezra Nyampoka ultrapassa o universo académico. Ao investigar e defender a valorização das línguas moçambicanas, o seu trabalho coloca uma questão profundamente social: como construir uma sociedade verdadeiramente inclusiva quando grande parte dos seus cidadãos se expressa e produz conhecimento através de línguas que nem sempre ocupam o mesmo espaço institucional que o português. A própria investigadora tem refletido sobre a relação entre língua, educação, acesso à informação e direitos linguísticos, chamando a atenção para a necessidade de considerar a realidade linguística dos cidadãos na construção das políticas públicas. Atualmente, Ezra Chambal Nyampoca exerce também o cargo de diretora da Escola de Comunicação e Artes da Universidade Eduardo Mondlane, conciliando a gestão académica com a investigação nas ciências da linguagem e questões ligadas aos direitos humanos. O seu pensamento deixa-nos uma contribuição social importante. Valorizar uma língua é valorizar as pessoas que a falam. E reconhecer a diversidade linguística de Moçambique não significa dividir o país, significa reconhecer a sua riqueza cultural e criar condições para que mais cidadãos possam participar plenamente na educação, na informação e na vida pública. Ezra Chambal Nyampoca, uma voz da ciência moçambicana, que nos lembra que quando uma sociedade preserva as suas línguas, preserva também parte da sua memória, da sua identidade e do seu futuro. Ficamos por aqui quanto à presente edição de Um Pensamento, Uma Contribuição Social. Hoje falamos da linguista moçambicana Ezra Chambal Nyampoca. A produção e a apresentação esteve a cargo de Elder Malele.

0: Obrigada, Malau. Continua a trazer bons pensamentos e boas contribuições sociais aqui no Eco Estudantil para o nosso ouvinte.
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0: E agora vamos à rubrica Perfil de Estudante com a jovem Laura Miranda.
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2: Boa noite, respondo pelo nome de Laura Miranda, sou estudante da Universidade Pedagógica de Maputo, na Faculdade de Economia e Gestão, no curso de Marketing e Relações Públicas, segundo ano. Bom, a minha trajetória acadêmica foi boa, divertida. Eu brinco muito, sou muito sorridente, então eu não tive a prene. Logo comecei a escola primária com 6 anos. Eu acho que não fui uma menina chorona. Eu acho que minhas tias me acompanharam. Eu lembro de um dia que fiquei lá na escola, quando lutamos na primeira, tem aquela coisa de encarregado vir nos levar. Então teve um dia que minha tia, eu vi que toda a escola estava vazia, todos os meus colegas já tinham ido embora com os pais. E minha tia demorou a chegar. E como sempre, de todas as vezes que ela vinha me levar, ela sempre dizia: olha para as pessoas, para onde que vão, o caminho de casa é essa aí mesmo. Então eu comecei a caminhar, comecei a seguir as pessoas, tanto que ela me encontrou já uma distância de uns 10 metros assim, de distância de casa. Ela ficou assustada, tipo, eu estava a vir a correr porque tive um imprevisto, não sei o que. Eu acho que desde esse dia ela parou de me levar na escola, já não me lembro bem, mas eu tive uma trajetória bem simples. Eu sempre fui uma menina dedicada, mas ao mesmo tempo um pouco brincalhona, porque os professores diziam: essa brinca muito, fala muito nas aulas. É por isso que ela, mas apesar disso, as minhas notas sempre foram boas, muito boas mesmo. Eu tive uma professora na primeira, que é a professora Clarice, que não me esqueço dela. Ela marcou o meu primeiro ano na primária e eu gostava muito dela, porque ela era muito ansiosa conosco, muito. Se for ouvir isso, professora Clarice, um beijo para ti, se ainda lembraste de mim. Depois fui para a primeira, a segunda, a terceira, a quinta classe. Infelizmente, eu estive na quinta, no ano que disseram que tem que se fazer exame. Então, eu sempre digo que eu fui acompanhar os outros, porque eu tinha notas para dispensar. Depois veio a sexta. Quando eu fiz a sexta classe, na altura, já era aquele processo onde começávamos a ter professores para cada disciplina. Então, foi um pouco complicado, pois eu não confiava muito no horário, porque eu carregava 2 cadernos, dizia, eu não levo 2 cadernos, eu ficava tipo, não, isso não apareceu expulsão, não sei o quê. Então, foi muito difícil aceitar aquilo que agora nós temos um horário, que não é todos os dias português, não sei o quê. Mas foi bom, me adaptei também. Depois cheguei na sétima. E sétima classe eu dispensei. Não tinha exame. Eu dispensei. Chegou o momento de passar para a oitava classe. A ansiedade de entrar no ensino secundário, então. Aquilo foi tipo, eu agora estou a crescer e vou começar a usar o uniforme preto-branco. Já não uso mais o uniforme azul, né? Então, foi uma fase um pouco complicada, porque eu tive que mudar de escola. Mas os meus amigos iam para outra escola. Aquilo deixou-me meio insegura. Sabe quando todos aqueles que você vem estudando com eles desde a primeira, a segunda até a sétima classe vão para uma escola e você é a única a ir para uma outra escola. Ter que fazer novas amizades, começar tudo de zero, aquilo me deixou um pouco insegura. Tanto que na primeira semana eu fui onde os meus colegas foram. Eu fui onde os meus colegas foram, porque era antes de ser feita a transferência. Então, bom, foi a primeira semana. A segunda semana minha mãe disse que eu já não podia ir mais para lá, porque eu já tinha sido transferida. Na altura os meus colegas foram para a escola secundária Unidade T3, e era o primeiro ano daquela escola a introduzir o ensino médio. Então eu tive que ser transferida, fui estudar na escola comunitária Armando Emílio Guebuza. Então foi um ano um pouco complicado. Cheguei lá, já estavam super avançados, estavam na semana de primeiras avaliações, enquanto na escola de onde eu vim ainda estávamos no processo de nos habituarmos, né, à nova rotina. Mas lá eles já estavam avançados. Aquilo me deixou um pouco insegura, tipo, será que eu vou passar, como é que vai ser? Mas enfim, tive que pedir matéria aos meus colegas, tive que me adaptar, fazer novas amizades, tentar ali saudar uma e outra pessoa, tentar sentar com a pessoa que você acha que é mais social e por aí. E foi bom, graças às minhas colegas na altura, quem eu fiz amizade, Latifa, Cleide e a Milady também, foram pessoas que me acolheram. E chegou a décima classe, e vocês, a décima classe, acho que foi, eu fiz nona no ano da Covid, praticamente não estudei. Então passei para a décima. Foi aquele processo de ir um dia sim, um dia não, porque dividiram as nossas turmas em dois grupos, não sei o quê. Mas não foi muito difícil. Por acaso, na décima classe, eu comecei a gostar de matemática, a pensar que entendia a matemática. Eu não sei se, até hoje, não sei se eu entendo a matemática de verdade, mas isso foi graças ao meu professor, o professor Manuel. Ele explicava muito bem. Eu acho que foi um dos professores que eu tive matemática, e ele explicava e tirava exatamente aquilo que ele explicou na sala. Então, foi assim. Conseguimos passar, pois éramos aqui. Essas minhas amigas estudamos juntas, então fazíamos os testes juntas, nos preparávamos juntas para os testes e conseguimos passar com boas notas. Agora eu vou pedir uma música, né? Era uma vez da Kelly Smith, né? Era uma vez.

0: a décima, sabemos, nós passamos para aquela fase de escolher as secções, onde você tem que se separar daquelas tuas amiguinhas que vem te acompanhando desde a oitava classe. Ah, porque aí é um pouco complicado, porque tu acabas escolhendo porque agir com tuas amigas. E olha que eu fui a única, assim, que escolhi letras. No início nós conversávamos, escolhi letras. Ah, eu vou fazer ciências. Eu e a Latifa íamos escolher letras, mas quando chegamos lá, eu procurei ela na sala. Eu vi que ela não está aqui. Saí para ver elas em outras turmas. Eu vi que, uau, escolheste letras. A Cleide escolheu ciências, Latifa escolheu ciências, a Milady também estava a fazer ciências. E praticamente eu fui a única que fui fazer letras. Tanto que eu recordo de uma vez que meu professor de matemática da décima chamou-me e questionou: não quis fazer ciências, mas você dá-se bem com matemática, não sei o quê, por que não faz ciência? Tuas amigas todas estão fazendo ciência, você é uma matrequinha. Eu lembro muito bem o professor Manuel disso. E não sai da minha cabeça até hoje. Mas eu disse, eu escolhi letras porque eu já tinha um sonho. Eu sempre dizia, eu vou fazer letras porque eu quero fazer direito. E para fazer direito eu tenho que saber português e história para poder concorrer à Universidade Eduardo Mondlane na altura. Quase nem pensava em estudar na Universidade Pedagógica. Então, foi assim, tive que fazer novas amizades de novo. Tanto que eu fiz boas amizades, Rose e Shirley, chamavam-nos de turlins porque éramos todas baixinhas. Foi bom, pois eu achava que eu era uma pessoa decidida, então era só terminar a 12ª, que eu ia concorrer e entrar na universidade. E foi isso, eu terminei a 12ª, concorri, infelizmente não consegui entrar no primeiro ano, concorri na Universidade Eduardo Mondlane, mas depois no segundo ano concorri também para a Universidade Pedagógica e Universidade Eduardo Mondlane, mas só fui admitida na Universidade Pedagógica, num curso que eu nem imaginava que existia ou que eu faria um dia, que é Marketing e Relações Públicas, que eu estou a fazer agora, tanto que estou no segundo ano. Bom, meu primeiro ano, o primeiro ano é sempre complicado, né? É novidade, já não é professor, é docente, o horário já não é tão seguido assim, o docente pode marcar aula num dia, no outro, fazer novas amizades e aprender novas habilidades, saber que eu sou boa em falar e em me comunicar e por aí fora. Até agora está sendo um ano muito bom e eu tô a gostar. E, estudem. Vamos estudar. Esse é o meu perfil acadêmico. Eu sou a Laura e espero voltar na próxima. Aguardo um convite.
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2: Obrigada, Laura Miranda, e sim, iremos convidar-te com certeza para voltares aqui ao Eco Estudantil. E agora vamos aos comerciais.
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0: Vamos agora para conferir a rubrica da Uni para o mercado de trabalho.
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0: Já estamos em mais um espaço da UNE para o mercado de trabalho e hoje vou conversar com a Dina da Glória, ela que é escritora e também contabilista. A Dina está aqui a participar da nossa rubrica da UNE para o mercado de trabalho. Ela vai nos contar como é que foi a sua vida estudantil, a sua vida académica e como é que entra no mercado de trabalho. Dina tem uma particularidade, ela fez a sua universidade já há quase duas décadas. Dina, boa noite, bem-vinda aqui ao Eco Estudantil, à nossa rubrica.
2: Boa noite, gratidão pelo convite, é um prazer estar aqui.
0: Dina, eu disse aqui aos ouvintes que fizeste a tua licenciatura em contabilidade.
2: Sim, contabilidade e finanças.
0: Na Universidade Eduardo Mondlane, já passam por aí 20 anos.
2: Sim.
0: Conta-nos como é que era a tua rotina neste período, quando fizeste a tua universidade. Primeiro, desculpa, como é que entras na universidade?
2: Fiz o exame de admissão e fui aprovada para a contabilidade e finanças. E enquanto fazia a universidade, estava a trabalhar. Dia trabalhava e eu estudei à noite.
0: Pois. Já tinhas por aí 20 e tal anos?
2: Sim, sim.
0: E estavas a trabalhar na área de contabilidade ou nem por isso?
2: Na área de contabilidade, no departamento financeiro.
0: Uau! E foi por isso que optaste em fazer contabilidade ou já era um sonho teu fazer contabilidade?
2: Eu já havia feito contabilidade no Instituto Comercial.
0: Ok.
2: Então, tinha um nível médio no Instituto Comercial feito e por isso entrei no ramo de contabilidade como... E quis dar continuidade da contabilidade
0: aos teus estudos.
2: Para adquirir, sim.
0: Certo. E como é que era a tua rotina como uma estudante de contabilidade? Já disseste que trabalhavas durante o dia e de noite tinhas que ir à faculdade.
2: Sim.
0: Mas a tua vida estudantil, a carga, como é que era? Não era muito puxado isto
2: era,
0: para ti?
2: Era, porque tinha que trabalhar durante o dia. Durante o dia tinha que gerir o trabalho, gerir a casa e gerir a faculdade, os trabalhos. Muitas vezes saía do serviço à hora do almoço, em vez de ir almoçar, almoçava no serviço para poder fazer os trabalhos que eu tinha da faculdade. E durante o fim de semana era difícil sair para me divertir, porque tinha trabalhos, tinha provas para fazer, então tinha esse compromisso comigo mesma e fiz valer.
0: Eu acredito que, acho, né, que ao longo dos anos esta tua rotina foi ficando um bocadinho mais apertada.
2: Mais leve. Quanto no primeiro ano é que foi difícil.
0: Por causa da adaptação.
2: Exatamente, a adaptação. O primeiro e o segundo ano foram, e não só, é a carga, que era a carga. Era a carga horária que era também pesada na faculdade. No primeiro, segundo e terceiro ano é que foram mais difíceis. Mas depois, no quarto ano, as cadeiras diminuíram. Então, quanto mais ia para o quarto e quinto, ficou mais leve.
0: Ao invés de ser uma carga pesada, ficou mais leve.
2: Tinha experiência de como lidar com cada desafio na faculdade.
0: Eu ia dizer já isso. Sim. Que era porque já estavas habituada àquela rotina.
2: Exato.
0: Então já sabias como
2: já
0: fazer
2: integrada.
0: Uma e outra coisa.
2: Pois.
0: Já estavas dentro do assunto.
2: Pois.
0: Certo. E fizeste o quarto ano, primeiro, segundo, terceiro ano em tempo recorde?
2: O primeiro e o segundo, sim, foi em tempo recorde.
0: Ok. Sim. E o terceiro e o quarto?
2: Também, mais para frente foi mais difícil no primeiro e segundo. Acredito que tive dificuldade com uma cadeira, foi macroeconomia e microeconomia. Foram as novidades, essas cadeiras para mim. Então tive que me esforçar em dobro para poder entender a matéria e conseguir me adaptar a estas cadeiras.
0: Estudar matemática, fazer contas, nós já achamos que é um bicho de sete cabeças na oitava, nona, décima.
2: Sim.
0: Por que esta paixão pela matemática, pela contabilidade?
2: Eu acredito que a verdadeira Dina, queria ter uma outra profissão. A Dina sonhava, escrevo isso
0: no teu livro.
2: No meu livro.
0: Sim.
2: A Dina pequena, adolescente, até ser jovem, queria ser a Naomi Campbell. Como a Naomi Campbell?
0: Okay. Até porque a altura ajuda.
2: Pois, ela sonhava, tinha esse sonho.
0: Okay.
2: Não consegui realizar esse sonho. sonho, acabei engrenando mesmo a fazer contabilidade. Acredito que fiz contabilidade por influência familiar. Tenho tio, okay. Tenho a minha tia também que fizeram contabilidade. Então, tive ali um apoio familiar que me induziu a fazer...
0: Influência. Não foram eles que chegaram e disseram, não, tens que fazer isto. Todos eles, não, eu quero ser professor.
2: Por
0: e
2: acaso,
0: eles, não.
2: O meu tio diz, faz contabilidade, vais ganhar dinheiro.
0: É nesse sentido, porque até os nossos pais olham para as áreas e dizem, olha, se tu fores professora, por exemplo, sim, não vais ganhar tanto assim, mas se tu fores por esta área vais ganhar um pouco mais. Sim, então foi influência mesmo.
2: Sim, foi influência. Okay. Mas depois já apaixonei-me e faço o trabalho que eu faço com muito amor. E eu sempre sou aquele tipo de pessoa que quando proponho-me a fazer alguma coisa, faço com amor e com todo o meu carinho e faço dar certo.
0: Até porque precisamos de amor para as coisas darem certo.
2: Exatamente.
0: Quando não tem amor,
2: exatamente,
0: ali,
2: sim,
0: não sai bem.
2: Vira uma frustração.
0: Exato.
2: É frustrante.
0: E depois entras no mercado de trabalho. Aliás, já estavas a trabalhar.
2: Já.
0: Então, quando terminas a faculdade...
2: Não. Eu terminei um instituto comercial aqui. Fui estagiar na Toyota de Moçambique.
0: Ok.
2: Fiquei lá 6 meses ou um ano inteiro a estagiar. Depois fomos contratados para trabalhar. Éramos 6 estagiários. Então, estagiamos e depois engrenamos como quadros da empresa, da Toyota de Moçambique.
0: Todos foram contratados?
2: Sim.
0: Como é que faziam o vosso estágio? Porque muitos ouvintes devem estar aqui a ouvir, nossa, estavam ali a estagiar e depois logo conseguiram entrar. Muita gente ultimamente faz um estágio, mas acaba ficando só ali no estágio. Então, eu quero saber como é que era a tua dedicação durante aquele período de estágio?
2: Era nós quando saímos da escola estamos todos deslumbrados, entende? Queremos fazer as coisas, dediquei-me muito. Estava ali para aprender, então aprendi. E fomos classificados para fazer parte do quadro e fiquei lá uns 3 anos a trabalhar.
0: E acreditas que foi a tua dedicação ao estágio,
2: sim,
0: que fez eles te contratarem?
2: Sim, acredito.
0: Então, para o nosso ouvinte neste momento que é estagiário e está a pensar em desistir, qual é a mensagem que tu deixas?
2: Que tudo o que te propões a fazer, faça com amor e carinho. Dá o máximo de ti e que tu vais alcançar tudo. Chegar aonde tu queres chegar.
0: Contabilista já há muito tempo, como disse. Dina, como é que é ser contabilista? Como é que é trabalhar nesta área de contabilidade?
2: Para mim é agradável. Como fiz no Instituto Comercial, fiz a contabilidade na universidade, então integrei-me nessa, consegui me integrar com facilidade à contabilidade e lido todos os dias com contas, papéis
0: É super agradável.
2: É super agradável.
0: Para um estudante, estamos quase no fim do ano, não é? E tem muitos estudantes que estão a pensar neste momento: o que é que eu vou seguir, o que é que eu vou ser no futuro, onde é que eu entro, qual é a área que eu vou seguir. Tem uns que estão a fazer algumas áreas, por exemplo,
2: sim,
0: é quem está a fazer contabilidade, mas não é o sonho como tu,
2: sim,
0: disseste, não era o teu sonho fazer contabilidade,
2: sim,
0: mas entraste por aí. Eu queria saber de ti, Dina, como estudante e como profissional agora,
2: sim,
0: quais são as dicas para um estudante entrar no mercado de trabalho?
2: Eu acho que para um estudante entrar no mercado de trabalho, primeiro, tem de partir do curso. Eu acho que nós somos muito influenciados a nível familiar, mas temos que sentir. Eu tenho um filho agora que tem 13 anos.
0: Okay.
2: Eu vou deixar ele escolher o que ele quiser fazer. No passado não era assim. Nós somos obrigados a fazer alguns cursos ou somos influenciados a fazer alguns cursos. Eu penso que cada estudante tem que olhar o que ele gosta de fazer, o que ele sente que deve fazer. E ir fazer o curso que ele acha, que ele pensa que gosta de fazer. E depois procurar um mercado para fazer aquilo que ele gosta, porque vai fazer com paixão. Entende? Com paixão, com amor e carinho. Porque quando nós fazemos algo por influência, estamos a agradar os outros e depois nos frustramos mais para frente. Então, façam tudo com amor, aquilo que vocês sentem que devem fazer, mas que entreguem com paixão e amor.
0: Certo. Há muita gente que diz que atualmente não há emprego, mas nós sabemos que há muito trabalho. Pode não haver emprego, mas há muito trabalho. Então, como estudante e como trabalhadora, não achas que o estudante que acaba de sair da universidade devia procurar um trabalho e não o emprego. Porque quando se fala de emprego, estamos a assumir que esta pessoa vai receber, não é? Tem um emprego.
2: Sim,
0: e vai receber.
2: Vai ser subordinado.
0: Exato. E quando há trabalho, estamos a dizer que esta pessoa ou este estudante vai mostrar o seu potencial.
2: Exato.
0: Qual é a tua opinião?
2: Eu acho que deviam todos os estudantes mostrar o seu potencial. Tem a ver também com fazer as coisas com amor e aquilo que tu tens talento para fazer.
0: Correto. Dina, vamos olhar aqui para a tua outra vertente. Já estamos quase no fim da nossa rubrica, da ONU para o Mercado de Trabalho. Atualmente também és escritora.
2: Sim.
0: De onde é que veio este bichinho, paixão pela literatura?
2: Digamos que o divino me desafiou a fazer isto. Em algum momento, depois de passar por vários desafios da minha vida, parei, eu disse, não, eu preciso escrever. Mas o que é que eu vou escrever? Por que não entrar no mercado da escrita apresentando-me? Esta é a forma que eu encontrei de me apresentar ao mundo, contando a minha história, contando os desafios que eu passei. Estou a deixar um legado para as gerações vindouras da minha família e para todos aqueles que estejam a passar algum desafio na vida, né? Então, quero inspirar. A minha intenção é inspirar as outras pessoas usando a minha história de vida.
0: Falas no teu livro, o livro da Dina é Renascer, não é? Falas do teu renascer neste livro.
2: Sim.
0: Okay. Onde é que as pessoas podem encontrar esta obra? Quem está ouvindo deve estar curioso agora. Onde é que as pessoas podem encontrar esta obra? Tem disponível no mercado?
2: Sim. Okay. Neste momento estamos a vender. 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
0: Editora Cofiua.
2: Podem, para quem quiser adquirir o livro, pode contactar-nos pelo número 84048-6658 ou 84048-7284.
0: Certo, e também na editora Cofiua.
2: Cofiua, sim.
0: Cofiua. Sim. O livro é Renascer.
2: Renascer,
0: não é?
2: Da Dor à Transformação.
0: Da Dor à Transformação, que falas aqui da tua vida.
2: Sim,
0: como
2: sim.
0: Como já disseste.
2: Sim, é muito inspirador.
0: Acredito que sim, só pelo título já temos aqui, sim, uma prévia do que é que vamos encontrar dentro deste livro.
2: Pois.
0: Então acredito que é uma obra que vale a pena ler,
2: sim,
0: não é?
2: Sim.
0: Para que os ouvintes também possam se inspirar, pois, e também perceberem que nem toda dor é infinita.
2: Pois.
0: É isso que tu tentas trazer aqui no teu livo.
2: É.
0: Que a dor existe, mas
2: a dor
0: que tem um
2: existe,
0: fim.
2: Os desafios existem, mas que temos que sempre encontrar uma forma de recomeçar e de renascer.
0: Correto. Dina, últimas considerações para o nosso ouvinte estudante, que está neste momento na universidade e que pretende algum dia entrar no mercado de trabalho.
2: Ok, busque o seu talento e o resto vai fluir. Quando fazemos as coisas porque temos temos paixão, temos um amor e fazemos com... Porque é teu dom, o resto flui.
0: Com certeza.
2: Então, temos que fazer aquilo que nós nos propusemos a fazer, temos que fazer com amor e fé e coragem.
0: Muito obrigada por estas palavras. E esta foi a nossa conversa com a Dina da Glória, ela que é moçambicana, profissional na área de contabilidade e atualmente também escritora. Ela escreveu o livro, como disse aqui, Renascer, um livro que fala sobre a sua trajetória, sobre como ela sobreviveu a vários momentos difíceis da sua vida e hoje está aqui para contar na primeira pessoa como foi sobreviver a estes momentos. Um livro que, como disse a Dina, podem encontrar na editora Cofiua. Obrigada, ouvinte, e nós voltamos daqui a pouco para mais conteúdos aqui no Eco Estudantil.
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Ouvinte, foi um prazer enorme fazer-te companhia por estes quase 60 minutos. Agradeço a tua audiência e prometo voltar na próxima segunda-feira. Despedem-se Alder Malel, Rolando Ezequiel e Lávia Chouca. Até segunda, portem-se muito bem.

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1: Boa noite, são 19 horas.
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falar de amor? Saudações de muito carinho, amigo ouvinte. Cá estamos para a última edição da semana, edição de quarta-feira, aquela que nos reúne das 19 às 21 horas para desabafar. Chegou o espaço onde o seu coração encontra lugar e alento, e eu espero que desde já se sinta à vontade para partilhar com a Cidade FM e com a madrinha dos corações apaixonados, eu, Helena Costa, o seu desabafo nesta noite. Já sabe que para partilhar o seu desabafo é só mandar mensagem para o 87-000-9790, 87-000-9790.

19h10, amigo ouvinte, o meu compromisso consigo leva-me até Bom Porto, até às 21h. Nós seguimos com mais propostas musicais, seguimos sim com mais música, até porque isto é mais rádio.

ao som de uma grande voz. Saímos ao som de George Michael e o tema Careless Whisper.

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Estamos aos 20 minutos da nossa primeira hora, é a nossa primeira hora da nossa última edição de semana, uma edição que dedicamos 120 minutos para desabafar. Sinta-se convidado a desabafar juntamente com a família do Mais Amor, a nossa comunidade. Já sabe que pode fazer o seu desabafo da maneira mais confortável possível. Não precisa sequer de deixar o seu nome, pode fazê-lo de maneira anónima. Só precisa de enviar o seu desabafo por meio do 87 000 9790, que toda a comunidade do Amor está pronta para o ajudar e acolher o seu desabafo. E temos aqui o primeiro que assim o diz. Boa noite, madrinha. Eu sou uma menina de 18 anos. Nunca namorei por ter medo de me entregar para a pessoa errada. Tenho medo de amar e não haver o mesmo sentimento da outra parte. Menina de 18 anos que diz ter medo de entregar-se por falta de correspondência da outra parte. O que é que o amigo ouvinte tem a dizer, a aconselhar sobre este desabafo? Sabe o que pode ajudar esta jovem a encontrar paz, a ter coragem, a deixar de ter medo de viver um amor? Deixe ficar a sua contribuição através do 87 000 9790. Relembrar também que a rubrica Flecha de Cupido acontece de segunda à terça-feira. Hoje nós apenas falamos de desabafos.

Boa noite, madrinha de luxo. Olá, boa noite. Aqui é o Pedro. Passei para desejar-te um bom trabalho e dizer que amo muito o seu programa. Madrinha, peço a música de Paula Fernandes, Pássaro de Fogo. A música vai para a minha amada Benny e peço usar a sua voz para dizer que lhe amo muito. Afilhada Benny, uma afilhada muito amada pelo seu parceiro. Que programa sim, deixa ficar a sua dedicatória.

Olá, boa noite, madrinha, tudo bem? Só passei para dizer que amo muito o meu parceiro e ele me traz muita alegria. Amo-o muito e peço a música de Michael Jackson, o título Billie Jeans. Um beijo bem grande para si. Será que Billie Jeans tem a ver com mais amor? Billie

Massa. Vamos abrir aqui uma exceção por ser a última edição da semana, né? Vá. Tem um teor, sim, que conta, retrata uma história de amor de uma criança que não é do suposto pai, no caso não é do Michael Jackson. Mas sim, hoje pode passar, mas não é muito virada para o mais amor, mas pronto, hoje a madrinha deixa passar.

Boa noite, madrinha. Eu vim por este meio pedir ajuda em anonimato. Conheci alguém há 2 meses e não está nada bem. Ele, nas conversas, só fala da intimidade e quando digo vamos com calma, ele diz que tem outras mulheres e que irá fazer o que deseja. Eu já lhe perguntei sobre o nosso futuro e respondeu que não gosta de prometer nada para não cumprir. Eu tenho medo dele. Não sei o que faço, madrinha. Há dias não nos falamos e diz que tem muitos problemas pessoais. Querido ouvinte, chega-nos à nossa central do amor mais um desabafo que merece assim a nossa atenção. Estamos a falar do caso de uma mulher de 44 anos que diz estar a passar por este amor difícil, conturbado, um homem que mais foca na intimidade e que não garante planos do futuro, alegadamente planos que não pode cumprir. Estão numa situação de falta de comunicação e certamente que a minha afilhada a esta altura procura algum conselho, alguma orientação vinda do querido ouvinte.

Boa noite, madrinha dos casais apaixonados. Olá, boa noite. Feliz quarta-feira, madrinha. Amo-te muito, madrinha. Sou fã número um do programa. Continuei assim, madrinha. Peço escutar a música. Esta música não podemos mesmo tocar. Está muito longe daquilo que é a grelha do nosso mais amor. Mas muito obrigada à Márcia do Intaca pela sua linda mensagem. Olá mãe, sou a Inês. Olá filhada Inês. Estou apenas a passar para saudá-la e desejar uma ótima noite. Peço a música de Júlia Duarte, Você Não Vale Nada.

0: noite, Madrinha dos Apaixonados. Aqui fala com o Benedito. Madrinha, gosto muito do seu programa. Ainda estou a preparar força, Madrinha. Peço a música do Leandro, qualquer que seja. Força para quê, filhado? Para que é que está a procurar a força? Será para deixar o seu desabafo? Sinta-se à vontade para fazê-lo. Ninguém está aqui para julgar o outro. Fique à vontade e sinta-se, acima de tudo, em casa com a Cidade FM. Ora, estamos aos 28 minutos das 19 horas. Já cá temos dois desabafos para podermos auscultar, para podermos aconselhar o querido afilhado que deixou ficar o seu desabafo. Temos dois casos, acredito que o querido ouvinte pôde acompanhar. Temos o caso da mulher que está num relacionamento onde a principal conversa é mesmo a intimidade. Um casal que, quando é para projetar futuro, o parceiro diz não poder falar daquilo que não pode garantir cumprir. Estão há alguns dias sem falar e a minha afilhada não sabe qual será o contorno da situação. Temos também o caso da minha afilhada, que diz ter 18 anos e não se conseguir entregar para o amor. Diz ela que não sabe como confiar em outrem. Nós saímos agora neste momento, a esta altura, ao som de Pássaro de Fogo, e logo a seguir vamos ouvir Billie Jean. São dois pedidos musicais a serem escutados, tocados e aclamados no nosso Mais Amor.
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19 horas e 39 minutos, ouvinte, continuamos a desabafar através da 97.9. Temos cá mais uma mensagem. Boa noite, madrinha da minha vida. Olá, boa noite. Madrinha, sou nova ouvinte e peço a música do FIEX com o título Razão da Minha Vida. Aqui é a Célia. Célia, antes de mais, muito bem-vinda ao Mais Amor e fique connosco de segunda à quarta, das 19 às 21, que é muito bem-vinda. Vamos a mais um desabafo. Boa noite, madrinha. Eu sou um jovem de 23 anos, tenho uma namorada. Já estamos juntos há 3 anos. Mas agora, quando estou com ela, já não sinto como sendo minha. Sinto que ela tem outra pessoa. O que faço? Ouvinte que já não sente a mesma conexão com a sua parceira, diz sentir que ela tem mais alguém. O que é que aconselharia a alguém que está nesta circunstância?

Boa noite, madrinha. Tudo bem? Olá, boa noite. Bem, obrigada. Aqui é o Fred. Gosto muito do seu programa. Muito obrigada, Fred. Obrigada por estar aí desse lado, bem ligado à Cidade FM. Boa noite, madrinha. Olá, boa noite. Já estou ligada. Só passei para marcar presença. Quanto ao segundo desabafo, é melhor ela partir para outra. Respeito aos sinais. Peço a música do Belo, perfeita para mim. Beijo, beijo da sobrinha. Obrigada, afilhada sobrinha. Vou já alinhar a música.

recapitulando muito brevemente qual é o segundo desabafo para si que acaba de se sintonizar à 97.9, hoje é edição de quarta-feira no Mais Amor e é uma edição que dedicamos 120 minutos para desabafar. O segundo desabafo é o caso da afilhada de 44 anos que diz estar num relacionamento onde a comunicação já não está a fluir, onde o seu parceiro só se foca na intimidade. Quando é perguntado sobre planos do futuro, diz não poder garantir aquilo que poderá não cumprir. Boa noite, madrinha. Deste lado está tudo bem. Olá, boa noite. Sou Barros, da cidade da Matola, e acerca da menina de 18 anos, aconselho-a que tire o medo, porque o medo é inimigo do sucesso. Pois é só entrar na vida amorosa com atenção, serenidade e idoneidade em ter capacidade de avaliar na pessoa o que pode se entregar nela para não cair na tentação. Peço a música de Leonardo, Amor Bandido. Dedico a música à menina de 18 anos.

Ora, a música de Leonardo, Coração Bandido, já está alinhada e dedicada para a menina de 18 anos e continuamos a ler as suas mensagens. Olá, madrinha dos corações apaixonados, quero parabenizar o seu excelentíssimo e romântico programa. Muito obrigada, sou novo no programa, só ontem é que descobri e me encontrei neste programa. Agradeceria se pudesse passar a música de Zezé de Camargo, Eu Preciso Ser Amado. É uma mensagem do Pedro de Matendene. Pedro, muito obrigada por estar a acompanhar-nos e, acima de tudo, obrigada por se ter juntado à família do Mais Amor. Boa noite, madrinha. Na minha opinião, eu aconselho-te a deixar esse homem. Ele só quer te comer tempo e te usar. Ele não quer nada contigo. Peço a música de Anahi. O título é Dividida. Ora, temos aqui mais um pedido musical para ser alinhado. Dividida é a próxima música, uma das músicas que faz parte dos pedidos musicais. Já sabe que sempre que mandar um pedido musical atrelado do seu posicionamento, ele terá prioridade na edição de quarta-feira. Quero novamente voltar a ser feliz, madrinha. Boa noite, madrinha. Peço que coloquem anonimato. Eu não estou muito bem, pois fechei-me para o mundo por conta de várias decepções que sofri no meu casamento passado. Sou uma jovem mãe de 30 anos, solteira, pois tenho tido o privilégio de conhecer pessoas novas, mas acabo não conseguindo me expressar corretamente. O que é que eu faço, madrinha? Eu quero ser feliz novamente, mas não sei como voltar a ganhar confiança e confiar nos homens. Estou solteira faz 2 anos. A minha antiga relação deixou-me traumatizada, fechei-me para o mundo e não consigo enxergar mais nada fora a minha filha e o trabalho. A minha vida amorosa está totalmente parada. Preciso de alguém, mas não sei como fazer, pois vivi muita coisa negativa. Me ajude, madrinha, o que devo fazer? Essa música de Zezé de Camargo e Luciano, com o título Por Te Amar Assim. Ora, é mais um desabafo a ser auscultado e claramente terá o devido carinho, a devida atenção por parte do amigo ouvinte, que pode fazê-lo através do 87 000 97 90 87 000 97 90. A música Por Te Amar pertence a, vamos cá ver, Zezé de Camargo e Luciano, já alinhada, Te Amar Assim. Boa noite, madrinha de luxo. Primeiro dizer que te adoro. Muito obrigada. Comentar acerca da mana em anonimato. Está mais que claro que esse homem não quer nada além de passar tempo e ter apenas intimidade. Trata-se de um homem com pensamento de menino. O meu conselho, mana, é que esqueça ele e procure alguém que tenha os mesmos objetivos que os seus. Não perca tempo numa relação que já está na cara que não tem futuro. Mami, gostaria de escutar a música de Ana Joyce, Te Amar. Beijos da sua afilhada Joana, que te adora e te venera. Pena que é quarta-feira, para ter a madrinha de volta até segunda-feira. Não irei aguentar-te saudades, mami. Beijinhos. Obrigada, minha querida afilhada. Um beijinho enorme para si. Receba o meu beijinho. Vamos então alinhar o seu pedido musical, que é Ana Joyce.

0: E a madrinha esqueceu-se. És quem eu mais amo e odeio em todo o mundo. Agora, o querido ouvinte aí em casa, pedimos um tempo, mas não cumprimos um segundo. E eu só quero dizer que neste momento estamos aos 48 minutos das 19 horas. Vamos então começar por alinhar alguns pedidos, aliás, voltar. Estamos na continuidade dos pedidos musicais. Já sabe, quer que o seu pedido toque, deixe ficar o seu conselho, que o pedido automaticamente vai tocar, a não ser que o tempo não nos permita. E para isso deve ser rápido, escrever a sua mensagem através do 87 000 9790. Nós vamos ouvir Júlia Duarte, o tema Cão, logo a seguir. Ouvimos Leandro, um tema à escolha da madrinha. E depois Zezé Di Camargo e Luciano, Preciso Ser Amado.
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Temos a cantar para nós, nesta altura, Leandro e Leonardo. O tema, eu juro, a pedido de um ouvinte, a madrinha escolheu a canção.

0: são pontualmente 20 horas.
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0: Preciso ser amado. Zezé Di Camargo e Luciano a tocar no Mais Amor, a pedido de um ouvinte, de um coração apaixonado. Em breve voltamos para desabafar.

20 horas e 6 minutos, estamos já na segunda e última hora do Mais Amor e vamos continuar a desabafar. Madrinha dos Corações Apaixonados, permita-me dizer que tenho uma voz excelente. Muito obrigada. Sou a jovem que mandou mensagem em anonimato, de 30 anos, que fechou-se para o mundo devido à decepção amorosa do passado. Madrinha, sou nova no programa. Bem-vinda, afilhada. Bem-vindo ao Mais Amor e sinta-se sempre segura para partilhar os seus desabafos connosco.

Boa noite, madrinha dos apaixonados. Eu venho por este meio dizer que faço tudo para tentar me levantar das sofrências da vida, mas não esquecer de que um ser humano tem muitos problemas no corpo e tem que tentar ter a consciência de distrair a saúde dela ou dele. Aqui, Benedito. Benedito, não dá para perceber muito bem esta mensagem. Se pudesse voltar a mandar de maneira talvez mais calma e clara, a madrinha agradecia. Boa noite, madrinha. Aqui é o Clédio. Gosto muito do seu programa. Muito obrigada, Clédio. Seja muito bem-vindo. Madrinha, vim mais uma vez pedir uma ajuda. Isto é assunto de perfil. Então, é só na segunda-feira. Boa noite, aqui é a Edna da Lúcia e estou ligada a partir do CMC. Acerca do terceiro desabafo, é melhor o jovem largar a moça e seguir em frente. Peço a música do Leonardo com o título Amor Dividido. Acho que já tenho alinhado Amor Dividido. Se não estou em erro, temos Ana Joyce, Te Amar... Não tenho. Estava a fazer confusão com outra música. Amor Dividido do Leonardo.

tentar viver maritalmente com a afilhada. O relacionamento já dura há 7 anos. O lobolo que é exigido não é aceite. Nesta situação, o que é que esta ouvinte pode fazer? Deixe ficar o seu parecer através do 87 000 9790. Boa noite, madrinha. Olá, boa noite. Quanto às duas relações, vale a pena a separação. O amor não é para doer. Peço a música de Anselmo Ralph, Fim do Mundo. É uma mensagem do Jair.

Boa noite, madrinha. Eu sou a Fáustia, o caso da mana de 44 anos. No caso dela, o homem não quer nada sério. Melhor sair dessa. E a música Amor Dividido já está alinhada. Boa noite, madrinha dos corações apaixonados. Aqui é o Gil e venho marcar a minha presença e pedir a música de Ivete Sangalo e Grace Évora. Quanto ao desabafo da mulher amargurada, só quero dar o meu apoio. Olha para a frente, é capaz e consegue. Você pode. A vida tem altos e baixos.

Boa noite, madrinha. Aqui é o Eduardo Júnior e indo para os desabafos de hoje, o caso da menina dos 18 anos ainda é muito cedo para ela pensar no amor. Melhor focar-se na escola e quando chegar o tempo ela saberá decidir e saberá fazer as escolhas certas. E para a mana dos 44, mamã, esse homem não está para ti. É um barco furado. Não vale a pena. Saudações, madrinha, espero que esteja bem e que todos os que estão ligados também estejam. Primeira vez a interagir, mas já acompanhei algumas vezes. Para a menina de 18 anos, o importante é seguir o coração e ir devagar. Peço a música do Cef, Sana. Oh, pai. Essa música fala sobre pedir a Deus para dar um amor ao ex, não é? Conversa com o meu ex. Pai, conversa com esse. Não vamos dizer, né? Antes de ler mais mensagens, dizer ao ouvinte que está a interagir pela primeira vez para o fazer mais vezes, que é sempre muito bem-vindo à sua contribuição. Boa noite, madrinha. Olá, boa noite. Sou o Chico de Maubo. Eu tenho uma mulher, temos uma filha, mas há um ano que ela está em casa do pai. Mas ela ameaça que não posso viver com outra mulher nesta casa. Peço ajuda, madrinha. O Chico está separado da mulher, acredito eu, pelo que eu estou a entender. A mulher voltou para a casa dos pais e está lá há um ano. Mas não deixa o Chico viver na casa onde eles viviam com outra mulher. O que é que o Chico pode fazer nesta situação? Boa noite, madrinha. Estou ligado ao programa. Olá, boa noite, ouvinte. Obrigada por estar na escuta. Boa noite, fada madrinha dos corações apaixonados. Olá, muito boa noite. Quanto ao ouvinte que já não sente a mesma conexão no seu relacionamento, sugiro que aborde mais a conversa de modo a apurar a veracidade, porque pode ser mesmo que tenha outro alguém e amor assim dividido é melhor jogar no lixo. Peço a música da Paula Fernandes com o título Anota aí, beijinhos para si, madrinha, e votos de bom trabalho. Aqui é o Benedito Chirindes, a partir de Boano. Obrigada, Benedito, pela sua mensagem e por estar na escuta.

madrinha, estou de volta para dar conselho à irmã de 44 anos. Olha, melhor respeitar os sinais para não viver o pior amanhã e poder entender hoje. Saia imediatamente dessa relação. E a menina de 18 anos, vá mais para o caráter e para a disciplina, não para o corte de cabelo e nem para o estilo da pessoa. Boa sorte. O meu filho pede a música de Leonardo, Feitiço, Pedro de Matendene. Beijinhos. Pedro, vou alinhar, mas não sei se vai tocar. Como eu disse, já temos muitos pedidos aqui já alinhados, mas a música vai ser alinhada sim.

0: Por ora vamos interromper um bocadinho a leitura das mensagens do querido ouvinte. Vamos abrir espaço para os nossos compromissos publicitários e logo a seguir vamos a mais pedidos musicais.
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0: Estamos de volta, estamos aos 27 minutos da nossa última hora, hora 20, e pode ligar através do 84-34-97 para deixar ficar o seu comentário em torno dos desabafos desta noite. Já temos muitos desabafos, acredito que qualquer desabafo que vai entrar a esta altura vai ficar para a próxima quarta-feira. Neste momento, só queremos fazer o rescaldo dos desabafos que foram deixados ao longo da primeira e da segunda hora, e para isso contamos com o seu contributo através do 84-34-97, pode ligar e deixar o seu conselho. Olá, boa noite.
1: Boa noite, Madrinha.
0: Boa noite, estou bem, obrigada. E como é que está,
1: afilhada? Alô, Madrinha.
0: Como é que está, afilhada? Afilhada? Afilhada? Perdi a minha afilhada, infelizmente. Espero que ela possa voltar a ligar e a conseguir efetivamente entrar. 84-34-97. Enquanto esperamos uma chamada, vamos a mais uma mensagem. Olá, madrinha, como está? Aqui é a Lúcia, madrinha. Olá, Lúcia. Estou confusa. O meu namorado só me procura quando ele quer e já não sei o que fazer. Acho que já entendemos o que é que ele quer quando procura a Lúcia. Peço ajuda. O homem que só procura a parceira para a intimidade. O que fazer nestes casos? Olá, boa noite.
2: Boa noite.
0: Boa noite, Alberto. Como está?
2: Eu já estou muito bem, estou bem.
0: Estava doente?
2: Sim, eu te mandei mensagem na rádio.
0: E já está a medicar?
2: Sim, já estou melhor, já estou a medicar.
0: Muito bem. Alberto.
2: Está bem cá.
0: Ficou em casa hoje?
2: Toca a semana.
0: Oh, semana complicada.
2: Comecei a trabalhar.
0: E o que é que tem a dizer hoje?
2: Acabei de chegar um pouquinho, mas escutei esse último
0: desabafo
2: da o namorado quando procura talvez a outra, né?
0: Uhum.
2: Por mim devia sentar com o namorado se está a fim de estar com ele ou não, ou se acabar o tempo, sei lá.
0: Então ela devia sentar com o namorado para tentar entender o que é que está a acontecer?
2: Sim, o que quer ou não se quer.
0: Se lhe quer ou não lhe quer.
2: Sim, ou já tem outra namorada, sei lá o quê.
0: Obrigada, Alberto, pela sua contribuição, aliás. Vai deixar ficar os seus cumprimentos para a sua amada?
2: Eu mando um beijo para a minha costeira, a Vina, e as minhas meninas. E um abraço para a minha mãe, Dona Isabel.
0: Muito obrigada, Alberto. Muito continuação bem. De rápidas melhoras e continue connosco.
2: Muito obrigada. Hoje as minhas, não consegue ler as minhas mensagens, mas não há passado.
0: Oh, Alberto, as mensagens são tantas, meu querido. Não dá para ler tudo, infelizmente. Mas sempre que consigo, leio, como já sabe.
2: Mas eu já ponho uma coisa mais. É possível. Eu vou falar contigo a. Off.
0: Em off?
2: Eu não sei se uma pequena ajuda, mas.
0: Tudo para
2: a minha filha, não sei. Mas quero falar uma palavra off com a Maguinha. Eu preciso, pode me ligar, não sei.
0: Uhum. Posso sim. É só deixar ficar uma mensagem agora com o seu contacto, eu vou levar e vamos conversar, está bem?
2: Tá bom. Agora mesmo pode ser.
0: Agora mesmo, sim. Vamos conversar hoje, mas vamos conversar, está bem?
2: Tá bom, já
0: vamos
2: sei,
0: conversar
2: já
0: amanhã.
2: Amanhã
0: eu vou ligar.
2: Amanhã ou amanhã hoje?
0: Mande hoje para eu ligar amanhã.
2: Ah, já sei. De manhã. Muito obrigado.
0: Nada. Tchau. Boa noite, opinião da Lúcia. É melhor seguir em frente, não aceite isso. Você é especial. Levanta a cabeça e siga em frente. E temos tido muitos ouvintes com mensagens bonitas, mensagens de coragem, mensagem de força. Até porque no final do dia o nosso grande objetivo com a rubrica Desabafo é encorajá-lo a encontrar força, aquela luz e aquela resiliência porque quando somos resilientes, somos capazes de passar por grandes tempestades, mas elas não nos derrotam. Olá, boa noite.
3: Boa noite, Andréia, como está?
0: Eu estou bem, graças a Deus. E desse lado, com quem tenho o gosto de conversar?
3: Aqui está a falar com Isaías.
0: Isaías, afilhado, quer comentar em torno de algum desabafo?
3: Já, mas madrinha, eu tenho um problema aí, pode eu explicar agora?
0: Conta.
3: É, madrinha, eu ligou há 2 meses de atrás, para procurar uma mulher, eu mando sério. E a pessoa, eu encontrei uma menina. Depois dessa menina, eu faço com ele. Então, eu fico a matar. Do um mês. Passa 90 dias. Depois já encontrei. Foi na semana que passou. Foi um encontro com ela. Ele disse. Ele me disse. Eu também vi. Depois ficou mais 2 semanas de atrás. Quer dizer, correr as coisas não é bom. Tem que ver a pessoa, ele se ver, conversar um pouco.
0: Okay.
3: Eu já fico, eu fico assim. Tá bem, eu já te vi também. Já ontem, ele, uma semana depois, depois ele me pediu dinheiro de trançar. Eu mandei dinheiro de trançar hoje de manhã. Eu mando dinheiro para ele trançar. Ele depois, hoje de manhã, ontem mandou dinheiro de trançar. Mandou dinheiro para trançar. Para ser no sábado. Depois, ele, de manhã, hoje me manda dinheiro. Disse, não vale a pena para eu sair contigo. Disse, tá bem, muito obrigado. Já não é como para eu sair contigo. Você me viu, também o viu. Porque o primeiro dia não é em casa de ninguém. Tem que ser um pouco para sentar, conversar.
0: Sim.
3: Para deixar um pouco na rua, ou um sítio para nós dois, conversar. Isso não tem como para eu conversar contigo. Porque você não tem um carro. E eu disse que eu trabalho. Mas umas coisas que eu trabalho, ele gosta de umas coisas muito assim. Há uma menina chamada Rosa de Patrícia. Depois, disse, papá, muito obrigado, tá? Muito obrigado por você. Me disse a verdade, Gustavo.
0: E conheceram-se aqui no programa? Conheceram-se, trocaram os contactos pela rubrica do Cupido?
3: Sim, ele levou o meu número aí aqui no programa.
0: Okay.
3: Sim. Depois eu fico assim.
0: E ela devolveu o dinheiro da mecha, foi isso?
3: Sim, ele devolveu, porque o mandou ontem para nós dois, era no sábado.
0: Ok.
3: Depois eu ficou assim, opa, eu não entendi o que ele devolveu. E o sistema não é bom. Diz, eu ligou à tarde, eu devolvi o dinheiro, porque eu não gostou de ti, você não vai pena, eu disse umas coisas. Diz, muito obrigado. Depois eu não insisto mais.
0: Tudo bem, ouvinte, nós acompanhamos o seu desabafo e acredito que os outros ouvintes vão deixar alguma mensagem em torno da sua situação, está bem?
3: Está bem, André, mas agora eu não tenho telefone que entra no WhatsApp nem nada.
0: Mas vai ouvir pelo rádio, não vai ouvir agora? Vai ouvir, a madrinha há de ler alguma mensagem relacionada ao seu desabafo, está bem?
3: Hoje não sei, ele vai escutar a relatórios ou não.
0: Mas, ouvinte, ponha algo na cabeça. Existem coisas na nossa vida que, quando não acontecem, são livramentos, está bem? Quando não dá certo, por vezes, é porque Deus não quer que isso aconteça. Então, Ele fecha as portas. Nós hoje não entendemos os planos de Deus, mas amanhã nós percebemos. Então, muita calma, continua a participar da rubrica do Cupido, continua a mandar o seu perfil, que a mulher de Deus vai chegar no momento certo.
3: Mas eu te disse umas coisas. A sorte é uma vez. É uma vez. Não é a segunda, não é a primeira.
0: tenha fé que o seu dia de amar e ser amado vai chegar.
3: Tá bem, Madrinha, muito obrigado. Até na segunda-feira, mas não vou deixar de escutar.
0: Ainda bem, tem que estar a escutar. Tá bem.
3: Muito abraço, Madrinha. Um beijinho.
0: Obrigada. Obrigada. Tchau, tchau.
4: Tchau, tchau, Isaías.
0: Tchau, tchau, Isaías. Obrigada.

0: temos aqui alguns desabafos que a esta altura já não tenho como ler, mas já estou a deixar printado para podermos auscultar na próxima quarta-feira. Olá, boa noite.
1: Boa noite.
0: Boa noite, com quem tenho o gosto de conversar?
1: Aqui fala o Benedito.
0: Benedito, de onde é que nos ouve, Benedito?
1: Benedito está aqui em Boane.
0: Em Boane. Benedito, quer comentar em torno de algum desabafo?
1: Ah, mais ou menos, estou quero comentar, estou sempre na escuta, tudo, quero falar aqui, epa, não guardei bem na cabeça, mas ambas partes.
0: Muito obrigada por nos acompanhar, obrigada por estar na escuta, não guardou nenhum desabafo na mente?
1: Yeah, é assim, madrinha, por isso eu tentei mandar uma mensagem, epa. Escrever é difícil, mas falar...
0: É mais fácil, não é? Mas pode falar, fique à vontade.
1: Sim, é assim, madrinha. Eu, na minha mensagem, escrevi lá umas palavras para te garantir e te dar força, madrinha, que você está fazendo de verdade. Está aí para nos ajudar. Mas o que acontece? Eu fico muito chocado com esses nossos irmãos e irmãs que estão ali só de incomodar e desculpar espaço de pessoas que estão ali a sofrer como eu, assim. Então, quando eles não querem nada, levam o assunto sério nas brincadeiras. Tudo que estou a apanhar ali, outras partes. Sabe, uma pessoa te ligar, levar o número do outro, só para te ver e quer saber se trabalha ou não trabalha. Mas o amor tem nada a ver com trabalho, tem nada a ver com um carro. Tudo não se apanha lá à frente, não é Deus que vão te dar isso aí. Então, está mais ou menos, não vamos acabar o tempo, já está na hora. Vamos te falar outro dia, madrinha.
0: Obrigada,
1: mas para mim, eu agradeço força, madrinha.
0: Muito obrigada.
1: Não, não pode cansar. Nós, moçambicanos, esse corpo de raça negra, tem muitos problemas que nos carregamos. Yeah. Uma pessoa pode ser amada hoje, amanhã é problema. Já tem aquele espírito mau que foi nascido com ele há anos, carrega para em casa do outro, chega lá, já está fazendo como um leão. Já. Madrinha não vai conseguir carregar essa desculpa, madrinha.
0: Nada, não precisa de pedir desculpa. Tudo o que está a falar é sobre a nossa cultura. Não está a falar mal, não se preocupe.
1: Exatamente. A ver onde você já beijou, vê lá, duas semanas depois já não se liga, já quando vê o outro, água com energia. O que é isso aí? Madrinha vai conseguir ver isso aí?
0: Não
1: é curandeira. Não é curandeira, está aí para nos, nos ajudar, para, sabe, conquistar que custa, madrinha.
0: É
1: custa.
0: Verdade.
1: Vai dizer uma pessoa que eu te quero, você. Pode perguntar, quero fazer o quê? Então você. Desculpa, madrinha, obrigada, bom trabalho.
0: Obrigada, ouvinte. Ligue sempre para deixar o seu parecer, está bem?
1: Obrigada,
0: meu ouvinte, meu afilhado. Até à próxima.
1: Até.
0: Olá, família do programa. Boa noite, madrinha. Olá, boa noite. O meu nome é Luís. E o Luís estava a mandar mensagem para o perfil, para a rubrica Flecha de Cupido, que só acontece de segunda à terça-feira. Então, tem que guardar um bocadinho a ansiedade para a segunda, está bem? Certamente que na segunda eu posso ler a mensagem. Temos mais uma chamada em linha? Olá, muito boa noite.
2: Boa noite, madrinha, como está?
0: Boa noite, afilhada. Estou bem e consigo.
2: Aqui também, graças a Deus, eu sou super mega fã.
0: Vai falar em anonimato ou vamos saber quem é?
2: Ou aquela moça que fala anonimato.
0: Ai, aquela moça que fala em anonimato. Nunca quero falar o nome. Pronto, está bem, a gente compreende. Qual é o desabafo de hoje? Aliás, ou vai fazer o seu comentário? Vai comentar?
2: Queria... Vou comentar, sim.
0: Uhum, pode fazer. Perdemos a chamada de afilhada anónima. Boa noite, madrinha. Aqui é o Salomão. Olá, boa noite, Salomão. Continuo a ler mensagens enquanto a sua chamada me chega. Boa noite, madrinha. Sou o Xadreque. Olá, Xadreque. Boa noite. Bem-vindo ao programa. Boa noite, madrinha. Olá, boa noite. Sobre esse relacionamento da irmã, o mano não quer lobolar porque ainda quer brincar. O conselho que eu deixo é que ela siga em frente. É uma mensagem do Alberto do Zimpeto. Boa noite, madrinha. Estou separada há 11 anos e não consigo alguém para uma relação séria. Sénia de Tsalala. Sénia separada há 11 anos. O que é que podemos aconselhar à Sénia? 870009790 é o contacto onde pode deixar ficar a sua mensagem. Boa noite, madrinha. Venho agradecer. Afinal, eu consegui encontrar a minha cara metade. Ela chama-se Elisa e ela é muito importante. Eu espero que a nossa conversa vá avante. Sou o Aurélio, resido em Mafuiane. E a mensagem que mandei não assinei. Ah, ok. E mando esta mensagem porque a mensagem que mandei não assinei. Muito obrigada, Aurélio, por este feedback, não é? Um feedback positivo. Acredito que conheceu a sua cara metade no Mais Amor e esperamos que saia casamento. Boa noite, madrinha. Esta SMS vai para a mana do Lobolo. Você quer lobolo ou viver casado? Eu aconselho, se o homem te trata bem nesses 7 anos, vai sentar lobolo e mais tarde, se não, fica velha em casa dos velhos. Ou seja, na opinião deste ouvinte, aceite ir viver com o seu parceiro, porque se ele lhe tratou bem durante estes 7 anos, mais tarde ele vai acabar por aceitar o lobolo. Se a casa é dos dois, deixe a casa vazia e vá para a frente. Sou o Chico. Mais uma vez aqui é o Eduardo Júnior. Exigir lobolo, sim, mas há mulheres que querem ser loboladas só para fazer ver. Isso acontece muito, mas não se esqueçam que o lobolo tanto exige. Pode trazer uma bagagem de processos negativos espiritualmente. Por isso, tome cuidado. Boa noite, madrinha. Aqui é o Mylan. Gostaria de pedir a música de Ana Joyce. Oh, já não vamos a tempo. Muito obrigada pela mensagem, Mylan. Boa noite. Chamo-me Larissa. Olá, Larissa. No caso da mana, acho que se ele te ama de verdade, já que ele te quer em casa dele, deve sim lobolar-te primeiro. E vamos a mais uma chamada. Olá, muito boa noite.
2: Boa noite, madrinha, como está?
0: Boa noite, afilhada, estou bem, e desse lado?
2: Aqui também, graças a Deus.
0: Afilhada, o que é que gostaria de deixar ficar?
2: Queria deixar o meu desabafo, madrinha. Eu deixei na semana passada. Mas realmente me ajudaram muito, mas teve uma parte que um jovem disse, só uma fé das tatuagens. E o jovem disse que, não, primeiro devemos saber onde é que as tatuagens estão, ou estão num sítio assim. As minhas tatuagens, madrinha, uma tatuagem está no pescoço.
0: Ok.
2: A segunda está no pé. O segundo tatuagem está no meu pé. Então, só tenho duas tatuagens só. Não são tantos assim.
0: Ok. Ok.
2: Sim.
0: Então, queria só dar o complemento do seu desabafo, é isso?
2: Exatamente.
0: Muito bem. E não quer comentar em torno de nenhum desabafo?
2: Só posso comentar o desabafo da mana. e diz que o marido é para lhe lobular.
0: Uhum.
2: E o marido está a negar. Eu acho isso.
0: Tô. Ai, as nossas chamadas, na hora que vai pipocar, elas caem. Será que é uma praga? Não, show pragas no Mais Amor, que a gente não trata esses assuntos. E os ouvintes que continuam a mandar mensagens de perfil à quarta-feira deixam-me um bocadinho preocupada. Será que a madrinha não tem dito vezes suficientes que não há perfil à quarta-feira? Será? Boa noite, madrinha. Aqui é a Lúcia de Laulane. Madrinha, eu conheci alguém em dezembro. Nos avistamos pela primeira vez em janeiro, porque lhe obriguei, e nunca mais o vi. Só teclamos. Às vezes liga e sempre marcamos para nos vermos de novo. Só que chega o dia e ele conta novelas. Pediu-me em namoro, eu aceitei-lhe, contei o meu estado de saúde, diz ter aceite, mas no mês passado nos avistamos de novo e de repente ele já não fala comigo. Mando mensagem, já não responde há 4 dias. O que é que eu faço, madrinha? Oh, minha querida, às vezes há situações que nós já temos a resposta, mas nós, como não queremos aceitar a realidade, continuamos a achar que ainda existe o que se pode fazer. O que fazer nesse caso? A madrinha não tem muito mais a dizer. Eu vou deixar com que o amigo ouvinte e com que toda a comunidade do amor lhe deixem ficar um conselho. 870009790, estamos a entrar nos últimos 10 minutos do Mais Amor. Ainda vamos a tempo de deixar um parecer em torno deste desabafo. Há um relacionamento, conhecem-se em dezembro, vêm-se pela primeira vez em janeiro, ficam muito tempo sem se ver e mantêm contacto telefónico. Houve uma descoberta de um caso de saúde que foi aceite, mas, posto isso, a comunicação parou. O que é que esta ouvinte pode fazer? Minha linda, diz que manda desabafos e que a madrinha não lê. Não é nada pessoal, até porque a madrinha não tem preferências. A madrinha recebe mensagens a cada segundo. Então não é possível ler todos os desabafos. E a menina está a mandar um desabafo às 20 horas, sendo que até esta altura a madrinha pode estar a ler mensagens que foram mandadas ainda às 19 horas. Isso é só para o ouvinte ter um contexto de fluxo de mensagens que entram aqui no Mais Amor. Então, o meu conselho, minha querida, se quer muito que o seu desabafo seja lido, passe a mandar mensagens mesmo antes das 19 horas, porque às 17 a madrinha já tem mensagens que devem ser lidas até às 21. Então, por favor, ajudem a madrinha a vos ajudar. Ao invés de sermos pessoas que estão atentas a deixar um murmúrio, se tentemos entender, a madrinha vive a repetir que não é humanamente possível ler todas as mensagens, não é humanamente possível atender a todas as chamadas, nem colocar todos os pedidos. Então sejamos compreensivos. Isto é um programa de 2 horas, não há tempo para tudo, mas se quer garantir o seu espaço, mande-o atempadamente. Este é o conselho da madrinha. Muito boa noite,
1: madrinha.
0: Meu afilhado,
1: desculpa lá mais uma vez.
0: Diga, afilhado.
1: É assim, essa moça aí, madrinha. Eu não sou mulher, sou homem.
0: Sim,
1: mas eu sinto muito o que está acontecendo com essa moça. E essa moça aí deve crescer, saber o que é viver. Nossa. Ele é bolo obrigatório para mim. E não é bom o bolo, não é amor, não é nada, madrinha. Ela deve controlar bem seu marido. Não sei se vivem juntos ou o quê.
0: Não vivem juntos, mas já estão juntos há 7 anos.
1: Há 7 anos. Deixa eu ver. Então, isso aí deveria ser o bom. O homem. Primeiro devia ser ele a pressionar a moça para ir rebolar e a moça negar que eu não quero ser rebolado porque a vida de hoje está assim, outra coisa. Não sendo a moça a exigir o bolo, o homem está a negar porque ele não quer. onde que já viu o bolo ser lançado nas mãos de outra pessoa distante? Quebra-se no caminho. E não, isso aí não é amor, não é. Esse homem aí não quer nada de gasto na vida dele. Você está a sabotar essa filha do dono só. Desculpa lá o meu comentário.
0: Obrigada, ouvinte. Obrigada pelo seu parecer. Estamos aos 53 minutos das 20 horas. Acredito que a esta altura ainda quer deixar ficar a sua chamada, só que já estamos mesmo nos últimos instantes. Boa noite, madrinha. Sou novo no programa e gosto muito dos conselhos. Jeremias. Olá, boa noite, Jeremias. Muito obrigada e seja bem-vindo. Boa noite, madrinha. O meu conselho é ela propor uma conversa definitiva sobre o porquê dele se negar a formalizar a relação e, em função da resposta, dar gás, porque a felicidade é urgente. Sou a Clara e é a primeira vez que entro no programa. Beijinhos, madrinha. Clara, minha querida afilhada, sinta-se em casa e sinta-se sempre segura para poder fazer a sua partilha. Cá não julgamos, apenas pretendemos crescer uns com os outros. Madrinha, estou a pedir conversar com aquela moça que disse que tem 2 anos sozinha, o Benedito. Jovem que está 2 anos sozinha, posso deixar ficar o contacto? Se sim, mande por mensagem agora que eu vou ditar no ar. Boa noite, aqui é o Pedro ligado a partir de Matola, bairro da Liberdade. Olá, Pedro, mesmo marcando a presença nos últimos minutos, o mais importante é não faltar. Boa noite, aqui é a Joaquina, sou nova no programa. Joaquina, muito bem-vinda à filhada e continuo connosco. Boa noite, aqui é a Alixa. Madrinha, como está? Alixa, minha querida, estou bem, graças ao Altíssimo, e espero que também esteja bem. Sabe, madrinha, o maior problema é que primeiro vão à cama e depois querem lobolo em vez de fazer o inverso. Jair. Pronto, não se sabe, é mais uma opinião. Não estamos aqui para dizer o que é que está certo ou errado, somente para orientar. Este número não serve para chamadas? Não, este número, Geraldo, é só para SMS e WhatsApp. Para ligar é só discar 84-34-97. Muito boa noite, madrinha. Muito boa noite, ouvinte. Podes sim, madrinha. Jovem que está há 2 anos solteira, o contacto é o 87-93-96-10-6. 87-93-96-10-6. Ficamos com 3 minutos até ao fim do nosso programa. O que é que podemos alinhar? Temos aqui algum pedido bem curtinho, temos Fim do Mundo do Anselmo Ralph, acho que é o que nos resta ouvir a esta altura. Temos Ossana, já não vai dar porque são 3 minutos, não sai, vai ser mesmo Fim do Mundo do Anselmo Ralph. O meu nome é Helena Costa, sou madrinha dos corações apaixonados e foi uma honra e um prazer estar consigo para falar de amor. Volto na próxima semana a partir das 19 horas. E espero por si aqui na Cidade FM. Obrigada pelo carinho da sua audiência. Isto sim, continuação de uma ótima programação com a cidade.
3: Desabafo.

0: São pontualmente 21 horas.
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0: Saudações, bem-vindo a mais uma edição do Sabor Azul, hoje com sabor à vitória, neste mês de setembro em que celebramos o Dia da Vitória, 7 de setembro, mas também o setembro amarelo, ainda que seja no mês da vitória política. Vamos abordar a vitória em outro ângulo, um ângulo social, um ângulo um pouco mais cultural, um pouco mais pessoal. A nossa existência enquanto ligada a outras pessoas, a uma origem, a uma raça, a um contexto cultural, religioso, a um papel social ou a um grau parentesco. Cordiais saudações, Elder Lionel e DJ Malele. Bem-vindo.
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0: Há vitórias que acontecem nos campos de batalha, outras acontecem silenciosamente dentro de uma pessoa que decide continuar. Há quem vença sobrevivendo, quem vença estudando, criando, amando, denunciando, cuidando dos seus e recusando o lugar que a sociedade lhe destinou. Neste especial do Sabor Azul, a vitória não será apenas uma celebração histórica, será também uma reflexão sobre raça, cultura, género, identidade, direitos humanos e sobre a capacidade humana de superar aquilo que procura diminuí-la. Um alinhamento entre o mainstream e o underground para lembrar que resistir também é vencer.
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0: Há um primeiro capítulo em que alinhamos uma temática sobre sobrevivência. Começamos com o Yaya B e a Survivor's Guilt, lançada em novembro de 2024, uma escolha que estabelece imediatamente o espírito deste programa. A expressão culpa do sobrevivente, Survivor's Guilt, fala daquele sentimento complexo de quem consegue avançar enquanto outros ficaram para trás. Musicalmente, B trabalha numa zona entre o New Soul, R&B alternativo e Spoken Word, com uma produção que deixa espaço para a palavra e para a reflexão. A canção transforma uma experiência íntima numa questão social. O que significa sobreviver quando sabemos que as condições que nos afetaram continuam a existir para outros?

Área B, passamos para Hope Tala e Survival. Aqui sobreviver não aparece como simples resistência física, mas como preservação da identidade e da capacidade de continuar a sonhar. A produção mistura New Soul com R&B alternativo e uma atmosfera leve, criando um contraste interessante com a densidade do tema. É precisamente nesta contradição que está a força da música. Nem toda resistência precisa de soar agressiva. Às vezes, preservar a nossa sensibilidade, a nossa criatividade e a nossa humanidade perante as adversidades já constitui uma forma poderosa de vitória. Survival vem do álbum de estreia Hope Handwritten, lançado em fevereiro de 2025.

Ainda nesta temática de sobrevivência, segue-se Iman, de Mustafa, introduz uma dimensão espiritual neste percurso. A palavra Iman está associada à fé e a canção utiliza essa dimensão para explorar vulnerabilidade, esperança e procura de sentido. A estética de Mustafa aproxima o folk, portanto, a música folclórica, soul, R&B e dedicado à vitória. A música lembra-nos que nem todas as batalhas são visíveis. Existem combates interiores, crises de identidade e momentos em que continuar exige acreditar que existe algum significado para além da dificuldade. Cantor e compositor, mas também poeta canadiano, Mustafa, também conhecido como Mustafa the Poet, deixa ficar Iman, lançada em março de 2024.

Sabor Azul, New Soul com o sabor da vitória, propondo a seguir o tema Moot de Leon Thomas, que leva-nos para uma reflexão sobre identidade e masculinidade. O título, que literalmente remete para um cão de raça indefinida, pode ser entendido como metáfora para aquilo que não cabe facilmente numa categoria. Musicalmente, Thomas cruza New Soul, R&B contemporâneo, jazz e elementos de hip-hop, construindo uma produção sofisticada, mas orgânica. A canção permite problematizar as expectativas colocadas sobre o homem, ser forte, seguro e emocionalmente controlado. Reconhecer contradições e vulnerabilidades também pode ser uma forma de maturidade e, portanto, de superação.

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1: Rain Linney apresenta em One Wish uma perspectiva mais íntima sobre desejo e realização pessoal. A sua voz flutua sobre uma produção contemporânea que combina New Soul, R&B e texturas eletrónicas. Mas por baixo da estética sofisticada existe uma questão universal. O que desejaríamos mudar se tivéssemos a possibilidade de escolher apenas uma coisa? A pergunta permite falar de liberdade, oportunidades e desigualdade. Para algumas pessoas, uma única oportunidade pode significar educação, para outras, segurança, reconhecimento ou simplesmente o direito de viver sem medo. One Wish.

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Vamos ao segundo capítulo deste Sabor Azul, cuja temática olha para cada um de nós enquanto seres sociais e com as nossas vitórias, que nem sempre são por vontade própria alcançar, mas pela pressão da sociedade. Depois da temática sobrevivência, falamos agora em identidade, ainda a problematizar questões existenciais neste Setembro Amarelo. Sweet Like, de Fana Hughes, introduz uma energia de afirmação. A artista trabalha uma estética new soul contemporânea, com elementos de funk, R&B e uma produção cuidadosamente texturizada. A questão aqui é a valorização de si própria, reconhecer beleza, desejo e individualidade sem depender da validação externa. Esta dimensão é particularmente importante quando pensamos nas mulheres negras e na forma como os padrões estéticos dominantes historicamente condicionaram a percepção de seus corpos e identidades. Celebrar-se também pode ser um ato político quando a sociedade ensinou alguém a sentir vergonha de si. A seguir, Sweet Like, da artista norte-americana Fana Hughes, lançada 14 de junho de 2024 como parte do seu álbum Moth.

Poucas canções desta seleção abordam de forma tão direta a questão racial como If I Let a White Man Cut My Hair, de Sanssouci. O cabelo torna-se aqui símbolo de identidade, poder, assimilação e pertencimento. A produção aproxima-se do R&B alternativo e do New Soul experimental, enquanto a própria ideia da canção questiona as relações entre estética e raça. O cabelo negro não é apenas uma questão de aparência, historicamente esteve ligado à dignidade, à resistência cultural e à luta contra padrões de beleza impostos. Aqui, cortar o cabelo transforma-se numa pergunta sobre identidade.

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1: Este continua a ser o Sabor Azul, o espaço da música de bass, blues, afro, jazz e o New Soul na Cidade FM. Hoje, a nossa aposta no New Soul, com sabor à vitória, através de temas sobre superação e problematização de aspectos existenciais ligados à cultura, raça e direitos humanos. Is It Worth It, de Ray Khalil, introduz uma pergunta simples, mas profundamente existencial. Vale a pena continuar, vale a pena perseguir determinado sonho, vale a pena permanecer numa relação ou num sistema que nos desgasta? Musicalmente, Khalil cruza hip-hop, new soul e R&B alternativo, mantendo uma estética contemporânea e urbana. Representa aquela fase da vida em que a superação passa primeiro por questionar as escolhas feitas. Antes de vencer, muitas vezes precisamos de parar e perguntar se estamos realmente a lutar pela coisa certa. Is It Worth It, Ray Khalil?

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1: A banda australiana Yectus Coyote traz Everything's Beautiful, uma faixa que demonstra como a beleza pode coexistir. Uma faixa que demonstra como a beleza pode coexistir com a complexidade. A banda constrói uma linguagem onde New Soul, Jazz, Fusion, Funk e música experimental se encontram. Tecnicamente, há grande atenção à harmonia, aos ritmos quebrados e às texturas instrumentais. Tematicamente, a música propõe uma mudança de perspectiva, mesmo quando a realidade é imperfeita, ainda existem elementos de beleza. É uma ideia importante para qualquer narrativa de superação. Reconhecer a dificuldade sem permitir que ela apague completamente a possibilidade de esperança. Everything is beautiful.

Sabor Azul, a New Classic Soul, quer mais mediático de um circuito mais alternativo, a Sabor da Vitória, problematizando questões sobre identidade e relação interpessoal. Nesta onda vamos ao terceiro capítulo desta edição, cuja temática é sobre sociedade. Anderson .Paak e Knowledge, através dos... Sabor Azul, a New Classic Soul, quer mais mediático de um circuito mais alternativo, a Sabor da Vitória, problematizando questões sobre identidade e relação interpessoal. Nesta onda vamos ao terceiro capítulo desta edição, cuja temática é sobre sociedade. Anderson .Paak e Knowledge, através dos NX Worries, apresentam From Here, uma composição que olha para frente. A produção cruza New Soul, Hip Hop e Soul contemporâneo, com um groove característico da dupla. A palavra From Here, daqui, é importante. Não se trata necessariamente de esquecer o passado, mas de decidir para onde avançar a partir do lugar onde estamos. Essa ideia serve para indivíduos e sociedades. A superação não exige negar a história, exige reconhecer de onde viemos e perguntar coletivamente, a partir daqui, que futuro queremos construir. From Here.

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Rachel Chinoiri, cantora e compositora britânica, apresenta uma canção que trabalha a experiência da perda e da transformação. What a Devastating Turn of Events. Carrega uma dimensão autobiográfica e emocional, mas permite também uma leitura social. Existem acontecimentos que alteram radicalmente a maneira como compreendemos quem somos. Musicalmente, Rachel combina indie, soul e R&B numa estética contemporânea. A sua voz mantém uma proximidade quase conversacional. No contexto deste programa, a música representa aquele momento em que a vida nos obriga a reconstruir a identidade depois de uma ruptura. Superar não significa voltar a ser quem éramos. What a Devastating Turn of Events é um álbum de estreia de Rachel Chinoiri, lançado a 3 de maio de 2024, através da Parlophone. A obra dá também nome a uma das faixas mais marcantes do disco.

Sabor Azul segue o seu périplo e chegamos à África Austral com Tandiswa e Tandintuli em Xandibonawena. A presença destas duas artistas permite trazer para o programa uma perspectiva africana contemporânea sobre identidade, memória e espiritualidade. A composição dialoga com jazz, música tradicional e soul, criando uma paisagem sonora profundamente ligada ao continente. Há aqui uma questão fundamental: como construir uma identidade contemporânea sem romper com as nossas raízes. A vitória cultural também passa pela capacidade de valorizar línguas, memórias, sonoridades e formas africanas de interpretar o mundo.

Nesta passagem interessa-nos observar o New Soul não apenas como género musical, mas como espaço de pensamento. A tradição negra sempre encontrou na música uma forma de conservar memória, transmitir conhecimento e questionar estruturas de poder. A presença de Tandintuli representa justamente esta dimensão. O jazz e a improvisação tornam-se ferramentas para pensar. Não existe uma única maneira de ser africano, negro, mulher ou artista. A identidade está permanentemente em construção. E essa liberdade para definir quem somos constitui por si só uma forma de vitória. O tema que segue faz parte do álbum Sankofa e chama-se Biko Speaks. Recupera musicalmente a sonoridade africana da música e preserva a memória ao exaltar um ativista contra o apartheid.

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lidar com pensamentos que não conseguimos controlar e encontrar algum conforto na música. Existe uma dimensão social importante nesta experiência. Falar de saúde emocional também é falar de direitos humanos, porque ninguém deveria ser impedido de procurar apoio por vergonha, estigma ou preconceito. Às vezes, resistir é simplesmente permitir-se sentir. Nights Like This, Orion Sun.

Sabor Azul entra para a temática sobre direitos humanos e género, dignidade, e começa neste próximo capítulo com Mumu Fresh, que representa uma tradição em que música, palavra e consciência social caminham juntas. Chasing Rainbows é uma imagem poderosa para falar de esperança, perseguir algo que talvez pareça distante, mas que continua a orientar o nosso caminho. A estética combina soul, hip-hop e spoken words, aproximando a canção de uma tradição de música consciente. A vitória aqui não é apresentada como destino imediato, é processo, é continuar a procurar possibilidades, mesmo quando as circunstâncias parecem dizer que não existem. Esperança, nesse sentido, deixa de ser passividade e transforma-se em resistência. Mumu Fresh, Chasing Rainbows.

Sabor Azul, o espaço da música de base blues, afro jazz e um novo soul clássico na tua cidade FM. Continuamos nesta viagem, neste alinhamento de Vitória, mas também em contexto do Setembro Amarelo e as questões da estabilidade emocional e da qualidade das nossas inter-relações. Make Money, um single colaborativo entre a cantora e compositora eritreia neerlandesa Rimon e a artista norte-americana Mereba, permite introduzir a dimensão económica da luta pela sobrevivência. Dinheiro não é apenas consumo ou estatuto. Para milhões de pessoas representa segurança, educação, saúde e autonomia. A música convida-nos a pensar sobre desigualdade e oportunidades. Quem tem acesso à riqueza? Quem precisa de trabalhar duas ou três vezes mais para alcançar o mesmo lugar? A superação individual nunca pode ser completamente separada das estruturas económicas que condicionam as nossas vidas. Make Money foi lançada 17 de outubro de 2024. A faixa faz parte do álbum de estúdio de Rimon, intitulado Children of the Night.

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1: Uma celebração da vitória também precisa de espaço para as vozes que ainda estão a conquistar o seu lugar. O underground é importante porque frequentemente permite experimentar ideias, linguagens e identidades que o mercado mainstream ainda não absorveu. No New Soul contemporâneo, muitos destes artistas estão a discutir raça, género, saúde mental, sexualidade, desigualdade e pertença através de linguagens musicais novas. É precisamente essa liberdade de experimentar que mantém o género vivo. A cultura também vence quando cria espaço para quem ainda não foi ouvido. Voltamos para Re Khalil, uma cantora nova-iorquina, para cantar Fada. Puk.

Kiss Requiem, The Sailor, aproxima-nos das relações afetivas e da vulnerabilidade. A nova geração de R&B New Soul tem questionado cada vez mais as antigas representações do género, especialmente no modo como homens e mulheres devem comportar-se dentro das relações. A produção contemporânea entre R&B e alternativo New Soul cria espaço para uma narrativa emocionalmente crua. A questão central não é apenas amar, mas compreender como fomos ensinados a amar. Superar também pode significar abandonar modelos afetivos que reproduzem dependência, silêncio, controlo ou violência.

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1: Já a seguir, também neste alinhamento, Symptom of Life, Willow, mergulha numa questão essencialmente existencial: o que significa estar vivo? A composição combina R&B alternativo, new soul, rock e elementos psicadélicos, criando uma paisagem pouco convencional. É uma mistura importante, porque também representa uma geração que já não aceita, digamos assim, fronteiras rígidas entre os géneros, identidades e formas de pensar. A música convida-nos a observar a existência como processo de descoberta. Num programa sobre vitória, ela lembra-nos que sobreviver não basta, é necessário também encontrar significado, liberdade interior e uma razão para continuar a caminhar.

já a seguir um alinhamento que discute existência e futuro, a caminharmos para o final da presente edição do Sabor Azul. Saturn, de Cisa, é uma das escolhas mais fortes para a dimensão existencial deste programa. A artista pergunta, metaforicamente, se existe outro lugar onde a vida poderia fazer mais sentido. A produção combina R&B alternativo, New Soul e atmosferas espaciais, criando uma sensação de fuga. Mas Saturno pode ser entendido como metáfora quando a realidade se torna insuportável. Imaginamos outro mundo. A questão é saber se precisamos realmente de fugir ou se precisamos de transformar aquilo que nos rodeia. Às vezes, a vontade de partir é o primeiro sinal de que alguma coisa precisa de mudar. Cisa, Saturn.

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1: Kaliukis apresenta Sunshine and Rain, uma composição construída sobre a ideia de dualidade, sol e chuva, alegria e tristeza, sucesso e fracasso. A vida raramente é composta por uma única emoção. Particularmente do ponto de vista humanista, temos dito: se estás bem com o dia e a noite, a chuva e o sol, o inverno e o verão, então superaste todas as dificuldades. A produção mistura soul, R&B e elementos psicadélicos numa estética quente e envolvente. A mensagem encaixa perfeitamente na ideia de superação. Não precisamos de eliminar todos os momentos difíceis para considerar a vida uma vitória. Aprendemos a caminhar com eles. A resiliência não significa ausência de sofrimento, significa desenvolver a capacidade de continuar mesmo quando o céu muda. Kaliukis, Sunshine and Rain.

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1: Para terminar, voltamos à África Austral, porque nenhuma ideia de vitória está completa quando esquecemos a história daqueles que lutaram antes de nós. A música africana carrega memórias de resistência, independência, luta contra o colonialismo e procura de dignidade. Mas a vitória não deve ser apenas memória, deve transformar-se em responsabilidade perante o presente e o futuro. Que sociedade estamos a construir? África Austral, mais precisamente Moçambique, porque também podemos fazer parte. Deodato Siqueira não se assume artista New Soul, mas a composição que segue tem essa influência e nós sugerimos incluir nesta categoria, apesar da língua portuguesa e de outras sonoridades muito particulares. Definições não colocam esta música em categoria única, daí que também pode estar neste contexto do New Soul. Homem Novo, composição original do Hortêncio Langa, interpretada com novos arranjos por Deodato Siqueira. Sabor Azul fica por aqui. Voltamos a estar consigo na próxima edição, se Deus quiser. Abraços fortes de Elder Lionel e seu alter ego DJ Malele.

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1: Saudações, caro ouvinte. Está a começar o Gira Mundo, o programa semanal da Rádio Moçambique que aborda o essencial da atualidade internacional. Em perto de 30 minutos, iremos trazer assuntos dos planos regional e internacional. Vamos aos destaques. A descoberta sucessiva de corpos de mulheres no município sul-africano de Ekurhuleni está a chocar a sociedade e as autoridades do país. O presidente do Malawi, Peter Mutharika, é instado a restabelecer a sua relação com a vice-presidente Jane Assa. O mundo poderá enfrentar uma nova onda de escassez de combustíveis líquidos, alerta o diplomata moçambicano Riad Sidat. Está na companhia de Vitor África na produção e apresentação, com a sonorização de Jerônimo Amba. O nosso giro pelo mundo começa na África do Sul, onde a descoberta sucessiva de corpos de mulheres no município de Ekurhuleni está a chocar a sociedade e as autoridades do país. Detalhes na reportagem do jornalista Eduardo Figurão.
2: Esta terça-feira, o cenário repetiu-se. Foi encontrado o corpo de mais uma mulher na berma de uma estrada em Kwatema, na zona de Springs. Esta localidade fica a cerca de 45 quilômetros de Capitone Park, precisamente o ponto onde, ao longo dos últimos dois meses, foram descobertos os corpos de outras quatro mulheres. Feitas as contas, já são seis as vítimas mortais em circunstâncias profundamente estranhas. Na conferência de imprensa desta segunda-feira, a comandante interina da polícia, Tebelo Mosikile, tentou levantar o véu sobre estes acontecimentos macabros. Revelou que a maior parte destas mulheres foi alvo de abusos sexuais. O que falta agora determinar é se os corpos foram também mutilados. Há outro dado muito preocupante, o padrão idêntico em que as vítimas são encontradas, quase seminuas e com hematomas visíveis, o que sugere que tentaram lutar pela vida, mas acabaram por ser dominadas pelo ou pelos agressores. Uma das mulheres, por exemplo, foi morta enquanto fazia a sua habitual corrida matinal. Um caso dramático que levou a polícia a lançar um apelo direto e vigoroso às mulheres de Capitone Park e arredores. Pede-se o máximo cuidado nas saídas à rua. A grande indignação pública prende-se com o fato de estas mortes acontecerem num perímetro que a polícia garantia estar a controlar. Ou seja, os cidadãos não conseguem compreender como é que, desde julho, se sucedem homicídios praticamente sob o mesmo molde e na mesma região. Para responder a estas inquietações, a comandante interina da Polícia Sul-Africana assegura que o patrulhamento vai ser reforçado. Isto enquanto os investigadores procuram responder às perguntas que todos fazem. Quem é ou quem são os autores destes crimes e quais as suas motivações? A este propósito, não está colocada de parte a possibilidade de estarmos perante um assassino em série que tem as mulheres como alvo. Um criminoso que poderá, inclusivamente, ser um maníaco sexual, a julgar pelas informações preliminares que apontam para a existência de abusos sexuais antes dos homicídios. Enquanto muitas dessas perguntas continuam sem resposta, a sociedade ergue a voz e exige o fim imediato do assassinato de mulheres inocentes.
1: E no Malawi também exige-se o fim dos desentendimentos entre o presidente da República e a vice-presidente do país. O arcebispo da arquidiocese de Blantyre, Thomas Luke Msuza, defende que o Malawi não se pode dar o luxo de ter divisões ao mais alto nível da liderança. Jornalista Sérgio Sixpence.
3: O apelo surge no meio da crescente preocupação com a relação tensa entre Mutharika e Assa, com o presidente a delegar funções oficiais no segundo vice-presidente Enoch Gyimana e em ministros. Nsusa. Afirmou que a situação era prejudicial para o país, sublinhando que os malawianos precisam de líderes que trabalhem em conjunto para enfrentar os desafios nacionais. Apelou à união entre Mutarika, Ansa e Shihana, descrevendo-a como vital na luta contra a corrupção e na promoção do desenvolvimento. Entretanto, um novo relatório de saúde revela que a persistência das desigualdades no acesso aos serviços de saúde essenciais no Malawi. O relatório da Matriz de Progresso do Financiamento da Saúde refere que, embora o Malawi esteja a progredir no sentido da cobertura universal de saúde, a forte dependência do financiamento externo, os mecanismos de financiamento fragmentados, os recursos domésticos limitados, as compras estratégicas deficientes e a gestão financeira restritiva ao nível das unidades de saúde representam grandes desafios para um sistema de saúde eficiente e equitativo. O documento baseia-se numa ferramenta desenvolvida pela Organização Mundial da Saúde para avaliar e orientar a evolução dos sistemas de financiamento da saúde no sentido da cobertura universal e foi desenvolvido em conjunto com o Ministério da Saúde e Saneamento e outras partes interessadas. A avaliação constata que estes ganhos mascaram desigualdades persistentes no acesso a serviços essenciais, com o aumento das disparidades entre as populações mais pobres e mais ricas em algumas áreas. O relatório destacou ainda que a alocação de recursos se baseia em orçamentos históricos, em vez das necessidades de saúde da população ou do desempenho dos prestadores de serviços, e sublinhou a necessidade de transição para compras estratégicas com a introdução de prêmios por desempenho para as unidades de saúde. O presidente da Coligação para a Cobertura Universal de Saúde no Malawi, Jorge Jobe, afirmou que as populações mais pobres e geograficamente desassistidas são as mais afetadas, pois têm menos alternativas quando os serviços não estão disponíveis. Disse que uma maior autonomia financeira poderia permitir que as instalações respondessem mais rapidamente às necessidades locais, mas que deveria ser acompanhada por uma gestão financeira transparente, auditorias, acompanhamento das despesas, monitorização do desempenho e supervisão da comunidade. A presidente da Coligação Internacional para a Defesa do Financiamento da Saúde, Maziko Matemba, disse que a falta crônica de medicamentos e equipamentos essenciais nas unidades de saúde públicas rurais obriga as comunidades a abdicar dos cuidados médicos ou a enfrentar custos devastadores com os transportes e com o setor privado. Sergio Sixpence, em Plantaia.
1: Ainda sobre o Malawi, a Noruega anunciou o encerramento definitivo da sua embaixada no país africano. A representação diplomática norueguesa vai encerrar suas portas até o final de julho do próximo ano, como parte de uma ampla reestruturação dos seus serviços. O ministro dos Negócios Estrangeiros da Noruega, Espen Barth Eide, anunciou a decisão atribuindo-a ao aumento da instabilidade global e ao que descreveu como a mais séria crise de segurança que o mundo vive desde a Segunda Guerra Mundial. O encerramento simbolizará o término de 27 anos da presença diplomática no país. A embaixada, criada em 2000, tem desempenhado um papel fundamental na cooperação para o desenvolvimento entre a Noruega e o Malawi, investindo anualmente cerca de 500 milhões de coroas norueguesas em ajuda multifacetada. Esta assistência concentrou-se em áreas críticas como saúde, educação, agricultura e governança eficaz, tornando a Noruega um dos principais parceiros de desenvolvimento do Malawi. Contudo, as autoridades da Noruega foram rápidas em enfatizar que a ação não representa o término definitivo do vínculo. O ministro da Cooperação Internacional, Asmund Aukrust, tentou tranquilizar os malauianos, assegurando que a colaboração para o progresso continuará, mesmo com o encerramento da embaixada. Afirmou que o financiamento canalizado através de organizações multilaterais continuará a fluir, enquanto a Noruega irá agora avaliar o futuro da sua cooperação com grupos da sociedade civil, instituições norueguesas e outros parceiros do Malawi. Disse que o financiamento proveniente de organizações multilaterais seguirá em fluxo, enquanto a Noruega agora analisará o futuro da sua colaboração com grupos da sociedade civil, instituições norueguesas e outros parceiros do Malawi. A Polícia da Tanzânia fortalece os programas de treinamento e melhoria da prestação de serviços ao público, priorizando a capacitação dos membros. Reporta o correspondente da Rádio Moçambique na Tanzânia, Monteiro Bonifácio.
4: A iniciativa

0: Vietnam, o profissionalismo e os padrões éticos da força policial da Tanzânia durante a formação na Indonésia, e representar a Tanzânia e a força policial com responsabilidade, comportando-se de maneiras a projetar uma imagem positiva do país. O comandante da Academia Policial de Dar es Salaam disse esta ser uma oportunidade de os membros destacados promoverem a Tanzânia, destacando a reputação do país na manutenção da paz, segurança e estabilidade. A fonte afirmou que o treinamento vai abranger várias áreas importantes, incluindo desenvolvimento profissional e liderança, policiamento comunitário, tecnologias emergentes, incluindo a inteligência artificial, incidentes de grande repercussão e técnicas de investigação criminal, além de melhores práticas e inovações. Lázaro Mambosasa explicou que se espera que o treinamento sirva como um catalisador de mudanças e melhorias nas operações diárias da Força Policial da Tanzânia, capacitando os participantes com novos conhecimentos, habilidades e experiências para aumentar a eficácia das atividades policiais. Ainda sobre a polícia na Tanzânia, um indivíduo foi baleado mortalmente na sequência de um incidente em que entrou numa agência bancária supostamente na tentativa de roubar dinheiro na região de Mwanza. O comandante regional da polícia, Wilbrod Mutafungwa, disse que o indivíduo fez a instituição bancária fingindo ser cliente, pulou o balcão e dirigiu-se a uma sala de contagem de dinheiro. Solicitados os agentes de segurança da agência bancária, o indivíduo entrou em confronto físico com os mesmos, tentando aproximar-se para tomar as suas armas. Mutafungwa esclareceu que, na tentativa de impedir a intenção do indivíduo, a polícia baleou e veio a morrer a caminho do hospital. De Dar es Salaam, Monteiro Bonifácio.
1: Escuta o programa Giramundo. Daqui a pouco, o estimado ouvinte vai acompanhar a entrevista com o diplomata Riad Sidati, que aborda a situação do conflito no Médio Oriente. Para já, em Cabo Verde, Janira Offer Almada assumiu as funções de presidente da República na sequência da suspensão do mandato de José Maria Neves. José Maria Neves suspendeu o mandato para se candidatar a um segundo mandato presidencial. Jornalista Lilia Langa.
2: Janira Offer Almada, jurista e política de 47 anos, que até aqui exercia as funções de presidente da Assembleia Nacional de Cabo Verde, assume interinamente a presidência da República. Janira torna-se assim a primeira mulher a exercer o mais alto cargo do Estado cabo-verdiano, ainda que temporariamente. A passagem da liderança do Parlamento para a chefia do Estado decorre de uma disposição constitucional. A Constituição cabo-verdiana estabelece que, em caso de ausência ou impedimento temporário do Presidente da República, as funções presidenciais são asseguradas interinamente pelo Presidente da Assembleia Nacional. É neste quadro que Janira Offer Almada assume a Presidência da República, deixando temporariamente as funções parlamentares. A nova Presidente interina chega à chefia do Estado poucos meses depois de ter feito história no Parlamento, ao tornar-se a primeira mulher a presidir a Assembleia Nacional, cargo para o qual foi eleita com 63 dos 72 votos dos deputados. A ascensão representa mais um momento inédito na carreira política de Janira, que tem um percurso de mais de duas décadas na vida pública cabo-verdiana. Foi deputada e integrou o governo, onde exerceu as funções de ministra da Juventude, Emprego e Desenvolvimento dos Recursos Humanos. Entre 2014 e 2021, liderou o PSV, tornando-se assim igualmente a primeira mulher a assumir a presidência do partido. A sua passagem para a chefia interina do Estado acontece na sequência da decisão de José Maria Neves de suspender o mandato presidencial para avançar com a candidatura a um segundo mandato. José Maria Neves afirma que este período será marcado por várias inovações.
3: É uma candidatura para ajudar Cabo Verde a entrar com confiança e abertura de espírito num novo tempo. Perguntei-me, antes de tomar esta decisão, para que pode servir um novo mandato. As respostas que encontrei são estas. Serve para colocar a experiência adquirida ao serviço do futuro. Serve para defender causas que devem ser continuadas e que não cabem num único ciclo eleitoral. Serve para aproximar gerações. Serve para transmitir conhecimentos e abrir espaços à renovação. Serve para ajudar o país a antecipar transformações antes que elas

0: sejam impostas serve para reforçar aquilo que considero a missão essencial do Presidente da República: unir e fazer de Cabo Verde um país vencedor.
1: A suspensão do mandato ocorre no quadro da preparação das eleições presidenciais marcadas para 15 de novembro. José Maria Neves foi eleito Presidente da República em 2021 e procura agora renovar o mandato, deixando temporariamente as funções presidenciais para cumprir as exigências legais relacionadas com a candidatura. Janira Offer Almada assegura deste modo a continuidade da chefia do Estado cabo-verdiano até à realização das eleições, protagonizando um novo marco na participação das mulheres nos mais altos cargos políticos do arquipélago.
2: Jornalista Lilia Langa e a informação de que em Cabo Verde, Janira Offer Almada assumiu as funções de Presidente da República na sequência da suspensão do mandato de José Maria Neves. Agora sim, vamos à breve entrevista com um diplomata moçambicano, Riad Sidati, que analisa o estágio do conflito no Médio Oriente.
3: Parece-me que estamos num impasse. Estava agendado para ontem uma reunião entre os países do Golfo com o Irão para tentar abrir, criar um sistema de navegação no Estreito de Hormuz, mas a reunião foi cancelada, essencialmente pelo Bahrein, que está ainda assim sente-se, outra palavra, zangado, porque não está, porque foi atacado bastante pelos iranianos e os sauditas também, por causa dos ataques das milícias xias que estão aliadas ao Irão, ataques às infraestruturas energéticas da Arábia Saudita, que isso até levou o fecho do oleoduto Este-Oeste, que era muito importante este oleoduto, que no contexto do fecho do Estreito de Hormuz transportava quase 5 a 7 milhões de barris por dia pelo Mar Vermelho e contia o preço alto do Brent. Fechado esse oleoduto há dias atrás, levou já, estamos agora nos 108, 110 dólares por barril, que é o mais alto nos últimos 4 meses. Então estamos a ver uma situação volátil. Isto vai implicar a todos nós o aumento do preço do petróleo, aumento dos fretes, de transporte, e pode também criar um problema para a economia mundial. Não só pelo fecho do Estreito de Hormuz, não só pelo fecho desse oleoduto, mas também o Estreito de Bab el-Mandeb, que é onde passa na região de Yemen. Há dias atrás já foi tomado também pelos Houthis, que são o grupo que está no Iêmen, que é aliado dos iranianos, controlam a cidade de Moca, que é uma cidade que está colada ao estreito de Bab el-Mandeb e que fecha o estreito. Então, essencialmente agora, temos os dois estreitos, um dos dois estreitos mais importantes do mundo, em controle iraniano e dos Houthis, e temos o oleoduto que tirava a maioria do petróleo neste contexto do fecho dos estreitos, fechado. Então isto vai levar o aumento do petróleo nas próximas semanas.
2: Doutor Sidato, os sinais indicam isso, mas será que estamos a voltar para aquela situação do início deste conflito? Porque, por exemplo, tivemos na semana finda, na Síria houve marcha de protesto à subida do preço de combustíveis.
3: Exato, Vítor. Por vários motivos. Tivemos a subida generalizada, mas depois no meio, acho que no quarto ou quinto mês, o preço do petróleo estabilizou. Até os mercados, nós não entendíamos porquê, porque o estreito ainda estava fechado, mas essencialmente por alguns motivos. O primeiro motivo foi porque a China não estava, reduziu de uma forma muito abrupta o seu consumo e a importação do petróleo. Isso levou um alívio para o mercado internacional e demonstrou a capacidade da China de entender que o mundo precisava de uma almofada. E a China usou os 1,5 bilhões de barris que eles têm em reservas. Isso foi o primeiro motivo. E o segundo também foi que o mercado, no início do conflito e no meio do conflito, usava muito as palavras do Presidente Trump e usava as palavras do Presidente Trump, e o preço do petróleo flutuava a partir disso. O conflito, como por exemplo ele a dizer que o vai atacar, não vai atacar, e o preço baixava e subia. Mas agora os mercados já entenderam que, apesar da retórica americana, o que está acontecendo no terreno é diferente. O estreito está fechado, o segundo estreito de Bab el-Mandeb está fechado, os oleodutos estão fechados, e isso leva mesmo a uma subida generalizada, e a demanda também continua alta. Então, neste momento, desde o início do conflito, estamos num lugar crítico mesmo para a economia mundial, porque todos os dados, os indícios demonstram que vai haver uma pressão sobre a demanda sobre o petróleo no mercado internacional.
2: Todos os dados, vamos transportar este fenómeno para Moçambique. Que impactos poderá ter aqui no país?
3: Essencialmente, pode ter um impacto que teve no início, que nós vimos, uma subida generalizada, apesar de que o diesel e o petróleo já estão a um preço alto, mas se o oleoduto este-oeste da Arábia Saudita não abrir nos próximos dias ou semanas, e os navios sauditas continuarem a ser atacados no estreito do Bab el-Mandab pelos houthis, isso vai criar um problema grave, porque os chineses agora estão a comprar o seu petróleo em outras partes do mundo, na América do Sul, em outros países, e onde provavelmente outros países africanos iam levar também, e no final quem paga mais vai poder levar o petróleo. Então isso pode ter um impacto grande para um país como o nosso, importador líquido de petróleo. Isso essencialmente vai ter um impacto na inflação, no aumento da comida e também, claro, subida a inflação, as taxas de juros também não irão manter-se intactas. Então essencialmente teremos uma subida acentuada do custo de vida em geral.
2: É uma situação de conjuntura externa, e como é que então o país pode precaver-se?
3: Essencialmente, vários países já tomam essas medidas, é tentar diversificar a importação de petróleo para países mais estáveis, por exemplo, importarmos mais de países africanos. Temos a refinaria de Dangote na Nigéria e a exportar para os países à volta. Portanto, tentamos procurar este tipo de soluções dentro da África, também aumentando o comércio intra-africano, e também tentar ter algum tipo de reservas, não é? Pode ser reservas cá, ou uma reserva regional, uma reserva de SADC. Vários países na Ásia já o fizeram, já é discutido hoje o ASEAN, que é uma versão nossa, ASEAN, que é a Associação para os Países do Sul da Ásia, que é uma versão da nossa para SADC. Estão a discutir também criar um mecanismo onde existe um dos países que vai ter uma reserva de petróleos para poder. Foi assim que a China conseguiu salvar-se durante esses meses, com os 1.5 bilhões de barris. É o país com maior reserva. Mas, claro, a reserva está a ser usada, precisa agora de ser ressuplementada, e a demanda vai aumentar porque eles querem fazer assim. Então, existem algumas formas, mas acredito que a coordenação regional é importante, porque Moçambique não consegue fazer só, não consegue criar uma reserva por si só, precisa de ajuda dos seus vizinhos.
2: O presidente Trump prometeu, ele disse, afirmou há dias que este conflito no Médio Oriente iria terminar logo que terminarem essas eleições intercalares. É apenas um discurso político ou há matérias para se chegar a esse fim?
3: Sim, é um discurso político. Antes das eleições, os políticos fazem várias promessas. Uns dias atrás já teve uma promessa num congresso dos republicanos, onde o presidente Trump prometeu dar $5,000 a todos os adultos americanos se o Partido Republicano ganhar as duas casas, que demonstra também que isso é um apelo para a política doméstica e a situação complicada, porque os americanos estão a ter o acréscimo no preço do petróleo em demasiado, e isso está a encarecer as suas vidas nos Estados Unidos.
2: Programa Giramundo, já nos momentos finais, vamos agora fazer um breve olhar ao que acontece pelo mundo em notícia. Mais de 4 mil pessoas continuam desaparecidas no Nepal, incluindo 610 estrangeiros, quase 3 semanas depois de inundações terem atingido o país e a vizinha região chinesa do Tibete. O balanço mais recente das autoridades nepalesas situa em 1.399 o número de corpos recuperados e em 4.089 o número de desaparecidos devido às cheias. Quanto ao Tibete, as autoridades contabilizam 43 mortos e 519 desaparecidos. Dentre as pessoas ainda não localizadas, 261 são estrangeiras, oriundas de 23 países. Mais de 1.600 pessoas foram detidas na Turquia na sequência de uma operação contra o crime organizado, o tráfico ilegal de armas e o tráfico de drogas. Segundo o ministro da Justiça turco, foram apreendidas na operação 199 armas de fogo, 9.039 cartuchos, 2 granadas de mão, 10.520 comprimidos e pastilhas de fármacos sintéticos e aproximadamente 37,25 kg de substâncias estupefacientes. Brasileiros elegem a 4 de outubro próximo o presidente da República. A mais recente sondagem registra pela primeira vez uma ligeira vantagem a favor do candidato Flávio Bolsonaro. Centenas de pessoas participaram nas províncias sírias de Al-Hasaka, Idlib, Deir ez-Zor e Raqqa, nos protestos à subida dos preços de combustíveis. Os protestos, que se estenderam às zonas rurais de Alepo, começaram depois de o Ministério de Energia sírio ter anunciado no sábado um aumento dos preços dos produtos petrolíferos. O governo justificou o aumento, denominado temporário, com a alegada subida excepcional do custo global de aquisições destes produtos, de acordo com a Lusa. Os manifestantes temem que a subida dos preços eleve os custos dos transportes e da alimentação num país que luta para se reconstruir. Os manifestantes terão bloqueado estradas utilizando pneus e chamas e interromperam a passagem de caminhões cisternas em algumas zonas. E pronto, caro ouvinte, termina assim o programa Gira Mundo, produzido e apresentado por mim, Vitor África, com a sonorização de Jerônimo Wamba. Destacamos neste programa a descoberta sucessiva de corpos de mulheres no município sul-africano de Ekurhuleni, está a chocar a sociedade e as autoridades do país. O presidente do Malawi, Peter Mutharika, é instado a restabelecer a sua relação com a vice-presidente Jane Ansah. O mundo poderá enfrentar uma nova onda de escassez de combustíveis líquidos, alerta o diplomata moçambicano Riad Sidat. Até a próxima.
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1: É quarta-feira e, é claro, é dia de Eco Estudantil aqui na tua Cidade FM. Quarta é aquele dia que o nosso programa é recheado de rubricas, todas, obviamente, para agradar o teu ouvido. Rolando Ezequiel, Elder Malel e Lávia Show, que contigo até muito perto das 19 horas. O nosso start hoje é com Barnaboy, ele que canta They Play.

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2: Vamos já seguir espreitar a nossa janela comercial e voltamos para o informe escolar.
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3: Boa noite. Distinguido pelo júri da 8ª edição do Prémio Literário Fernando Leite Couto, o livro O Último Segredo da Nação, do autor Cremildo Matola, está a ser lançado neste momento na Fundação Fernando Leite Couto. O livro, que está a ser apresentado pelo filósofo Severino Nguenha, afirma-se como uma obra de ficção que convoca o leitor para uma reflexão sobre o período histórico de Moçambique, onde a maioria negra não tinha voz, lançando o leitor para uma intensa viagem nas memórias de um lugar, o poder e as tensões que atravessam a sociedade. A Fundação Fernando Leite Couto diz que a atribuição do prémio representa também o reconhecimento do percurso de Cremildo Matola e da qualidade literária da obra, que passa agora a estar disponível para o público. Criado pela Fundação Fernando Leite Couto, o prémio, com a parceria do MOSA, Câmara Municipal de Óbidos, Camões, Centro Cultural Português em Maputo e Câmara de Comércio Portugal-Moçambique, tem como propósito incentivar a criação literária moçambicana, promover novos autores e contribuir para a valorização e circulação da literatura produzida no país. O ministro da Administração Estatal e Função Pública, Inocêncio Impissa, lançou esta terça-feira o livro sobre a relação entre o Estado e os seus agentes. O livro aborda os desafios da administração pública e a necessidade de fortalecer o conhecimento jurídico dos agentes do Estado, tendo em vista uma atuação mais responsável, eficiente e orientada para o interesse público. A cerimónia de lançamento da obra, intitulada Manual Prático do Direito da Função Pública 2, a relação entre o Estado e os seus agentes, contou com a participação do Presidente da República, Daniel Chapo. A Associação Cultural da Universidade Pedagógica de Maputo iniciou nesta segunda-feira, na cidade de Maputo, o casting para o Festival EcoArte, uma iniciativa que pretende utilizar a arte e a cultura como instrumento de sensibilização e educação sobre a eficiência energética em edifícios residenciais e públicos. O primeiro dia do processo de seleção decorreu nas escolas secundárias Josina Machal e Estrela Vermelha, envolvendo vários estudantes que concorreram nas categorias de teatro, poesia e música, onde foi selecionado um representante por categoria para a fase seguinte do projeto. O casting para o Festival EcoArte terminou hoje e foi feito nas escolas secundárias Kissimavota, Heróis Moçambicanos, Munhoana e Lhangane. E o lançamento oficial do projeto EcoArte está marcado para o dia 22 do mês em curso. E para fechar, saiba que a Universidade Rovuma decidiu criar um portal de denúncias de corrupção e assédio sexual, uma plataforma digital desenvolvida para garantir confidencialidade, proteger denunciantes e prestar apoio às vítimas, fortalecendo a integridade e a transparência na instituição. A novidade foi tornada pública pelo reitor da UNRovuma, professor Mário Jorge Brito dos Santos, na abertura da sessão do Conselho de Direção, realizada na última semana na cidade de Nampula, a sede daquela instituição de ensino superior. Na ocasião, o dirigente sublinhou que a iniciativa representa um marco importante na consolidação da ética e da responsabilidade académica, assegurando que a comunidade universitária dispõe de um instrumento seguro para denunciar práticas que atentam contra a dignidade humana e a credibilidade da instituição. E terminamos assim o Informe Escolar desta quarta-feira, dia 16 de setembro de 2026.
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3: E agora é hora de convidar o Alder Malelo para apresentar aqui a rubrica Um Pensamento, Uma Contribuição Social.
2: Saudações, bem-vindo à rubrica Um Pensamento, Uma Contribuição Social. Hoje vamos falar da linguista moçambicana Ezra Chambal Nyampoka. Eu sou Alder Malelo, bem-vindo. Quando falamos de língua, falamos também de identidade, cultura, memória e da forma como uma sociedade constrói e transmite conhecimento. É neste espaço que se destaca a linguista moçambicana Ezra Chambal Nyampoka, investigadora e docente na Universidade Eduardo Mondlane. Natural de Lionde, distrito de Xokwe, província de Gaza, Ezra Nyampoka é licenciada em Linguística e Literatura, mestre e doutora em Linguística. A sua carreira académica tem estado particularmente ligada ao estudo das línguas banto-moçambicanas, com destaque para as línguas do grupo Tsonga, incluindo o Xangana. O seu trabalho científico passa por áreas como a lexicologia, lexicografia, linguística cognitiva, políticas linguísticas e ensino bilíngue. Entre as suas contribuições encontram-se estudos sobre os idiofones do Xangana e trabalhos relacionados com a elaboração de dicionários envolvendo línguas moçambicanas e o português. Mas a contribuição de Ezra Nyampoka ultrapassa o universo académico. Ao investigar e defender a valorização das línguas moçambicanas, o seu trabalho coloca uma questão profundamente social: como construir uma sociedade verdadeiramente inclusiva quando grande parte dos seus cidadãos se expressa e produz conhecimento através de línguas que nem sempre ocupam o mesmo espaço institucional que o português. A própria investigadora tem refletido sobre a relação entre língua, educação, acesso à informação e direitos linguísticos, chamando a atenção para a necessidade de considerar a realidade linguística dos cidadãos na construção das políticas públicas. Atualmente, Ezra Chambal Nyampoka exerce também o cargo de diretora da Escola de Comunicação e Artes da Universidade Eduardo Mondlane, conciliando a gestão académica com a investigação nas ciências da linguagem e questões ligadas aos direitos humanos. O seu pensamento deixa-nos uma contribuição social importante. Valorizar uma língua é valorizar as pessoas que a falam. E reconhecer a diversidade linguística de Moçambique não significa dividir o país, significa reconhecer a sua riqueza cultural e criar condições para que mais cidadãos possam participar plenamente na educação, na informação e na vida pública. Ezra Chambal Nyampoka, uma voz da ciência moçambicana que nos lembra que quando uma sociedade preserva as suas línguas, preserva também parte da sua memória, da sua identidade e do seu futuro. Ficamos por aqui quanto à presente edição de Um Pensamento, Uma Contribuição Social. Hoje falamos da linguista moçambicana Ezra Chambal Nyampoka. A produção e a apresentação esteve a cargo de Elder Malele.

0: Obrigada, Malal. Continua a trazer bons pensamentos e boas contribuições sociais aqui no Eco Estudantil para o nosso ouvinte.
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0: E agora vamos à rubrica Perfil de Estudante com a jovem Laura Miranda.
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2: Boa noite. Respondo pelo nome de Laura Miranda, sou estudante da Universidade Pedagógica de Maputo, na Faculdade de Economia e Gestão, no curso de Marketing e Relações Públicas, segundo ano. Bom, a minha trajetória acadêmica foi boa, divertida. Eu brinco muito, sou muito sorridente, então eu não tive a prene. Logo comecei a escola primária com 6 anos. Eu acho que não fui uma menina chorona. Eu acho que minhas tias me acompanharam. Eu lembro de um dia que fiquei lá na escola, quando lutamos na primeira, tem aquela coisa de encarregado vir nos levar. Então, teve um dia que minha tia, eu vi que toda a escola estava vazia, todos os meus colegas já tinham ido embora com os pais, e minha tia demorou a chegar. E como sempre, de todas as vezes que ela vinha me levar, ela sempre dizia: olha para as pessoas, para onde que vão, o caminho de casa é essa aí mesmo. Então eu comecei a caminhar, comecei a seguir as pessoas, tanto que ela me encontrou já uma distância de uns 10 metros, assim, de distância de casa. Ela ficou assustada, tipo, eu estava a vir a correr porque tive um imprevisto, não sei o quê. Eu acho que desde esse dia ela parou de me levar na escola, já não me lembro bem, mas, eu tive uma trajetória bem simples. Eu sempre fui uma menina dedicada, mas ao mesmo tempo um pouco brincalhona, porque os professores diziam: essa brinca muito, fala muito nas aulas. É por isso que ela, mas apesar disso, as minhas notas sempre foram boas, muito boas mesmo. Eu tive uma professora na primeira, que é a professora Clarice, que não me esqueço dela. Ela marcou o meu primeiro ano na primária e eu gostava muito dela, porque ela era muito ansiosa conosco, muito. Se for ouvir isso, professora Clarice, um beijo pra ti, se ainda lembraste de mim. Depois fui para a primeira, a segunda, a terceira, a quinta classe. Infelizmente, eu estive na quinta no ano que disseram que tem que se fazer um exame. Então, eu sempre digo que eu fui acompanhar os outros, porque eu tinha notas para dispensar. Depois veio a sexta. Quando eu fiz a sexta classe, na altura, já era aquele processo onde começávamos a ter professores para cada disciplina. Então, foi um pouco complicado, pois eu não confiava muito no horário, porque eu carregava 2 cadernos, dizia: eu não levo 2 cadernos. Eu ficava tipo: não, isso não apareceu expulsão, não sei o quê. Então, foi muito difícil aceitar aquilo que agora nós temos um horário, que não é todos os dias português, não sei o quê. Mas foi bom, me adaptei também. Depois cheguei na sétima. E sétima classe eu dispensei. Não tinha exame, eu dispensei. Chegou o momento de passar para a oitava classe. A ansiedade de entrar no ensino secundário, então. Aquilo foi tipo: eu agora estou a crescer e vou começar a usar o uniforme preto-branco. Já não uso mais o uniforme azul, né? Então, foi uma fase um pouco complicada, porque eu tive que mudar de escola. Mas os meus amigos iam para outra escola. Aquilo deixou-me meio insegura. Sabe quando todos aqueles que você vem estudando com eles desde a primeira, a segunda até a sétima classe vão para uma escola e você é a única a ir para uma outra escola? Ter que fazer novas amizades, começar tudo de zero, aquilo me deixou um pouco insegura. Tanto que na primeira semana eu fui onde os meus colegas foram. Eu fui onde os meus colegas foram, porque era antes de ser feita a transferência. Então, bom, foi a primeira semana. A segunda semana minha mãe disse que eu já não podia ir mais para lá, porque eu já tinha sido transferida. Na altura, os meus colegas foram para a escola secundária Unidade T3. E era o primeiro ano daquela escola a introduzir o ensino médio. Então, eu tive que ser transferida. Fui estudar na escola comunitária Armando Emílio Guebuza. Então, foi um ano um pouco complicado. Cheguei lá, já estavam super avançados, estavam na semana de primeiras avaliações. Enquanto na escola de onde eu vim, ainda estávamos no processo de nos habituarmos, né, à nova rotina, mas lá eles já estavam avançados. Aquilo me deixou um pouco insegura, tipo, será que eu vou passar? Como é que vai ser? Mas, enfim, tive que pedir matéria aos meus colegas, tive que me adaptar, fazer novas amizades, tentar ali saudar uma e outra pessoa, tentar sentar com a pessoa que você acha que é mais social e por aí. E foi bom, graças às minhas colegas na altura, quem eu fiz amizade, Latifa, Cleide e a Milady também, foram pessoas que me acolheram. E chegou a décima classe, e vocês, a décima classe, acho que foi, eu fiz nona no ano da Covid, praticamente não estudei. Então passei para a décima, foi aquele processo de ir um dia sim, um dia não, porque dividiram as nossas turmas em dois grupos, não sei o quê. Mas não foi muito difícil. Por acaso, na décima classe, eu comecei a gostar de matemática, a pensar que entendia a matemática. Eu não sei se, até hoje, não sei se eu entendo a matemática de verdade, mas isso foi graças ao meu professor, o professor Manuel. Ele explicava muito bem. Eu acho que foi um dos professores que eu tive matemática, e ele explicava e tirava exatamente aquilo que ele explicou na sala. Então, foi assim. Conseguimos passar, pois éramos aqui. Essas minhas amigas estudamos juntas, então fazíamos os testes juntas, nos preparávamos juntas para os testes e conseguimos passar com boas notas. Agora eu vou pedir uma música, né? Era uma vez da Kelly Smith, né? Era uma vez.

0: na décima, sabemos, nós passamos para aquela fase de escolher as secções, onde você tem que se separar daquelas tuas amiguinhas que vem te acompanhando desde a oitava classe. Ah, porque aí é um pouco complicado, porque tu acabas escolhendo porque agir com tuas amigas. E olha que eu fui a única, assim, que escolhi letras. No início nós conversávamos, escolhi letras. Ah, eu vou fazer ciências. Eu e a Latifia íamos escolher letras, mas quando chegamos lá, eu procurei ela na sala. Eu vi que ela não está aqui. Saí para ver elas noutras turmas. Eu vi que, uau, escolheste letras. A Cleide escolheu ciências, Latifa escolheu ciências, a Milady também estava a fazer ciências. E yeah, praticamente eu fui a única que foi fazer letras. Tanto que eu recordo de uma vez que meu professor de matemática da décima chamou-me e questionou: não quis fazer ciências, mas você dá-se bem com matemática, não sei o quê, por que que não faz ciência? Tuas amigas todas estão a fazer ciência, você é uma matrequinha. Eu lembro muito bem o professor Manuel disso. E não sai da minha cabeça até hoje. Mas eu disse, eu escolhi letras porque eu já tinha um sonho. Eu sempre dizia, eu vou fazer letras porque eu quero fazer direito. E para fazer direito eu tenho que saber português e história para poder concorrer à Universidade Eduardo Mondlane na altura. Quase nem pensava em estudar na Universidade Pedagógica. Então, foi assim, tive que fazer novas amizades de novo. Tanto que eu fiz boas amizades, Rose e Shirley, chamavam-nos de turlins porque éramos todas baixinhas. Foi bom, pois eu achava que eu era uma pessoa decidida, então era só terminar a 12ª, que eu ia concorrer e entrar na universidade. E foi isso, eu terminei a 12ª, concorri, infelizmente não consegui entrar no primeiro ano, concorri na Universidade Eduardo Mondlane, mas depois no segundo ano concorri também para a Universidade Pedagógica e Universidade Eduardo Mondlane, mas só fui admitida na Universidade Pedagógica, num curso que eu nem imaginava que existia ou que eu faria um dia, que Marketing e Relações Públicas, que eu estou a fazer agora, tanto que estou no segundo ano. Bom, meu primeiro ano, o primeiro ano é sempre complicado, né? É novidade, já não é professor, é docente, o horário já não é tão seguido assim, o docente pode marcar aula num dia, no outro, fazer novas amizades e aprender novas habilidades, saber que eu sou boa em falar e em me comunicar e por aí fora. Até agora está sendo um ano muito bom e eu tô a gostar. Estudem. Vamos estudar. Esse é o meu perfil acadêmico. Eu sou a Laura e espero voltar na próxima. Aguardo um convite.
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2: Obrigada, Laura Miranda, e sim, iremos convidar-te com certeza para voltares aqui ao Eco Estudantil. E agora vamos aos comerciais.
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0: Vamos agora para conferir a rubrica da Uni para o mercado de trabalho.
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0: Já estamos em mais um espaço da UNE para o mercado de trabalho e hoje vou conversar com a Dina da Glória, ela que é escritora e também contabilista. A Dina está aqui a participar da nossa rubrica da UNE para o mercado de trabalho. Ela vai nos contar como é que foi a sua vida estudantil, a sua vida académica e como é que entra no mercado de trabalho. Dina tem uma particularidade, ela fez a sua universidade já há quase duas décadas. Dina, boa noite, bem-vinda aqui ao Eco Estudantil, à nossa rubrica.
2: Boa noite, gratidão pelo convite, é um prazer estar aqui.
0: Dina, eu disse aqui aos ouvintes que fizeste a tua licenciatura em contabilidade.
2: Sim, contabilidade e finanças.
0: Na Universidade Eduardo Mondlane, já passam por aí 20 anos.
2: Sim.
0: Conta-nos como é que era a tua rotina neste período, quando fizeste a tua universidade. Primeiro, desculpa, como é que entras na universidade?
2: Fiz o exame de admissão e fui aprovada para a contabilidade e finanças. E enquanto fazia a universidade, estava a trabalhar. De dia trabalhava e eu estudei à noite.
0: Pois. Já tinhas por aí 20 e tal anos?
2: Sim, sim.
0: E estavas a trabalhar na área de contabilidade ou nem por isso?
2: Na área de contabilidade, no departamento financeiro.
0: Uau! E foi por isso que optaste em fazer contabilidade ou já era um sonho teu fazer contabilidade?
2: Eu já havia feito contabilidade no Instituto Comercial.
0: Ok.
2: Então, tinha um nível médio no Instituto Comercial feito e por isso entrei no ramo de contabilidade como... E quis dar continuidade da contabilidade
0: aos teus estudos.
2: Para adquirir, sim.
0: Certo. E como é que era a tua rotina como uma estudante de contabilidade? Já disseste que trabalhavas durante o dia e de noite tinhas que ir à faculdade.
2: Sim.
0: Mas a tua vida estudantil, a carga, como é que era? Não era muito puxado isto
2: era,
0: para ti?
2: Era, porque tinha que trabalhar durante o dia. Durante o dia tinha que gerir o trabalho, gerir a casa e gerir a faculdade, os trabalhos. Muitas vezes saía do serviço à hora do almoço, em vez de ir almoçar, almoçava no serviço para poder fazer os trabalhos que eu tinha da faculdade. E durante o fim de semana era difícil sair para me divertir, porque tinha trabalhos, tinha provas para fazer, então tinha esse compromisso comigo mesma e fiz valer.
0: Eu acredito que, acho, né, que ao longo dos anos esta tua rotina foi ficando um bocadinho mais apertada.
2: Mais leve, ficou mais leve. Quanto no primeiro ano é que foi difícil,
0: por causa da adaptação.
2: Exatamente, a adaptação. O primeiro e o segundo ano foram, e não só, é a carga, que era a carga. Era a carga horária que era também pesada na faculdade. No primeiro

0: Sim. E o terceiro e o quarto?
1: Também, mais para frente foi mais difícil no primeiro e segundo. Acredito que tive dificuldade com uma cadeira, foi macroeconomia e microeconomia. Foram as novidades, essas cadeiras para mim. Então tive que me esforçar em dobro para poder entender a matéria e conseguir me adaptar a estas cadeiras.
0: Estudar matemática, fazer contas, nós já achamos que é um bicho de sete cabeças na oitava,
1: Sim,
0: nona, décima.
1: sim, sim.
0: Por que esta paixão pela matemática, pela contabilidade?
1: Eu acredito que a verdadeira Dina, queria ter uma outra profissão. A Dina sonhava, escrevo isso
0: No teu
1: no
0: livro,
1: meu livro.
0: sim.
1: A Dina pequena, adolescente, até ser jovem, queria ser a Naomi Campbell. Como a Naomi
0: Uau, ok. Até porque a altura ajuda,
1: Pois,
0: sim.
1: ela sonhava, tinha esse sonho.
0: Ok.
1: Não consegui realizar esse sonho, acabei engrenando mesmo em fazer contabilidade. Acredito que fiz contabilidade por influência familiar. Tenho tio, tenho a
0: Ok.
1: minha tia também que fizeram contabilidade. Então tive ali um apoio familiar que me induziu a fazer,
0: Influência, não foram
1: influenciou.
0: eles que chegaram e disseram: não, tens que fazer isto. Tu dizes: não, eu quero ser professor,
1: Por
0: e eles
1: acaso o meu
0: não.
1: tio diz: faz contabilidade, vais ganhar dinheiro.
0: É nesse sentido, porque até os nossos pais olham
1: Então,
0: para as áreas e
1: ok.
0: dizem: olha, se tu fores professora, por exemplo, não vais
1: Sim.
0: ganhar tanto assim, mas se tu fores por esta área,
1: Olha,
0: vais ganhar um pouco mais. Então foi influência
1: sim,
0: mesmo.
1: foi influência.
0: Ok.
1: Mas depois já apaixonei-me e faço o trabalho que eu faço com muito amor. E eu sempre sou aquele tipo de pessoa que quando proponho-me a fazer alguma coisa, faço com amor e com todo o meu carinho e faço dar certo.
0: Até porque precisamos de amor para as coisas darem certo. Quando não
1: Exatamente,
0: tem amor ali,
1: exatamente. Sim,
0: não sai bem.
1: vira uma frustração. É
0: Exato.
1: frustrante.
0: E depois entras no mercado de trabalho. Aliás, já estavas a trabalhar.
1: Já.
0: Então, quando terminas a faculdade.
1: Não, eu terminei um instituto comercial aqui, fui estagiar na Toyota de Moçambique.
0: Ok.
1: Fiquei lá 6 meses ou um ano inteiro a estagiar. Depois fomos contratados para trabalhar. Éramos 6 estagiários. Então, estagiamos e depois engrenamos como quadros da empresa, da Toyota de Moçambique.
0: Todos foram
1: Sim.
0: contratados. Como é que faziam o vosso estágio? Porque muitos ouvintes devem estar aqui a ouvir: nossa, estavam ali a estagiar e depois logo conseguiram entrar. Muita gente ultimamente faz um estágio, mas acaba ficando só ali no estágio. Então, eu quero saber como é que era a tua dedicação durante aquele período de estágio.
1: Era nós quando saímos da escola estamos todos deslumbrados, entendes? Queremos fazer as coisas, dediquei-me muito. Estava ali para aprender, então aprendi e fomos classificados para fazer parte do quadro e fiquei lá uns 3 anos a trabalhar.
0: E acreditas que foi a tua dedicação ao estágio que
1: Sim,
0: fez eles te contratarem?
1: acredito.
0: Então, para o
1: Acredito.
0: nosso ouvinte neste momento que é estagiário e está a pensar em desistir, qual é a mensagem que tu deixas?
1: Que tudo o que te propões a fazer, faça com amor e carinho. Dá o máximo de ti e que tu vais alcançar, tu chegar aonde tu queres chegar.
0: Contabilista já há muito tempo, como disse. Dina, como é que é ser contabilista? Como é que é trabalhar nesta área de contabilidade?
1: Para mim é agradável. Como fiz no Instituto Comercial, fiz a contabilidade na universidade, então integrei-me nesse, consegui me integrar com facilidade à contabilidade e lido todos os dias com contas, papéis e
0: É super
1: é
0: agradável.
1: super agradável,
0: Para um
1: sim.
0: estudante, estamos quase no fim do ano, não é? E tem muitos estudantes que estão a pensar neste momento: o que é que eu vou seguir, o que é que eu vou ser no futuro, onde é que eu entro, qual é a área que eu vou seguir. Tem uns que estão a fazer algumas áreas, por exemplo, é quem está a fazer contabilidade, mas não é o sonho como tu disseste, não era o teu sonho fazer contabilidade, mas entraste por aí. Eu queria saber de ti, Dina, como estudante e como profissional agora. Quais são as dicas para um estudante entrar no mercado de trabalho?
1: Eu acho que para um estudante entrar no mercado de trabalho, primeiro, tem de partir do curso. Eu acho que nós somos muito influenciados a nível familiar. Mas temos que sentir. Eu tenho um filho agora que tem 13 anos.
0: Ok.
1: Eu vou deixar ele escolher o que ele quiser fazer. No passado,

0: Ainda assim, nós somos obrigados a fazer alguns cursos ou somos influenciados a fazer alguns cursos. Eu penso que cada estudante tem que olhar o que que ele gosta de fazer, o que que ele sente que deve fazer e ir fazer o curso que ele acha que ele pensa que gosta de fazer e depois procurar um mercado para fazer aquilo que ele gosta porque vai fazer com paixão. Entende?
1: Sim.
0: Com paixão, com amor e carinho. Porque quando nós fazemos algo por influência, estamos a agradar os outros e depois nos frustramos mais para frente. Então, façam tudo com amor, aquilo que vocês sentem que devem fazer, mas que entreguem com paixão e amor.
1: Certo. Há muita gente que diz que atualmente não há emprego, mas nós sabemos que há muito trabalho. Pode não haver emprego, mas há muito trabalho. Então, como estudante e como trabalhadora, não achas que o estudante que acaba de sair da universidade devia procurar um trabalho e não um emprego? Porque quando se fala de emprego, estamos a assumir que esta pessoa vai receber, não é? Tem um emprego e vai
0: Sim, vai ser
1: receber.
0: subordinado.
1: Exato. E quando há trabalho, estamos a dizer que esta pessoa ou este estudante vai mostrar o seu potencial.
0: Exato.
1: Qual é a tua opinião?
0: Eu acho que deviam todos os estudantes mostrar o seu potencial. Tem a ver também com fazer as coisas com amor e aquilo que tu tens talento para fazer.
1: Correto. Dina, vamos olhar aqui para a tua outra vertente, já estamos quase no fim da nossa rubrica, da ONU
0: Ok.
1: para o Mercado de Trabalho. Atualmente também és escritora.
0: Sim.
1: De onde é que veio este bichinho, paixão pela literatura?
0: Digamos que o divino me desafiou a fazer isto. Em algum momento, depois de passar por vários desafios da minha vida, parei, eu disse, não, eu preciso escrever. Mas o que que eu vou escrever? Por que não entrar no mercado da escrita apresentando-me? Esta é a forma que eu encontrei de me apresentar ao mundo, contando a minha história, contando os desafios que eu passei. Estou a deixar um legado para as gerações vindouras da minha família e para todos aqueles que estejam a passar algum desafio na vida, né? Então, quero inspirar. A minha intenção é inspirar as outras pessoas usando a minha história de vida.
1: Falas no teu livro, o livro da Dina é Renascer, não é? Falas do teu renascer neste livro.
0: Sim.
1: Ok. Onde é que as pessoas podem encontrar esta obra? Quem está a ouvir deve estar curioso agora. Onde é que as pessoas podem encontrar esta obra? Tem disponível no mercado?
0: Sim.
1: Ok.
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1: Ok.
0: quem eu trabalho.
1: Editora Cofio.
0: Podem, para quem quiser adquirir o livro, pode contactar-nos pelo número 84048-6658 ou 84048-7284.
1: Certo, e também na editora Cofio.
0: Cofuiua, sim.
1: Cofio. O
0: Sim.
1: livro é Renascer, não é?
0: Renascer da dor à transformação.
1: Da dor à transformação, que falas aqui da tua vida,
0: Sim,
1: como
0: sim.
1: já disseste.
0: Sim, é muito inspirador.
1: Acredito que sim, só pelo título já temos aqui
0: Sim.
1: uma prévia do que vamos encontrar dentro deste livro. Então,
0: Pois.
1: acredito que é uma obra que vale a pena ler,
0: Sim,
1: não é?
0: sim.
1: Para que os ouvintes também possam se inspirar e
0: Pois.
1: também perceberem que nem toda dor é infinita.
0: Pois.
1: É isso que tu tentas trazer aqui no teu
0: É,
1: livro.
0: é.
1: Que a dor existe,
0: A
1: mas que
0: dor
1: tem um fim.
0: existe, os desafios existem, mas que temos que sempre encontrar uma forma de recomeçar e de renascer.
1: Correto. Dina, últimas considerações para o nosso ouvinte estudante,
0: Sim.
1: que está neste momento na universidade e que pretende algum dia entrar no mercado de trabalho.
0: Ok, busque o seu talento e o resto vai fluir. Quando fazemos as coisas porque temos paixão, temos um amor e fazemos com. Porque é teu dom, o resto flui.
1: Com certeza.
0: Então, temos que fazer aquilo que nós nos propusemos a fazer, temos que fazer com amor e fé e coragem.
1: Muito obrigada por estas palavras. E esta foi a nossa conversa com a Dina da Glória, ela que é moçambicana, profissional na área de contabilidade e atualmente também escritora. Ela escreveu o livro, como disse aqui, Renascer, um livro que fala sobre a sua trajetória, sobre como ela sobreviveu a vários momentos difíceis da sua vida e hoje está aqui para contar na primeira pessoa como foi sobreviver a estes momentos. Um livro que, como disse a Dina, podem encontrar na editora Cufiua. Obrigada, ouvinte, e nós voltamos daqui a pouco para mais conteúdos aqui no Eco Estudantil.
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Ouvinte, foi um prazer enorme fazer-te companhia por estes quase 60 minutos. Agradeço a tua audiência e prometo voltar na próxima segunda-feira. Despedem-se Alder Malel, Rolando Ezequiel e Lávia Schulke. Até segunda, portem-se muito bem.

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